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5: Hoje a maior competição de futebol do planeta mobiliza torcedores em todos os continentes e atrai a atenção de bilhões de pessoas. Mas o início foi bem mais modesto. A primeira edição, realizada em 1930, no Uruguai, contou com a participação de apenas 13 seleções. Na época, viajar entre os continentes era um desafio. Muitas equipes europeias precisavam enfrentar longas jornadas de navio e outras decidiram nem participar. Mesmo assim, o torneio marcou o início de uma tradição que se transformaria em um dos maiores eventos esportivos do mundo. Uma história que começou pequena e ganhou dimensões gigantescas ao longo das décadas. 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
10: A televisão aberta está prestes a viver sua maior revolução desde a digitalização do sinal. Com a TV 3.0, você não vai mais precisar ficar procurando o número do canal. A experiência será parecida com a dos streamings, mas com uma diferença. Continua sendo TV aberta e gratuita. O grande diferencial é a personalização. Cada pessoa poderá escolher o que quer assistir, ouvir e até interagir com a transmissão ao vivo. Para as marcas, começa uma nova era de oportunidades. Com a chegada da TV 3.0, será possível falar diretamente com um bairro ou até com públicos diferentes assistindo ao mesmo programa. É o alcance da TV aberta com a inteligência do digital. 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
4: Você sabe o que realmente aumenta o retorno de uma campanha de marketing? 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Mas não basta alcançar a pessoa certa. 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No NSC Total, por exemplo, essa segmentação acontece em um ambiente de conteúdo confiável e altamente engajado, ajudando as marcas a tornar suas campanhas ainda mais eficientes. 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
1: Alô, galera, bom dia, bom dia. Tá começando o Cafezão na Atlântida, melhor vibe do FM. Agora 7 horas mais 4 minutos. Que bom ter você aqui comigo, junto com a nossa grande audiência. Vamos fazer o maior cafezão da semana, com muita música boa, com muita alegria, para começar a segundona, sim, de pé na patroa e prontos para entregar o melhor para vocês. Agora sim, segundou, 13 de julho de 2026. O tempo ainda tá um pouco fechado, mas com a promessa de um sol que deve aparecer em breve pra gente. Então sejam todos muito bem-vindos. O cafezão deste dia 13, segundão, está no ar, Matheus.
2: Oi, Ju, super bom dia pra você. Pois é, né? Hoje é um dia de muito rock and roll e energia, em especial. Hoje é comemorado o Dia Mundial do Rock. E é claro que a DJ Julie Matiello preparou aí uma playlist muito especial pra você. Então, super bom dia. Vamos lá, que a segunda-feira começou, basicamente metade do mês de julho, e daí pra frente só vai. Então vamos que vamos, que a segunda tá on e roteando, Ju.
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2: Muito bem, gente, vamos lá. Hoje o mundo, então, celebra o Dia Mundial do Rock e a gente começa semana aumentando o som. Daqui a pouquinho, então, aos poucos, você vai curtir junto com a gente. Mas no futebol, o foco total agora, pelo menos dos times aqui do Brasil, é a retomada do Brasileirão, tá? E após encerrar a sequência de testes na intertemporada com o jogo treino diante do Coritiba, a Chapecoense agora foca os treinos exclusivamente em estratégia técnica pro duelo de sexta-feira contra o Bahia. O clima na cidade hoje, ao que tudo indica, seguirá firme e com sol. A gente também passa limpo os resultados da Copa do Mundo do final de semana e o início das semifinais amanhã com o jogaço. Ou seja, tem muito assunto pra gente trazer por aqui e começar então essa segunda juntamente contigo, que já tá de pé junto com o cafezão. Ju.
1: Boa, Matheus. 7:06 da manhã e, como dito pelo Mate, hoje é Dia Mundial do Rock. É claro que no fim de semana eu já recebi muita mensagem da audiência preparando o caminho, dizendo, Ju, segunda tem que ter para o programa especial. E é claro que hoje, então, o nosso cafezão Rock Day vai começar com a playlist mega especial. Não que vá tocar só rock and roll, mas boa parte da nossa playlist de hoje vai ser contemplada pelos grandes clássicos do rock.
2: Não tocando Amigo Punk tá ótimo.
1: Ótimo, né? Que é o Matheus não gosta dessa música. Mas tudo bem, se vocês pedirem e der pra encaixar, a gente encaixa. Então eu tô aqui com alguns pedidos já no gatilho, né? Organizados. E a gente vai contar aos poucos, durante o cafezão, o porquê desse dia, né? Ano passado a gente falou bastante de um festival, né, que deu origem a essa data.
2: Live ID.
1: Isso, então a gente vai explicar aos pouquinhos. Isso porque eu sei que boa parte dos nossos ouvintes são amantes de um bom e velho rock and roll, que gosta aí dos anos 80, 90. Tem a era grunge também, pra nós que somos dos anos 90, né? Mas enfim, vou organizar aqui e, claro, aceito sugestões pra gente fazer essa super playlist. Já começo com o bom dia do Rodrigo. Ele pediu um som pra gente. Bom dia, Rodrigo, tudo de bom? O João Maurício, muito antenado. Bom dia, Ju e Matheus. Ótima semana a todos. Dia Internacional do Rock. Toca uma do Led Zeppelin. Pode ser rock and roll. E gostaria de deixar uma frase. O rock and roll é a música da liberdade, do excesso, da paixão e da rebeldia.
2: Total.
1: Frase de Fred Mercury, inclusive, né? Ótima segunda a todos. Obrigada, João. Um abraço pra você. Pedido especial também dela, Maura Bes, que ainda no fim de semana falou, filha, vai ter dia do rock segunda, toca um Deep Purple. Boa pedida, então vou organizar aqui também esse pedido. Também tivemos o Carlos, que entrou em contato também, dizendo que a gente não poderia deixar passar essa data em branco. Também pediu um som, tem que tocar Guns, então vai tocar Guns também, fiquem tranquilos. E também o alô da Clary, escreveu assim, bom dia duplinha, tudo bem com vocês? Que frio, hein? Toca Armandinho, se der hoje, beijão, boa segunda pra nós. Falando no frio, a temperatura hoje, né, tá bem baixa, 7 graus neste momento, amanhecer gelado em Chapecó e região. E imagino que sem chuva, né? Porque desde ontem, pelo menos, a chuva deu uma trégua, né, Matheus?
2: Ah, com certeza. Ontem à tarde, né, teoricamente, parou de chover. E o frio, aos pouquinhos, foi mostrando o que veio. Logo mais, na previsão do tempo, a gente também traz o detalhe aí da semana pra você se organizar. Eu diria assim, não é aquele frio que você sente de cara, mas é aquele frio que você vai sentindo aos pouquinhos. Então, se agasalhe bem e bora pra luta, bora que a segunda-feira começou, gente.
1: Bora, Matheus. 7:09 pra começar, eu já vou trazer um som do Ramones pra carimbar o início do cafezão, tá? A mais clássica da banda, eu diria, né? Pet Sematary, daqui a pouquinho a gente tá de volta. É o dia do rock na Atlântida, da rádio da sua vida. Bom dia!

0: Estamos de volta, agora 7 horas 16 minutos. Vamos lá, gente, vamos lá. Energia total pra essa segundona. Eu sei que dá aquela preguiça de levantar da cama, principalmente porque a gente tá bem quentinho, né? E aí tá tudo super gelado. Mas vamos lá, gente. Por isso que a música hoje não vai dar trégua. Afinal, dia do rock and roll, a gente precisa, né, fazer jus a esse dia, essa homenagem bonita aí, a audiência que gosta muito do rock, já vai avisando aí os colegas, os amigos que gostam também, porque tá realmente bem especial a seleção de hoje. Mas não é só disso que o cafezão é feito, também tem bastante notícias, né, Matheus?
1: Vamos lá, gente, eu vou trazer agora uma previsão do tempo, principalmente para quem tá saindo de casa e vai encontrar o céu cheio de nuvens carregadas e um vento bem gelado aí que tá batendo em torno dos 7 a 8 graus neste momento, tá? O casaco pesado é obrigatório para enfrentar essa manhã e, apesar do começo cinzento, o tempo deve melhorar, tá? O sol ganha força e afasta a chance de chuva. Perto do meio-dia, o termômetro sobe para 17 e o pico do calorzinho vem às 15, batendo a máxima de 22 graus. No fim do dia, aquela história, temperatura baixa de novo. Então, para você que está saindo agora, ainda dá tempo de se atentar a isso, organizar a criançada e já pensar que durante a tarde também não vai ser tão frio assim, podendo dar uma aliviada. Então, na famosa roupa cebola, aos pouquinhos você vai tirando, como de costume já nos últimos dias, né, Ju?
0: Boa, Matheus, vamos lá, 7h17 da manhã, daqui a pouco outras informações para a audiência começar aí a segundona junto com a gente. O alô, né, que tá chegando aos poucos aqui. O Márcio mandou: alô, duplinha, quanto tempo, tudo bem com vocês? Já que hoje é dia do rock, não deixem de tocar a música das músicas do século XX, Don't Stop Believin' do Journey, a maior música do século pela Forbes. Forte abraço e vamos que vamos. Força na peruca, ótima segundinha e manda aquele alô pra Frederico Westphalen. Então, alô, galera de Fred West, um bom dia especial pra vocês e pro Márcio Fulman, que participa também. Bom dia, tudo bem? Para homenagear o dia do rock, AC/DC, Highway to Hell, é o Jean Carlos Martini de Chapecó, na estrada ouvindo a melhor, boa pedida. Bom dia, duplinha, Carol Bender aqui, todo dia com vocês, na carona, até Xanxerê, toca um Bon Jovi, se puder, boa semana. Tocamos agora, né, Carol? Bom dia para você. A Clary, né, tinha pedido Armandinho, ela falou: logo hoje fui pedir Armandinho, meu Deus, dá pra mudar, né? Claro, toca um Green Day, ela
1: aí,
0: falou.
1: Aí, boa. Sim. Hoje os pedidos temáticos têm mais garantias de que vão entrar no ar, né, Ju?
0: Exato, combinam mais com o dia, mas não tem problema, tá, Clary? Podem pedir aí o que quiserem. Mas vamos nessa, 7h18, bora seguir com a música, Matheus?
1: Vamos lá, gente, daqui a pouquinho voltamos, bora falar de Chapecoense, bora falar de Copa do Mundo, tem muita coisa no cafezão de hoje. Bom dia!

0: E fechamos já a primeira sequência, gente. Eu vou dizer pra vocês, tá difícil. Não dá pra encaixar todas as músicas que eu considero importantes no cafezão.
1: São muitas músicas para uma nação roqueira, né, Tchuli?
0: Então o que, que eu vou fazer? Eu vou colocar o que eu consegui aqui no Tempo do Cafezão e o que faltar eu jogo lá no @TL.
1: Acho que é uma boa ideia.
0: Vou estender então a playlist especial Dia do Rock lá pro @ às 11 horas da manhã, que é o momento que eu também consigo mexer nas músicas,
1: muito
0: tá?
1: Muito bem, ó. Lembrando que nesse momento o sol já tá dando aquela pontadinha no horizonte, dá pra ver o céu azul atrás das nuvens, então daqui a pouquinho a gente já volta com muito mais rock and roll pra você e também informações do que rolou em Chapecó no fim de semana e do que vem por aí na agenda futebolística da semana, Ju.
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4: 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Eu tinha que dizer algo para uma pessoa e sabia que ela não gostaria de ouvir aquilo. Mas eu sabia que, gostando ou não, ela teria que aceitar sem reclamar. Minha estratégia foi dar a notícia, não discutir a razão com a pessoa, mas deixar a mensagem no ar. Ela iria pensar com mais calma mais tarde e iria refletir sobre sua posição. 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Muitas vezes, galera, não é a razão que resolve, mas sim um pouquinho de atenção, né? Aloha!
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7: Cafezão está de volta, agora 26 para as 8. Bora, gente, bora levantar, bora para frente, né? Bora com preguiça mesmo, não tem outro jeito. E que seja uma ótima semana para todos nós, né? Vamos acreditar nisso. Que seja de sol, é o meu único pedido essa semana. Pra gente conseguir deixar tudo mais quentinho, sabe? Apesar desse inverno que, na minha opinião, tá mais rigoroso, Matheus.
8: E, Ju, é aquela velha história, né? Levanta a cabeça, senão a coroa cai.
7: É praticamente isso, né?
8: Hoje é o dia de levantar, sacudir a poeira e enfrentar o dia. Sorriso no rosto para enfrentar.
7: Então bora, né? Com sorriso ou não, que batem, tem gente que tu chega assim, dá pra sentir,
8: ela,
7: né?
8: Ela acordou, vestiu a única coisa que tinha e saiu. Era o sorriso.
7: Eu me lembro da época do Orkut, tinha muitas essas frases.
8: Ai, meu Deus do céu, né?
7: Cara, mas vamos lá, vamos para a próxima informação, Matheus.
8: Vamos lá, gente. Seguindo o fluxo aqui do nosso programa, eu quero falar que a gente, obviamente, vai começar e continuar com essa programação alusiva ao Dia Mundial do Rock, porque a data foi inspirada no lendário festival Live Aid no ano de 85 e foi celebrada em grande estilo aqui em Chapecó no fim de semana. A Secretaria de Cultura promoveu o festival Rock e Cultura lá na EFAP. Reuniu mais de 10 bandas, além de muita música boa. O evento teve caráter solidário, arrecadou toneladas de alimento e ração para as entidades sociais aqui da região. É o rock que salvou o final de semana e o rock que vai continuar salvando o dia aqui na Atlântida. Um abraço a todo mundo que foi. Obrigado aí pela força. A gente falou bastante desse evento aqui no final de semana. Uma pena a chuva, né? Sábado choveu bastante, mas eu vi muita coisa do evento. Foi realmente muito legal. Ju!
7: Muito bem, Matheus. Agora 24 para as 8, a gente continua então com a nossa playlist especial do Dia Mundial do Rock. E como eu falei, não vai dar tempo de tocar tudo, afinal, nós temos grandes sucessos. Essa última música que tocou do Deep Purple, pra vocês terem uma noção, ela tem mais de 50 anos, tá? Uma música dos anos 70. Então imagina, em cada década, principalmente anos 80 e 90, entregou muito, tem muitos sucessos. Não vai dar pra tocar tudo em 2 horas de programa. Então lá no arroba, eu vou trazer alguns sons nacionais também e alguma coisa da era pós-grunge ali, anos 2000 também. Tem muita coisa nacional que vale a pena tocar. Bom, vocês sabem, né? A nossa playlist normalmente no Cafezão já entrega muito rock and roll, então tô fazendo o possível pra encaixar tudo aqui, tá? Quero desejar bom dia pro Max, que escreveu super bom dia, pediu Bon Jovi, a gente já tocou esse som, Max, hoje, então super bom dia pra você. O Guilherme também tá com a gente, bom dia pessoal, que saudades das tuas playlists, Ju, só sonzeira, e ele ainda pediu mais um som aqui pra encaixar. Amanda também com a gente, pra comemorar o dia do rock não pode faltar Kiss, também já tá na programação, obrigada. O Jordan também mandou alô pra gente, sugestão, pra abrir uma exceção, já que hoje é dia do rock, toca amanhã toda. Adoraria, Jordan, porém, não podemos mexer na programação,
8: porém, não,
7: né?
8: Podemos.
7: Não podemos.
8: É, só tem, de modo.
7: Tem restrição mesmo. Quem mais? O Evandro. Bom dia, galera. Vocês não são dessa época, mas Atlântida já foi por muitos anos a rádio rock. Bons tempos aqueles. Não tem como falar do dia do rock sem tocar Kiss, né? Tem que tocar mesmo. É isso aí. Manda aí uma boa semana pra todos. Valeu, Evandro.
8: Hoje me falaram que a Maura foi trabalhar com a maquiagem da banda Kiss, é isso?
7: Já pensou?
8: Ela tá roqueira?
7: Vai chegar na creche, as crianças vão sair correndo, chorar.
8: Diz que ela tá maquiada daquele modo pra começar o dia. Segundinha básica.
7: Ela já me mandou um áudio aqui, toda faceira. Não, a mãe, gente, a mãe é a pessoa mais, enfim, foi bem assim, ó. Bom dia, pesada. Querida, enfim, vamos tocar então música, Matheus?
8: Vamos lá, gente, sonzeira. Daqui a pouco voltamos. Bom dia.

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2: 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Muito bem, estamos de volta agora, 14 minutos, faltando para as 8 horas da manhã. Hora de chamar a Franciele de Moraes, Matheus.
3: Com certeza, bora lá que a Fran pulou cedo da cama e também já tem atualizações para a gente neste segundo. Fran, bom dia.
4: Bom dia, Matheus e Ju. Bom dia para todo mundo que está ligado no Cafezão. Uma excelente semana, uma excelente segunda-feira para todo mundo. Olha, a gente começa a semana trazendo informação sobre a interdição da garagem de um prédio, de um condomínio, na verdade, aqui de Chapecó. É que na tarde da última sexta-feira, a Defesa Civil esteve num condomínio residencial que fica na rua Oraí de Prestes de Souza, lá no bairro Vila Real, para avaliar a ocorrência de risco estrutural. A equipe técnica identificou uma infiltração profunda na base de um muro de contenção. A umidade excessiva e a movimentação do solo resultaram no surgimento de buracos próximos às vagas de estacionamento do condomínio e sinais de instabilidade no terreno na área da garagem. Então, como medida preventiva para garantir a segurança dos moradores e até mesmo evitar danos maiores, a Defesa Civil interditou imediatamente a área afetada ali na garagem do condomínio. A administração do condomínio foi notificada e também orientada sobre os procedimentos que serão necessários a partir de agora. Então, a administradora do condomínio vai ter que fazer a contratação de especialistas em engenharia geotécnica e estrutural para a realização de um laudo técnico mais detalhado da situação e também a execução das obras de reparo e reforço necessárias. Então, a área ela continua interditada, né? Foi interditada na tarde da última sexta-feira e agora o condomínio vai ter que fazer todos esses procedimentos para que depois a Defesa Civil possa ir lá novamente, fazer mais uma avaliação e aí sim desinterditar a área. Inclusive, a Defesa Civil de Chapecó segue monitorando a situação e ainda reforça para a população que em casos de rachaduras, estalos ou surgimento de buracos em muros ou pavimentos, a população faça o acionamento da Defesa Civil. O acionamento pode ser feito através do telefone 199. Fica a orientação, então, e a gente, claro, traz mais informações do Grande Oeste no Jornal do Almoço, às 11h45, já deixo o convite. Matheus e Ju, volto com vocês.
3: Tá aí, gente, é o resultado, né, desse tanto de chuva que a gente teve aí nos últimos dias, o encharcamento do solo, e a gente, Ju, daqui a pouco, na próxima previsão do tempo, eu já dou detalhes aí da mudança que a gente vai ter nessa semana, porque tem uma massa de ar polar chegando por aí que vai derrubar as temperaturas mais uma vez. Então a gente, claro, fica em alerta e vai trazer os detalhes para a nossa audiência.
2: Muito bem, agora a gente volta para a nossa super playlist do dia. Foi.
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0: 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Vamos nessa, vamos juntos pra segundona, pra semana. E nada melhor do que começar com o Dia Mundial do Rock. Muita música boa. Tá sendo difícil hoje, gente. Vou dizer pra vocês.
1: A gente vai facilitar. Daqui a pouco tem mais música. Ela tá aqui, meu Deus, e agora? Eu coloco o quê? E agora vem o quê? E ela tá ali.
0: Tá difícil hoje escolher.
1: Mas vai dar certo. Ju, daqui a pouco a gente fala de Chapecoense, fala de Copa do Mundo. Tem ainda a previsão do tempo. E garanto pra vocês que hoje o cafezão duplo é um pouco especial, né?
0: Ah, muito, eu diria. Difícil até escolher entre tantas bandas icônicas, tantas coisas que marcaram gerações, mas eu já falei pra vocês, não vai dar tempo de tocar tudo no cafezão, vou jogar tudo no @TL a partir das 11, que também vai ser especial Dia Mundial do Rock. Mas vamos lá, gente. 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A gente volta já, já.
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1: De volta, o cafezão aqui na Atlântida, a rádio da sua vida, agora 8 horas mais 3 minutos. 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
13: Muito bem, gente, vamos lá então, que agora a gente dá uma pausa no rock and roll para falar de Chapecoense. O Verdão do Oeste encerrou o período de amistosos e testes práticos durante a pausa para a Copa do Mundo. E após enfrentar o Coritiba na última sexta-feira, o elenco da Chapecoense voltou ao trabalho focado 100% na preparação tática. O time entra na reta final de treinos de olho no retorno da Série A, marcado para esta sexta-feira, dia 17, contra o Bahia, lá na Arena Fonte Nova. A Chapecoense ajustando os últimos detalhes para buscar os 3 pontos longe de casa. O Ander, no decorrer da manhã, cola aqui no estúdio junto com a gente para trazer estes assuntos importantes. Ju?
1: Muito bem, Matheus. 8h05 da manhã, tem muita mensagem hoje aqui. A galera realmente curte muito o rock, que bom, audiência mantendo o rock vivo, né? Na nossa alma, na nossa veia e, claro, na nossa programação. Mandar um beijo aqui pra Daniela, bom dia, solzinho aparecendo lá no horizonte. Segundou, galera, e pra esse dia do rock, toca um System of a Down. Ótimo início de semana a todos, amo vocês. Bom dia, não por nada, mas eu poderia ir ao trabalho com essa programação todo dia. A Andreize, é isso, Andreize? Um beijo pra você, obrigada pelo carinho. Nadine falou que foi no Rock Cultura, tava muito top, segundo ela, pediu um som do Pink Floyd e disse ótimo dia de rock a todos e playlist arrasando como sempre. Obrigada, Nadine, um beijo pra você. Galera, é o seguinte, tá? Tem duas décadas muito marcantes pro rock, que são as décadas de 50 e 60, que foi o nascimento do rock, tá? Então, nos anos 50, a gente tem que tocar um Elvis pra contemplar essa década. E a gente tem que tocar dos anos 60 ali o início de Beatles, Rolling Stones, The Doors. Então, tá difícil escolher. Então, eu vou tocar duas músicas dessas eras aí, anos 50 e 60, e depois eu volto para anos 90 e 80, que eu sei que a galera gosta bastante,
13: não, vai
1: tá?
13: Dar boa, gente. Hoje a gente faz aquele misturadão para que o rock and roll faça sentido para você aí do outro lado. Então bora, Ju, que daqui a pouco tem mais.
1: Ó, tá vindo, tá vindo. Bom dia.

0: Ai, gente, como é bom ouvir música boa, né? Leva a gente pra alguns momentos bons, boas lembranças. Sentimentos bons aí pra segunda, pra começar a semana, Matheus, com essa playlist especial. Mas não é só disso que a gente é feito, não é mesmo?
1: Não, vamos lá, gente. 8 horas da manhã com 19 minutos, aumentou um pouquinho a temperatura, agora 8 graus na capital do Oeste. Eu falo de Copa do Mundo, que chega a semana decisiva, José. É, chegou ao fim, tá? A gente tem mais aí 4 jogos, pra ser mais específico, até domingo, tá? Após a folga de ontem e hoje, as semifinais começam amanhã às 4 horas da tarde. Na terça-feira tem o clássico França e Espanha e na quarta a rivalidade de Inglaterra e Argentina. Ju, no fim de semana o planeta para, tá? O terceiro lugar será já no sábado às 18 horas e a grande final acontece no domingo às 4, coroando o novo campeão mundial. Vai ter aquele show maravilhoso, show do intervalo no próximo domingo, que já está amplamente divulgado. E vai ter a presença de Justin Bieber, de Madonna, vai ter a presença de BTS. E a gente, claro, vai ficar de olho para acompanhar isso tudo, né?
0: Pois é, Matheus. Se eu pudesse assistir ambos os jogos, né, dessas semifinais aí, eu assistiria. Porque realmente, seleções gigantes, né? França e Espanha ou Inglaterra e Argentina. Depois tem a disputa de terceiro lugar, né? E aí a grande final. Mas é isso, gente. Finalzinho de Copa do Mundo.
1: Chegou ao fim. Eu tô triste, tá? Porque eu já fiquei órfão no final de semana. Não tinha jogo pra ver de noite, com exceção de sábado, né?
0: Foi, sábado foi
1: incrível.
0: Sábado
1: foi movimentado, foi bom demais. Ontem já fiquei na bad. Agora sim, amanhã acabou. A gente procura, não tem mais nada, né? Então a gente fica um pouco bolado mesmo.
0: Ai, ai, bolado. Gostei. Fica um pouco bolado. Mas é isso, gente. Vamos acompanhar, né? Quero mandar aqui uns alôs rapidinhos. A Natália disse assim, ó, seleção perfeita de rock. Quem não gosta tá morto por dentro. Bom dia, Natália Fontana. Beijo, Nath. Obrigada. A Marta, que é uma das nossas ouvintes, que mais ama rock and roll, tá aqui me contando várias histórias do rock, falando desse som do AC/DC que tava tocando antes, né? Diz que o Axl do Guns cantou ele em homenagem a um baterista, né, que tava doente, enfim. Um abraço pra Marta, o Rodrigo também, o Paulo falou que se não tocar Raul vai desligar o rádio. O Raul que é considerado pai do rock no Brasil, né? Quem sabe eu consigo encaixar lá no @TL, tá? Mas agora de manhã não vai dar tempo, viu, Paulo? A Nadine também mandando alô, enfim. Vamos voltar pra playlist, Matheus?
1: Vamos lá, com certeza. Daqui a pouco voltamos.

0: mais um bloco fechado com sucesso e correndo contra o tempo. A gente faz mais uma pausa, porque daqui a pouco tem mais, né, Matheus?
1: Tem muito mais, gente. Vamos lá, correndo rapidão, que daqui a pouquinho a gente volta.
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3: Cafezão está de volta. Agora 27 para as 9 horas. Já minha, nossa, como o tempo voa. Matheus, agora a gente fala, infelizmente, de uma perda importante para o mundo do cinema,
4: né? Gente, pois então, acordamos com essa notícia hoje, né? O cinema está de luto porque morreu aos 78 anos o ator neozelandês Sam Neill. Mas, Matheus, quem é? Gente, ele é mundialmente famoso por interpretar o icônico paleontólogo, Jesus, o Dr. Alan Grant na franquia Jurassic Park. Com certeza, se você botar o olho na foto dele, você vai lembrar. Meu Deus, não é possível. Segundo o comunicado oficial da família, o falecimento dele ocorreu em Sydney, na Austrália, de forma repentina e inesperada. Tá? Ele estava tratando de um linfoma há 5 anos, só que esse texto reforçou que o ator já estava livre do câncer no momento da partida. Ele tinha 78 anos, então... Cara, deixou o nome dele na história, né? Porque Jurassic Park, talvez uma das franquias mais famosas do mundo, tá lá ele. Então fica aí o meu sentimento. Eu, como fã de Jurassic Park e também Steven Spielberg, tá aí então essa notícia para ser compartilhada hoje. Então hoje, se você puder, assista Jurassic Park em memória dele, que vai ser bom demais. Ju?
3: Muito bem, gente. 26 para as 9 horas da manhã. A gente tá aí com uma playlist especial hoje. Quero mandar um alô aqui que chegou da nossa ouvinte Bruna. Bom dia, meu Deus. Que programação é essa? Só assim para dar um pontapé na segunda. É programação especial de Dia Mundial do Rock, tá? Um beijo para você. E falando nisso, bora pro nosso cafezão duplo do dia.
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3: 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Hoje é dia de aumentar o som, né, para Black Sabbath, gente. Liderada por Ozzy Osbourne, a lendária banda britânica criou o heavy metal como um dos seus perfis, né? E mudou a história do rock pra sempre. Viva o rock então, Matheus!
4: Com certeza, quando a Ju era criança, a Maura amamentava ela o som de Black Sabbath. Por isso que Julie Marcello ficou assim um pouco, como que eu posso dizer, ela não queria outros colos, né? Ela era uma criança que ficava mais de boa, tudo por conta do rock and roll, entendeu? Que ela já foi criada na sonzeira e nos riffs.
3: Essa,
4: é riffs, né? De guitarra.
3: Essa música.
4: Dizer riffles. É riffles.
3: Essa música eu tocava no Guitar Hero.
4: Meu Deus.
3: Que é a única guitarra que eu sei tocar num dia.

0: gente, tanta música boa assim, ó, o pessoal tá pedindo bastante aqui, Raul e outras músicas, né? Eu tinha até programado Rita Lee, que é a nossa, né, mestre do rock nacional, mas eu vou jogar lá no @TL as músicas nacionais, tá? A gente vai fazer então o Dia do Rock Nacional lá nas músicas do @TL, fechou? Então não desliguem o rádio, por favor, porque ainda tem 3 músicas para fechar aqui a programação internacional. Mas, Matheus, é hora da previsão do tempo, não é
1: mesmo?
0: Vamos
1: lá, gente. Previsão do tempo, já vou dar um panorama do que vem por aí hoje e amanhã também, Ju.
0: Fechou, então vamos lá.
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1: Bora, né, gente? Então, falando com relação à previsão do tempo, na virada de hoje para amanhã, nós teremos um tempo firme e, assim, já adianto, vai ter uma madrugada bem gelada na região, tá? Pro restante da semana, prepare-se, então, porque uma forte massa de ar polar também chega na quarta-feira, despencando de vez as temperaturas aqui em Chapecó. Porém, teremos dias de sol, com aquele frio intenso e máximas que mal vão passar dos 15 graus. Só que é o seguinte, lá no final de semana a temperatura vai mudar. Nós teremos aí quase que um veranico com máxima de 28 para 29 graus entre sábado e domingo. Então nós teremos aí uma semanada de frio com esse calorzinho que chega no fim de semana. Então assim, se prepare para hoje, entre hoje e amanhã não tem previsão de chuva, todavia circunstância o frio vai aumentar um pouquinho, com o passar dos dias, Ju.
0: Ok, gente.
1: Teremos aí uma quarta-feira bem gelada, já pensando no meio da semana, tá?
0: Fechou o brick, então. Tá aí a nossa previsão do tempo. Agora sim, 14 para as 9, eu fecho a programação especial do Cafezão Dia Internacional do Rock com mais 3 sons do Oasis, do Pearl Jam e do Van Halen, tá? Ou Van Halen, como vocês preferirem. E aí vai faltar muita coisa ainda. Então lá no @ a gente vai continuar. Foi.

0: rádio das nossas vidas, entregando tudo o que pode quando o assunto é Dia Mundial do Rock. E lembrando que os grandes sucessos do rock nacional também vão estar na nossa playlist a partir das 11 horas da manhã no @ATL. Não percam, né, Matheus?
1: Muito bem, gente. Tá aí então esse recado muito especial pra você. Então bora aproveitar a nossa segunda-feira desse jeito com o bom e velho rock and roll. E claro, a gente se encontra daqui a pouco mais aqui na programação.
0: Fechou. Mas antes disso tem o Atlântida Hits agora às 9 horas e logo mais às 10 tem Top 15. Então às 11 espero vocês com o restante da nossa playlist. Tá bom? Um beijo e até depois.
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2: Atlântida, melhor vibe do FM, está de volta agora com Atlântida Hits pra vocês. Uma boa segunda-feira, uma ótima semana. Hoje já é dia 13 de julho. Acontece que a gente tá chegando já na metade desse mês. Que loucura, né? O tempo voa. Mas por aqui a gente faz desse tempo ainda melhor, com muita música boa. É claro que já prometi, vou cumprir. Tô aqui organizando a playlist do @TL a partir das 11. A gente faz uma playlist especial de rock nacional, tá? Em comemoração ao Dia Internacional do Rock. Então, se você gosta, coloca aí um despertador pra não esquecer de ouvir a gente às 11 hoje. É claro que se quiser e puder, fique grudadinho, porque o Atlântida Hits tá cheio de música boa, Top 15 também, tá bom? Então vamos lá, 9 horas mais 5 minutos. Você tá na Atlântida, a rádio da sua vida.

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5: Hoje a maior competição de futebol do planeta mobiliza torcedores em todos os continentes e atrai a atenção de bilhões de pessoas. Mas o início foi bem mais modesto. A primeira edição, realizada em 1930, no Uruguai, contou com a participação de apenas 13 seleções. Na época, viajar entre os continentes era um desafio. Muitas equipes europeias precisavam enfrentar longas jornadas de navio e outras decidiram nem participar. Mesmo assim, o torneio marcou o início de uma tradição que se transformaria em um dos maiores eventos esportivos do mundo. Uma história que começou pequena e ganhou dimensões gigantescas ao longo das décadas. Torcida SC. 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
3: Pedalar é uma atividade que exige bastante do corpo, então cuidar da hidratação é fundamental em qualquer trajeto. O ideal é começar a se hidratar antes mesmo de você sair de casa, tá? Durante o pedal também, leva sempre uma garrafinha de água, viu? Vai bebendo aos poucos, mesmo que não esteja com sede. Isso ajuda a manter o rendimento e evita cansaço precoce. Outro ponto muito importante é respeitar o seu ritmo. Não adianta querer acelerar demais ou tentar acompanhar ciclistas mais experientes logo de início. O ideal é manter uma velocidade confortável, tá? Que permita controlar bem a respiração e aproveitar o percurso. Com o tempo, o seu condicionamento melhora naturalmente. O segredo tá na constância mesmo, sem exageros. Assim o ciclismo se torna um hábito fácil de manter.
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7: Atlântida. A rádio da sua vida está de volta. E aí, tá curtindo o nosso Top 15? Daqui a pouquinho tem a segunda parte, tá? Agora, 10h25 da manhã, é uma segunda-feira que, na minha opinião, poderia estar muito linda e ensolarada, mas São Pedro tá tentando debochar da nossa cara e tá deixando tudo nublado, por enquanto, né? Mas é isso, pelo menos o sol já deu as caras e não tá chovendo. Mas daqui a pouco a gente continua o Top 15. Às 11, preparei uma playlist especial com os principais rocks nacionais pra gente comemorar o Dia Internacional do Rock, também com a nossa música brasileira, que é maravilhosa, então não perca. E enquanto isso, vamos falar do mundo do esporte, que também tá muito movimentado na região. Roda aí!
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7: E pra falar desse assunto, é claro, Anderson Rodrigo já tá aqui atualizando tudo pra gente. Bom dia, Anderson, tudo bem?
8: Fala, Ju, bom dia pra você, bom dia pra toda a galera da Atlântida. Começamos mais uma semana falando de esportes e a Chapecoense oficializou agora uma contratação. A gente falou sobre esse jogador nas últimas semanas, que a negociação estava acontecendo nos bastidores. Centroavante Túlio Eduardo é uma aposta. Ele tem 21 anos, estava disputando a Série D do Campeonato Brasileiro pelo Decisão de Pernambuco. Lá ele fez 9 gols em 8 jogos. Tomara que ele consiga repetir o bom desempenho na Chapecoense. É claro, é uma mudança bem expressiva de divisão, da Série D para a Série A. Mas torcemos para que o Túlio Eduardo se saia bem na Chapecoense, faça gols e ajude o Verdão do Oeste. Já está aqui, já está integrado. Hoje pela manhã, inclusive, os jogadores se reapresentaram após o jogo treino da semana passada. A Chape e o Coritiba combinaram de não divulgar resultado. Mas a gente vai em busca, aciona as fontes que nós temos, claro, e né? A gente consegue essa informação. Nos bastidores, de maneira extraoficial, eu recebi a informação de que a Chape perdeu por 4-0 esse jogo treino com o Coritiba, com os portões fechados lá no Couto Pereira.
7: Eita.
8: Então, Chapecoense ainda tem mais alguns dias para corrigir o que deu errado lá, para perder por 4-0, porque sexta-feira tem jogo, gente. Sexta-feira a Chapecoense entra em campo contra o Bahia, aquele duelo atrasado da quarta rodada do Campeonato Brasileiro. Então, sexta, a Chape volta a jogar pelo Campeonato Brasileiro. Na quarta da semana que vem tem jogo de novo, Chapecoense e Flamengo na Arena Condá. Então, nesta semana, para a Chape, o calendário nacional estará de volta e tem alguns dias. Bora corrigir para que a gente não acabe passando o vexame diante do Flamengo na Arena Condá. Mas dá tempo, sem terra arrasada, dá para corrigir.
7: Ok, gente, vamos aguardar então, né, esse retorno, esses ajustes. E eu sei que no JA você vai ter um espaço bacana para trazer todas essas informações hoje, né?
8: 11h45, lá na tela da NS Povo, Chapecoense e Flamengo na Arena Condá. Então, nesta semana, para a Chape, o calendário nacional estará de volta e tem alguns dias. Bora corrigir para que a gente não acabe passando um vexame diante do Flamengo na Arena Condá. Mas dá tempo, sem terra arrasada, dá para corrigir.
7: Ok, gente, vamos aguardar então, né, esse retorno, esses ajustes. E eu sei que no JA

0: competiu lá no litoral e as equipes de natação da nossa cidade subiram ao pódio, ganharam muitas medalhas e a gente vai atualizar tudo isso logo mais. Um abraço e até lá.
1: Até lá, Anderson. Obrigada. Por aqui seguimos com o Top 15.
2: Posição 8.

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2: Atlântida. Muito bem, estou de volta agora com ela, Letícia Ferrari, já conectada com os destaques do JA de hoje. Bom dia, Leti.
3: Oi, Ju. Bom dia para você. Bom dia para todos que estão com a gente aqui na rádio das nossas vidas. Uma linda semana para todos nós. Daqui a pouquinho tem o nosso Jornal do Almoço. Entre os destaques, o nosso prêmio Chapecó Faz Bem 2026. A partir desta segunda-feira, vamos começar a trazer mais detalhes, mais informações sobre os grandes finalistas desta edição, começando pela categoria Antonietas. Assim, o pessoal, na hora que vai fazer o voto, que vai deixar o voto, e vários desses votos, aliás, é o que a gente espera, vote com segurança, com mais tranquilidade, por conhecer melhor as finalistas. E por falar em história bacana, Ju, nossa equipe foi até a Cruz Vermelha aqui de Chapecó, onde crianças estão mobilizadas para arrecadação de roupas para a nossa campanha Termômetro Solidário. Bonito demais de ver. E para fechar, claro que vamos falar de saúde. Nessa época do ano, é muito difícil fugir de uma gripe, de um resfriado, de uma rinite, de uma sinusite. E o reflexo, não adianta, já aparece nas unidades de saúde e também nos hospitais de Chapecó. As orientações, a partir de 15 para o meio-dia, no nosso Jornal do Almoço. Conto com todo mundo na telinha. Beijo grande, Ju, e até amanhã.
2: Até amanhã. Obrigada, Leti. Vamos nessa daqui a pouquinho. Tem @ATL Especial Rock Nacional. Foi.
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2: Alô, galera, estamos de volta, 11 horas mais 2 minutos. Você tá na Atlântida, a rádio da sua vida aqui de Chapecó para todo o oeste de Santa Catarina, para o noroeste do Rio Grande do Sul, através da 99.3, ou também pela internet em qualquer lugar desse mundão. Bom dia, Matheus!
17: Oi, Ju! Super bom dia para você, bom dia para nossa querida audiência, pois é, aquele restinho de sol que apareceu hoje cedo lá no amanhecer já foi consumido pelas nuvens carregadas que tomam conta de Chapecó neste momento. Mas, apesar aí das nuvens carregadas, nós não temos previsão de chuva nem de instabilidade. Pelo contrário, lá fora tá até um pouco frio, 10 graus neste momento. Eu diria assim, um dia bem típico de inverno para a região sul do país, onde as árvores aí já perderam a maioria das folhas, as árvores já estão com aquela característica dos galhos, tudo pensado, né, melhor dizer, para a primavera, que também já dá os sinais, né, daqui uns dias já tá aí também, né?
2: É, lá em setembro, melhor dizendo, né, temos ainda metade de julho, agosto inteiro. Gente, agosto geralmente é um mês longo.
17: Ah, agosto é o mês do cachorro louco, né, quando aparece lobisomem, aquelas coisas.
2: Cruzes, mas enfim, gente, vamos lá. 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Vamos nessa, estamos juntos. E galera, é o seguinte, hoje é dia 13 de julho, é o Dia Mundial do Rock. Nós tivemos um cafezão especial com músicas de bandas e artistas internacionais que marcaram gerações, mas agora é hora de falar do nosso, o rock brasileiro, né, Matheus?
17: Boa, gente, vamos lá então. Quero começar falando que o Brasil produziu verdadeiros hinos lá nos anos 70, né, gente? O rock nacional, como Raul Seixas, que virou um símbolo de liberdade, enquanto Rita Lee consolidava o legado como rainha do rock nacional. Nossa, que saudade ouvir Rita Lee ontem lá em casa. E ainda tivemos os Secos e Molhados com a voz inconfundível de Ney Matogrosso, além dos Mutantes que ajudaram a revolucionar o som no país. Gente, é só história, né? O que eu li agora aqui é um peso de toneladas de talento que entraram para a memória coletiva brasileira, né, Ju?
2: E nos anos 80, o rock brasileiro viveu a sua grande era de ouro. Surgiram bandas que até hoje fazem parte da nossa memória, tá? Legião Urbana, Barão Vermelho, Engenheiros do Havaí, Titãs, Paralamas do Sucesso, Kid Abelha, RPM, Ira, enfim, muitas músicas desses grandes artistas e bandas que são os maiores clássicos da música brasileira.
17: E ainda, gente, depois dos anos 90, né, foi aí que a gente nasceu. E os anos 2000, mostrando que o rock brasileiro ganhou aí uma coisa mais pop rock, uma pegada mais internacional, pegou o skate como tema, e aí nasceram Charlie Brown Jr., Raimundos, Skank, Capital Inicial, Los Hermanos, CPM 22, Detonautas, Jota Quest, o Rapa, Pato Fu, que a Ju tocou semana passada, marcaram essa geração, e claro, Cássia Eller e Pitty, que se consolidaram como as duas maiores vozes femininas da história do rock brasileiro, Ju.
2: E como esquecer Mamonas Assassinas? Que sim, gente, faz parte do rock, chamado rock cômico, tá? Teve um sucesso meteórico que durou apenas 7 meses, entre 95 e 96, com o fim trágico no acidente aéreo, né? Mas são tantas histórias e bandas que vai faltar tempo pra gente tocar tudo. O que que eu fiz? Misturei um pouco de cada uma dessas bandas que a gente mencionou aqui, coloquei no player e agora a gente vai curtir, Matheus.
17: E Ju, só a título de registro mesmo, eu acho que pelo menos uns 90% de tudo que a gente colocou aqui nessa lista de artistas e bandas que obviamente fizeram e fazem o maior sucesso, acho que os 90% disso aqui passaram por Chapecó, inclusive Mamonas Assassinas, tá? Que fizeram show por aqui antes do fatídico acidente. Então bora lá que daqui a pouco tem mais.

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3: E olha só a dúvida do Otávio. Doutor, tenho 25 anos e até hoje não tive nenhuma relação sexual porque tenho medo de ter ejaculação precoce. Até hoje, só tive experiências com masturbação e sempre ejaculo rápido demais. Por isso, tenho evitado contato com outras pessoas. O que é que eu faço? Otávio, eu acho o seguinte. Primeiro, a gente precisa entender que a principal causa de ejaculação precoce é emocional. A ansiedade de performance. E pelo que você tá contando pra gente, você criou uma baita ansiedade em relação ao que vai acontecer. Você fica com medo de ter ejaculação precoce e você acaba evitando contatos íntimos com outras pessoas. Então, tem o desejo, tem a vontade, mas tem uma evitação por conta desse medo. Primeiro, não tem que ter vergonha de nada. A gente costuma dizer que sexualidade é um longo aprendizado. Quanto mais tranquilo e menos ansioso você tiver, menores as chances de você ter problemas de ejaculação ou de ereção. Então, o que eu recomendo? Que você tente ficar mais calmo, que você tenha uma parceira, um parceiro com quem você se sinta à vontade, que você sinta confiança, que você possa conversar sobre as suas expectativas, os teus medos. Também seria bem importante pensar eventualmente numa psicoterapia para que você possa lidar melhor com toda essa ansiedade, com toda essa antecipação. Tá com dúvidas? Escreve pra gente no @JairoBauerOficial.
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12: Bom, estamos de volta, gente. O que vocês acharam do bloco que passou aí? Com a primeira leva de músicas do rock nacional em comemoração a esse dia.
13: Gente, eu particularmente gostei demais e eu posso contar mais, Ju. Eu ainda garanto que boa parte dessas músicas fazem parte das minhas playlists diárias, né? Eu sou fãzaço do rock brasileiro, inclusive, olha o que eu vou falar agora, talvez para muita gente uma ofensa, mas eu gosto muito mais do rock brasileiro do que do rock internacional. É o tipo de música que eu realmente sou apaixonado, é um dos períodos da música brasileira que mais me agradam e sou fãzaço, gosto muito, coleciono. Tanto que minha banda predileta, né, é o Kid Abelha, então eu realmente tenho uma ligação muito forte com esse estilo musical mais abrasileirado, tá?
12: Pois é, gosto musical, né? Tem quem goste mais aí do rock nacional, internacional, mas tem pra todos os gostos, né? E o melhor de tudo é que tem hinos, clássicos, hits, sucessos pra todos. Inclusive, a gente vai continuar agora nesse bloco com tantos outros que não deram tempo de tocar antes, tá? Vou ler algumas participações aqui da audiência. A Elizabeth contando o seguinte, que quando ela era jovem, apaixonada por todos esses que a gente mencionou, eles não conheciam tanto os artistas, tá? Morava na roça, não tinha TV, às vezes via algo em revistas, mas ela ficava esperando tocar no rádio.
13: Total, pra gravar?
12: Esperando o pessoal do rádio tocar. E para sintonizar as rádios era bem difícil. Ela disse assim, eu mesma ouvia nas madrugadas, porque só nesse horário entrava em sintonia a Mundial do RJ. E escondido do meu pai, inclusive, no volume mais baixo, hein? Então, um beijo para ela, compartilhando histórias aqui.
13: Ju, deixa eu só trazer um contexto histórico dessa experiência. Como é que funcionava, né? Antigamente, só para todo mundo que nos ouve ter uma ideia, a primeira rádio FM que o Oeste de Santa Catarina teve foi Atlântida, inclusive essa que vos fala, tá? Foi em 1900... Eu não quero morder a língua agora, Ju, se foi em 85 ou se foi em 87, tá? Mas eu posso tirar essa dúvida. Foi em dezembro, foi dia 19 de dezembro, se eu não estou enganado, e a partir desse momento, então, Chapecó passou a ter rock, música pop na região todos os dias, 24 horas, né? Antes disso, as rádios necessariamente eram as rádios AM, as que já tinham transmissão aqui em Chapecó, mas que não atendiam o anseio dos jovens roqueiros da época, então, de madrugada, que era quando efetivamente ficava à noite, as ondas das grandes rádios brasileiras chegavam aqui com mais potência, por isso que a nossa ouvinte falou que ouvia então a Rádio Nacional do Rio de Janeiro.
12: Boa, Matheus. A Eliane disse assim, bom dia galera da Atlântida, eu tenho 67 anos e na adolescência fui tolida de gostar de rock porque se dizia que era coisa de maconheiro.
13: Ah, era mesmo.
12: Mas aquele... ainda tenho esse gosto e adoro escutar vocês.
13: Então, tá muito bem representado, é a música que a gente volta no tempo há pelo menos aí uns 40, quase 50 anos, né? Pegando ali os meados da década de 70, é o ritmo brasileiro que realmente continua muito vivo,
12: mas
13: né?
12: É verdade, teve um certo preconceito, né?
13: Ah, sim,
12: lá no
13: não
12: passado.
13: Era nem só maconha, era claro. Todo tipo de droga, todo tipo de desordem que não era considerada familiar, era coisa de roqueiro, né, Ju?
12: Não, claro, e foi até a frase que o nosso ouvinte trouxe antes, a frase de Fred Mercury, né? Que descreveu o rock justamente como essa coisa revolucionária, rebelde. Sempre teve essa rebeldia no rock, né? Mas hoje eu acredito que a gente quebrou esse tabu, tá? Que o rock é pra todos. Inclusive, tem alguns memes na internet que mostram, né? Ah, a pessoa mais roqueira da minha cidade. A pessoa vestindo coturno.
13: Isso! Não. Lá em Caxambu é a Maura, entendeu?
12: E aí o pessoal que realmente gosta de rock. Uma pessoa simplesmente, tipo, nós, assim, tipo normal, né? Que não se veste como roqueiro, mas que aprecia a música. Então isso também a gente já conseguiu quebrar. Já tá tocando Paralamas.
13: Os roqueiros também amam, Ju.
12: Nossa, é claro, né? Beijo aqui pra Elizabeth, Jussara, Mari Frasson, Risse Moraes na sintonia também. Também a Jamile. Obrigada, pessoal. E bora pra música.
13: Vamos lá.

0: assim fechamos o Arroba TL. Calma, que até meio-dia, faltam 6 minutos, eu vou tocar o que der aqui pra fechar. Ainda tem Pit, Raimundos. Não vai dar pra tocar Skank e Los Hermanos, mas amanhã a gente pode tocar, né? Porque o rock pode viver pra sempre aqui na memória da Atlântida, né, Matheus?
1: Muito bem, gente. Ó, já tá quase na hora do almoço. 5 minutos nos separam no meio-dia. Eu tô com uma fome, só que eu não sei se isso que tá roncando aqui na minha barriga é fome, Ju, ou se foi porque eu comi laranja desgeada, né? Então pode ser que dê ruim daqui a pouco.
0: Gosto
1: então
0: dessas.
1: Então tô na fé que não vai dar nada. Ontem
0: não,
1: comi laranja de umbigo que pegou geada. Então pode ser
0: que... Dizem que dá ruim, né?
1: Dá ruim, né? Inclusive, quando as pessoas não conseguem fazer o número 2, os antigos diziam, né, que era bom comer laranja de geada. Então ontem eu comi, só me liguei depois que eu comi. Então pode ser que dê um ruim daqui a pouco.
0: Ok, Matheus. Enquanto
1: aqui
0: isso...
1: Aqui mesmo. Aquele...
0: Credo, a gente não quer mais detalhes, tá bom por aí. Vamos direto pra música. Um beijo pra todo mundo. Ótima segunda, ótima semana. Tchau, Matheus.
1: Beijos pra todo mundo. Boa semana. Até amanhã. Tchau, tchau.

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4: Vai começar a viagem. Muito obrigado pela sua audiência. A partir de agora é anos 70, 80 e 90. Também toca alguma coisa de anos 2000. Mas eu gosto mesmo é de tocar o que tu tá afim de ouvir. Me aciona no @ Real Fetter no Insta, pede o teu som e vamos viajar junto. Meio-dia e 6, começa assim a nossa viagem com o Bruce Hornsby. O nome do som é The Way It Is. É isso, é o que é.

classicaço de 1986, tocando no Discorama da Atlântida, Bruce Hornsby. É um americano com a sua banda The Range. Baita som, teve muito tempo, morou na parada Hot 100 Singles da Billboard. É uma música de protesto sobre racismo e direitos civis. Abrimos assim o Discorama da Atlântida nesta segunda-feira, te desejando uma semana cheia de boas energias, as melhores vibrações. Aliás, as melhores vibrações vêm quando a gente tá leve, fazendo o que a gente gosta e geralmente ouvindo música. 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

Coisa mais linda do Queen. Coisa boa pra ouvir no dia 13 de julho, Dia Mundial do Rock. Aliás, a história por trás desta data é a seguinte. Esta é a música que representa o dia 13 de julho no mundo, Dia Mundial do Rock, porque lá em 1985 rolou um festival chamado Live Aid para aplacar a fome na Etiópia. Grandes artistas como Phil Collins, Paul McCartney, U2, Led Zeppelin, David Bowie, Queen, o Bob Geldof, que foi o cara que organizou tudo isso com a sua banda na época, a Boomtown Rats. Esses caras então criaram este evento chamado Live Aid para combater a fome na Etiópia. E isso entrou para o calendário mundial da música, como o Dia Mundial do Rock, num pedido feito por um dos artistas que tocou no festival, o mestre, professor, doutor Phil Collins. Então estamos homenageando o dia de hoje, o dia do festival Live Aid, lá de 1985, que cravou o dia 13 de julho no calendário da história como o Dia Mundial do Rock. 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

Musicaço do Phil Collins, impossível não se arrepiar ouvindo esse som, ouvindo aquele rolo de bateria insano no meio da música In the Air Tonight, pedido da audiência qualificada desta rede de rádios do sul do Brasil, que chega de Floripa. Meu querido Porazinho, obrigado pela audiência, Porazinho. Phil Collins, então, foi pra ti. Veio de 26, segue a viagem com o David Bowie. Sound and Vision. É o que a gente faz na vida, né? Produzir som e imagem.

Discorama na Atlântida, homenageando os caras que tocaram em 1985 no Live Aid, o festival que marcou na história o 13 de julho. David Bowie, agora tem o Paul McCartney.

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1: 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Segue a viagem! 23 minutos para uma da tarde. Agora é hora de rock nacional no Discorama. Começando com a mãe

Disco de 1979, Rita Lee e Roberto de Carvalho. Corre, corre, é o nome desse som. Tocando no Discorama da Atlântida. A gente segue exaltando o rock nacional neste 13 de julho, Dia Mundial do Rock, mas no Brasil é mais ainda. Barão Vermelho.

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Renato Russo, lá na metade dos anos 80, escreveu: Índios, tocando no Discorama da Atlântida, pra gente exaltar o Dia Mundial do Rock no Brasil. É foda, a qualidade musical dos anos 80 no Brasil é imbatível. 11 minutos para uma da tarde, segue a viagem. 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Meu agrião, naturalmente da família, colocando o Discorama para você no mundo inteiro. Independente do lugar, independente do fuso, tá se emocionando com a música, a melhor música das nossas vidas. O nome desse som é Marvin, é a triste história do garoto Marvin.

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23: Olá, olá, boa tarde, amigo e amiga ligados na Atlântida. Uma hora, 5 minutos, estamos chegando com o Pretinho Básico deste 13 de julho de 2026. 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Carinho que vem de família há 58 anos. Muito boa tarde, Rafael Menegas.
24: Boa tarde, boa tarde. Vamos para mais uma semana.
23: Vamos dar-lhe a Stock Center. O Stock Center está chegando em Carazinho.
24: Aê!
23: A inauguração é dia 28 de julho, Léo Oliveira.
25: E aí, meu jovem? Como é que tu certo? Tá? Boa tô tarde. Incrível. E negócio é o seguinte, sexta-feira... Sexta-feira tem o quê? Feirão da carne no Stock Center.
23: Olha aí, ó.
25: Só isso.
23: Olha aí, ó.
25: Pra tu garantir.
23: Fim de semana, né?
25: O que, que tem final de semana, domingo que vem?
23: Churrasquinho.
25: Final da Copa.
23: Copa, exatamente.
25: Então, tudo já no esquema certinho.
23: Tá tudo certo. 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Hoje pediu música no Discorama. Tá, o Porazinho. Boa tarde, Porazinho.
26: Foi um belo Discorama, hein, Alexandre?
23: Bom, né, Porazinho? Que
26: foi
23: bom
26: um
23: que tu
26: belo
23: gostou.
26: Discorama. Discorama, David Bowie, uma das minhas preferidas do Lulu Santos, tu também tocou, Condição.
23: Ah, eu não sei viver sem ter carinho, né, Porã?
26: Ah, aquela música é demais.
23: É a minha condição.
26: Não, tava especial o Discorama mesmo hoje, Alemão.
23: Obrigado, Porazinho. É nóis, dia mundial do rock, né? Então a gente teve que dar uma caprichadinha. 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Lá está ele, nos Estados Unidos, à beira do rio, coisa linda. Fala, meu querido Rodrigo Adams, tudo bem, mano?
27: E aí, Fetter, e aí, galera do Pretinho? Bem, aqui estamos em New Jersey, 7:30 aqui, 31 graus a temperatura nesse momento.
23: Coisa mais linda. Muito boa tarde pra ti, Rafael Gomes, produtor deste programa.
28: Muito boa tarde, Alexandre. Tás bem?
23: Tô ótimo, cara. 100%. Muito obrigado. Tu também?
28: Ah, eu tô muito bem.
23: Que bom, cara.
28: Não imagina
23: mas
28: como
23: que,
28: eu tô
23: mas
28: bem.
23: Mas que bom isso.
28: Eu não tinha como tá melhor.
23: É mesmo, cara?
28: É mesmo.
23: Que delícia. Quer dividir com a gente?
28: Tu não viu nada ainda, Alexandre.
23: É? Quer dividir com a gente?
28: Não, cara. As minhas vitórias eu guardo pra mim.
23: Tá certo.
26: Ai, que amor.
23: O que eu ganho e o que eu perco, ninguém precisa saber.
28: É, aí não bate a inveja.
23: É isso aí. Tô contigo. Muito bom.
0: O Nabi chegou aí, tá?
23: Amém. Uma bicha egoísta.
25: Eu não quero ouvir a tua voz, hein, o treinador.
0: Calma, tenemos 4 anos, hein?
23: Vamos dar aqui, então. Vamos ver o que aconteceu no final de semana, repercutindo os fatos do fim de nos destaques aí, meu irmão. E ainda a pena, irmão. Como é que tu tá,
25: Dapena? Teve quase um flatos do dia ali.
23: Os flatos do dia.
25: Relembrando os velhos tempos.
23: E aí,
25: meu irmão, tô ótimo, meu irmão.
23: Coisa boa, meu, coisa boa.
25: Ontem fiquei tranquilo.
23: Que delícia.
25: Em casa, ninguém encheu o saco.
23: Coisa boa, isso aí.
25: Tomou um cotozinho e tava bom.
23: 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Hoje, 13 de julho, é dia do engenheiro de saneamento.
26: Engenheiro
23: de saneamento. Por que seria o dia do engenheiro de saneamento hoje, Gomes?
28: Porque no dia 13 de julho de 1963, sancionaram a lei número 4089, que transforma o Departamento Nacional de Obras de Saneamento em uma autarquia federal.
25: Já que o mundo, Alejandro...
23: De lá pra cá, nós conseguimos fazer o saneamento só em 50% do país.
25: Mas,
23: e olhe lá.
25: Mas, senhor, Alejandro,
23: parabéns.
25: Uma ótima noite pra ti.
23: E aí, Ivan?
25: Aos colegas.
23: Tarde, boa tarde.
28: Tarde, é 1h09.
25: É, que os vídeos são escuros.
23: Hoje eu tô bom pra te meter a mão.
25: Eu também tô.
23: Então vai ser bom.
25: Eu ia falar que a importância do saneamento básico na construção do mundo. A importância do saneamento básico na construção do mundo.
23: Vamos ver.
28: Muitas... Ah, eu queria ouvir o comentário.
23: Eu também. Vamos lá.
25: Muitas das doenças que dizimaram
23: civilizações
25: foram o quê? Devido à falta de saneamento básico.
23: Errado, tu não tá.
25: Quando o saneamento básico, ele é criado e ele é implantado, muitas doenças... Vão pro caralho. Muita.
23: Mas tenta trazer de uma forma mais técnica, assim, né? Com vocabulário mais adequado.
28: As pessoas estão vivas, Alexandre.
23: Oi?
28: As pessoas estão vivas por causa do saneamento básico.
23: É isso. Esse é o resumo.
25: Umas
23: morrem também pela falta de.
25: A Idade Média é o grande exemplo do momento onde o saneamento básico não existia. E as pessoas viviam aí com esgotos a céu aberto. E, lamentavelmente, estamos em 2026 e em vários lugares do mundo ainda temos esgotos a céu aberto.
27: Então, inclusive era tática de guerra isso, Ivan. Por exemplo, na Guerra do Paraguai, muito se envenenou a água de rios e lagos, né, para que as pessoas bebessem daquela água e acabassem morrendo.
25: O Carlos Bilardo envenenou a água da seleção brasileira em 90.
28: Tá, mas não é de
23: Tava vindo bem. Isso aí é crime, é diferente.
25: O que é crime?
23: O envenenamento da água,
25: fez,
23: exato.
25: Com certeza.
23: Isso é crime, é diferente. Tá bem. Próxima data de hoje. Obrigado, Ivan. Mandou muito bem. Dia de conscientização do transtorno do déficit de atenção e hiperatividade. TDAH.
25: Quê?
23: Malandrão. Por que, Gomes, que hoje é o dia de conscientização do TDAH?
28: Eu perguntei pra uma galera, mas eles não lembram.
23: Não prestaram atenção.
28: Não, pior é que não tem uma explicação.
23: Não tem explicação, tá.
28: O que é a cara da data, né?
25: Deve ter umas 5 datas dessa no ano.
26: Não, mas é a cara da data, mas é que tem muita gente que vive com esse transtorno durante muito tempo e tem muita
23: gente que nem sabe que tem.
26: De estudar, de se concentrar e aí, no fim das contas, nunca foi diagnosticado, né? Então é super importante ser diagnosticado, porque aí tu pode ter um tratamento disponível.
27: E é algo hereditário, né? Passa de geração em geração.
26: Eu não sabia,
27: então,
26: que era dele.
25: Não sabia também. Igual o diabetes.
27: Então, assim, vale muito também ir buscar um auxílio, uma ajuda sobre essa pauta, porque tem muita coisa na internet, porque isso passou a virar até um negócio.
26: Exato.
27: Né? Então, tu falar que é TDAH, virou engraçadinho, sabe? Tu começa a indicar remédios e não é assim que funciona, né? TDAH é tratado com muita terapia também, com entendimento de situações.
23: Só lembrando, né, Adams, e isso é legal da gente salientar pra galera, que a corruptela, a sigla do transtorno do déficit de atenção e hiperatividade não é TDAH, não são só três letras.
26: TDAH.
23: É TDAH. Exato. É que nem quando o cara, que nem isso. O cara que vende carro, ele vende carro e ele fala BID. Não é BID, é BYD.
25: Ah, eu adoro quando fala inglês.
23: É porque o Y é a pronúncia, é o nome, é como se fala a letra Y em inglês.
25: Belo Horizonte.
23: Né? Exatamente. BYD. O cara que vende BYD e fala BID, já não compro dele.
26: Já não compro dele.
23: Já não compro dele.
26: Porque ele não conhece o produto que está vendendo.
23: Exato. Não conhece nem o nome do produto que está vendendo.
26: Se não conhece o produto que está vendendo, tu não pode vender.
23: Eu contigo, Porazinho.
26: Né? Isso acontece, né, Alexandre?
23: Acontece muito. Bastante. Aliás, não sabe nem o que que tá vendendo, mas tá lá vendendo.
26: Acontece. Que problema. Bastante, né,
23: velho? Hoje também é dia do rock, bebê.
26: Olha aí, rock and roll.
23: Por que que é dia do rock hoje, Gomes?
25: Na verdade, ele é um dia mundial comemorado muito mais no Brasil, né? Verdade. É o aniversário do Live Aid. 13 de julho de 1985, mas no mundo inteiro se comemora a data do Live Aid. O Brasil diz que essa data é o Dia Mundial do Rock.
23: Tem uma história que o Phil Collins, neste dia, este evento chamado Live Aid, ele foi organizado por um monte de artistas lá dos anos 80 e tal, 70, 80, foi em 85, mas tinha um xerife chamado Bob Geldof. E esse cara organizou este festival para arrecadar fundos para acabar com a fome na Etiópia. Uhum. E aí, era Paul McCartney, era David Bowie, era Phil Collins, era a nata do rock mundial.
26: Foi a última reunião do Led Zeppelin, das últimas reuniões do Led Zeppelin, já sem o John Bonham, o Black Sabbath, o Pink Floyd, talvez tenha sido a última reunião do Pink Floyd com todos.
23: Então ele é, de fato, um evento muito, muito importante. E o Phil Collins, então, pediu para que chamasse este dia de Dia Mundial do Rock. Mas no Brasil ele foi mais adotado do que no resto do mundo.
25: Foi ele que tocou nos dois locais?
1: Não, tem a história que são duas rádios ali de São Paulo que abraçaram isso aí através do rádio. 89? Essa data, 89, e a extinta 97 alguma coisa. E aí eles começaram ano a ano a fazer esse Dia Mundial do Rock e aí, por causa do rádio,
23: não estava ligado nessa referência, mas pode ser, óbvio.
26: Na época,
23: nada mais justo que um veículo como o rádio para propagar isso.
25: Não, 89,
1: o Live Aid não foi só... É. O Live Aid teve mais de um lugar, né?
26: Teve mais de um lugar, sim.
1: Tá, e não é o Phil Collins que acabou tocando em nos dois lugares?
26: Não sei.
25: Em Londres e na Filadélfia.
26: Isso, mas...
23: Pode ser o Phil Collins, sim, cara.
26: O objetivo desse festival era para combater a fome na África, né?
23: Isso.
26: Era um momento de... Acho que era na Etiópia, principalmente.
23: Isso, Etiópia, como falaram.
1: Não, mas eu tava ouvindo o programa,
23: hoje também é o dia do TDAH, né?
26: É isso.
23: Tá justificado.
26: O que a gente tava falando mesmo?
23: Vamos dar ele aqui no Petinho Básico. Não, peraí. Hoje também é dia do cantor.
26: Olha aí. Então deixa eu cantar.
23: Um abraço a você, cantor.
26: Eu bem que te avisei. É isso. Pra não levar... Agora é sério.
23: Um abraço a você, cantor. O Petinho Básico de hoje é o Fitinho. O Fitinho é um persa de dois aninhos, de Caxias do Sul, da tutora Flávia Uber. Cadê o Fitinho? Olha ali, que lindo. Papai. Que bonito ele, olha.
25: Pô, que gato de rico.
23: Que gato, hein?
26: É, não é qualquer gato.
25: Gato de rico, isso aí.
23: Puxa, que gatinho. 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Tá me olhando com essa cara aí, porque...
25: Eu tô prestando atenção no programa, Alexandre.
23: Ah, tá.
26: Isso é
23: nosso ouvinte aniversariante é Diego Gonçalves.
26: Diego.
23: O Diego Gonçalves é dono de uma mecânica em Utah, nos Estados Unidos. Tá fazendo 37 aninhos. Utah! Parabéns aí, Diego Gonçalves.
1: Diego.
23: Ô, mestre.
25: Gonçalves.
5: Boa tarde, Alexandre. Recebi o áudio, as crianças adoram mesmo.
23: É mesmo, mestre. Que legal. Mas não só as crianças, mestre.
5: Os adultos adoram o mestre.
1: O que aconteceu com o mestre depois que eu saí daí, cara?
25: Tabarrão.
23: Tá se emocionando com nada, quase.
5: Mestre, quanto mais velho o cara fica, mais sensível, Aldas. E, Aldas, tu é um merda. Tu tava solteiro, seu bom. Nossa!
23: Viu? Voltou no normal. Esse é o mestre que eu quero.
5: Piroca em todo mundo.
23: Esse é o mestre que eu quero.
5: E resolveu casar de novo. Ainda bem que não foi nas películas, né, Adams?
25: O mestre tá, né? Ô, no... mestre, o senhor a gente não esperava isso, mestre.
5: O quê?
25: Não, o senhor dá uma bicholada, hein, mestre? O senhor não era assim.
5: Os adultos adoram o
23: mestre. Manda um abraço pro
5: mestre Shen.
23: É o doutor Eduardo Shen, que é cirurgião plástico aqui de Porto Alegre.
28: Tem mestrado, deve ter mestrado.
5: Esse é mestre da cirurgia.
23: E aí, onde o doutor Eduardo Shen chega nos hospitais, as pessoas chamam ele de mestre Shen.
5: Então,
23: um abraço pro mestre Shen.
5: Não me convide, doutor. Abraço, mestre Shen.
23: Aniversariantes famosos de hoje, começando com Murilo Benício.
26: Saudade dele.
23: O ator Murilo Benício fazendo 55 anos hoje.
1: Ah, fez, tava nas Três Graças, a última novela.
25: Ele vai estar em Avenida Brasil 2?
26: Murilo
28: Benício. O Tufão vai voltar.
23: A atriz Lília Cabral.
1: Ah, legal.
25: Extraordinária atriz, uma das maiores.
23: Lília Cabral, é verdade.
25: Pereirão.
23: Fez Playboy a Lília Cabral,
25: Não.
26: Outra Lília.
25: Aí é desejo teu, só.
28: É, não mistura.
26: Não mistura as coisas.
1: A Lília Cabral tem a cara do baldaço, ó.
23: Não tem, cara.
26: Tadinha da Lília Cabral, cara.
23: Não tem, cara.
1: Não. Não,
25: nada. Grande atriz.
1: É legal, é legal.
25: Fez a mãe da Débora Seco e Laço de Família.
26: É verdade, boa. É verdade. Tens razão.
25: Obrigado,
1: 69 anos.
25: Tá bem, baita do ar. Olha, o que é nós temos que falar? Grande atriz depois de velha. Quando era jovem, não dava moral pra ela.
1: Não, não.
25: Se é o Paulo Baier da dramaturgia.
1: Não, é de hoje que ela tá na TV, não viaja.
25: Não, mas era no começo, ela não... Porque tinha
26: ela fez Rock Santeiro, ela fez Rock Santeiro.
25: É, mas aí mas não era, não
26: ela
25: tava
26: fazia
25: no top,
26: a Dona Santeiro. Mocinha em Rock Santeiro, mas ela foi bem em Rock Santeiro.
25: Mas não é da primeira prateleira.
1: É
25: ela virou depois de
26: Ela
25: demais
26: virou,
25: metade.
26: É claro que ela virou, assim como tu virou também depois da primeira prateleira.
25: Não, eu não sou nada, eu sou vivo,
26: não,
25: eu sou
26: série B. Não, para aí, eu vi tuas fotos aí na rede social, tu narrando lá na Rádio Rio Grande. E tu na Atlântida. Tu não era da primeira prateleira nem na Rádio Rio Grande.
25: Não era, não era.
26: Agora cara, tu é na Rede Atlântica.
25: Ô, meu, eu
26: então
25: não era.
26: Ô, só até saiu do personagem, ó.
25: Cara, eu não era tanto que eu tive que sair de Rio Grande pra me darem um emprego, pra ter uma
26: pois
25: ideia.
26: Pois é, bicho.
25: Fui expulso aí, de Rio Grande.
26: Pois isso é, quer dizer que como é que é a trajetória das pessoas importa mais.
23: Claro. Caminhada, né?
25: Caminhada. Você não olha o quanto eu caminhei.
26: Ninguém vê o seu fracasso, né?
23: Uma 20.
25: Sons de verdade.
23: Vamos embora aqui atrás dos aniversariantes de hoje. Ainda falta o Harrison Ford. Oh, não, antes ainda, desculpa. Antes ainda tem o nosso João Bosco.
26: Ah, maravilhoso.
23: João Bosco, músico,
26: 80
25: anos. Ser o teu colorido, pequeno de papel machê. O
26: maravilhoso.
25: Cara, quem nunca cantou essa música alcoolizado?
26: Cantou essa música alcoolizado não sabe o que é viver.
25: É que nem aquele vídeo o Gordo Léo mandou no grupo do Pretinho. Quem nunca tentou tirar elas de lá não é um homem, menino.
1: Bom músico, bom músico.
28: Informação.
23: Informação.
28: Avisa o Porã que a Dona Mocinha foi a Lucinha Lins.
26: Ela era outra. Não, mas ela fez Rock Santeiro. A Dona Mocinha realmente era a Lucinha Lins. Tem razão. Tem razão. Mas a Lília Cabral também fez Rock Santeiro. Lília Cabral. O Rock Santeiro.
25: E o Live Aid foi pra Etiópia.
26: Cabral, Rock Santeiro.
28: Rock!
23: Vamos em frente aqui, porque o roteiro hoje é longo. Harrison Ford, o ator Harrison Ford, Indiana Jones, fazendo 84 anos hoje.
1: É bom ator.
23: É bom ator, né? Bom ator.
25: Ele não é também do Guerra nas Estrelas?
23: É, sim.
28: Claro que é, velho.
25: Indiana Jones. Não, é que eu não acompanho.
23: Não, é sim, óbvio.
28: Ele é o Han Solo. Ele é um dos principais do Star Wars.
25: Só isso.
28: Ele é só o Han Solo.
25: É que eu não assisto, perdão.
1: Tem um filme do Adam Sandler que ele... Cara, isso é bizarro. Olha o que eu vou falar. Ele é um aluno que acaba engravidando uma professora do colégio.
5: Ah, é mesmo?
1: Aí ele tinha 15 anos e ele botou o nome no filho dele de Han Solo.
25: Ah, esse é meu garoto.
1: Esse aí.
25: É o Vanilla Ice, não é?
28: Não é tu que gosta do Jack Ryan ou Adams?
1: Jack Ryan?
28: Não, tô louco. Não, foi mal.
23: Mas eu recebi também no fim de semana um cara que botou o nome do filho dele de...
28: Alexandre Fetter.
23: Não, cara.
25: Ah, deve ter.
23: É... Erling Haaland Brandão da Silva.
1: Ah, ah, meu Deus.
27: Na Serra ali tem o Michael Jackson Franceschetto também, né? Isso aí tudo tem.
23: Patrick Stewart, o ator Patrick Stewart fazendo 86 anos hoje.
1: Vamos ver quem é.
23: Vamos ver quem é o garotão.
28: É o professor Xavier.
23: Esse é o Patrick Stewart com 86 anos?
28: É.
23: Tá brincando?
25: Não, tá mexido.
23: Ele coisa. Parece o Dana White.
1: Não.
23: Dana White tem 50.
25: Pior que ele parece.
1: Não.
25: Joe Rogan também. Meio Joe Rogan também.
23: Também. Ricardo Boechat, jornalista. Faria hoje 73 anos. Pereceu em 2019 num trágico acidente de helicóptero.
27: E a gente teve um grande momento com ele na Atlântida em 2015, que entrevistamos ele.
23: Verdade, pro ATL Paper,
27: cara. Verdade. Pô, foi uma aula de jornalismo e de visão de mundo.
23: Ah, verdade.
25: Assim. Grande comentário. Ó, Faia, vai procurar a rola.
27: Só um cara do tamanho dele pra falar isso, cara.
25: Vai procurar a rola.
28: Eu gosto do Não Se Dá Picadeiro pra Palhaço, como é que é?
25: É pro... Putz,
28: esqueci.
25: E tem uma também, o Milton Neves começa a elogiar pra cacete o Abílio Diniz e ele fala assim, Milton, só um pouquinho. Se o Abílio Diniz quer elogio, compra aí um patrocínio. A gente tá falando pão açúcar no meu programa. Dá um puta corte no cara. Ele era
23: um dos maiores, sem dúvida, dos maiores.
25: O programa dele na Band News lá em São Paulo, bom, no Rio, no Brasil, era uma...
23: Verdade.
25: Porrada.
23: Muito bem, foram os aniversariantes, agora a gente já engata aqui nos destaques.
25: Ah, que daí, né, Lu?
23: Não sei se vocês viram, meu Instagram foi inundado no final de semana com isso. Comediante aqui em Florianópolis foi agredida com uma cadeirada durante um show no Floripa Comedy Club.
25: Que é um lugar legal.
23: Dá pena?
25: Que... Não, pior que não, cara. Um lugar legal que todos nós aqui.
23: Pô, claro.
25: Que fizemos, claro que é Rafinha fez show, e Rafa, voltando, eu, o Porã. Pretinho vai estar lá dia 20 de novembro, esse programa para nos ver.
23: O problema não é o lugar. O problema é o público.
25: É o público.
23: Não é o público, calma. Foi a pessoa que estava lá naquele momento.
25: Aquela pessoa do
23: aquela
25: público.
23: Aquela pessoa, cara, do público.
25: Eu vi o vídeo, é assustador.
23: É bizarro,
25: cara.
23: É assustador, bizarro. Abre pra nós essa aí, então.
28: A Fernanda Arantes, que aliás essa semana vai estar em Canoas e Novo Hamburgo, aqui no Rio Grande do Sul, viralizou nas redes sociais porque estava se apresentando, fazendo um show de stand-up comedy, quando um público, uma pessoa da plateia, ela não havia interagido, a qual não estava participando do show e decidiu levantar-se e xingar a comediante num momento aleatório, num momento total de enlouquecimento solitário, onde a plateia achou que se estava na vontade de levantar, ir na direção da comediante, xingar a comediante, e quando a comediante respondeu, né, que ela que não tinha feito nada até então, a moça da plateia achou que era uma boa pegar a cadeira e atirar na direção.
1: Mas não
28: da
1: teve Fernanda. Nenhuma piada, nada que a nada. Mulher se ofendeu? Nada.
25: Porque tem o recorte do vídeo e ela começa a xingar
1: Fernanda.
25: E a Fernanda é leve, porque ela não detona
1: mesmo. Talvez antes tenha ocorrido alguma coisa que a pessoa se sentiu desconfortável.
28: O que a Fernanda
1: o que não
28: acha,
1: justifica jogar a cadeira.
28: O que a Fernanda acha que em algum momento, alguma piada que a Fernanda fez, o chapéu serviu.
1: É, não, então é isso
28: e
1: que
28: eu tô querendo. E aí a pessoa pegou pra si a piada. Mas era uma piada generalista, era uma piada.
27: Mas aí o problema não é nunca do humorista ou do comediante, né? Da emissora, é o receptor que não tem a capacidade de entendimento de saber. Não,
25: mas
27: tô falando sobre ti, eu tô jogando no universo, tá entendendo?
25: Mas é isso que acontece nos shows de comédia, na sua grande maioria, as pessoas não entenderem. Só que, ao mesmo tempo, cara, poxa...
28: Já tinha 1h10 do show.
23: É interessante também a gente analisar o que foi dito.
1: É isso.
23: É interessante a gente analisar o que foi dito, porque a pessoa, o ser humano, ele só acusa uma crítica, enfim, um comentário a seu respeito, quando aquele comentário é real, quando aquilo incomoda ele de verdade. Então tem que saber o que essa mulher disse.
1: Mas
23: que
1: a gente passou por isso num show lá onde teve uma... Tinha um desafio, uma brincadeira de um casal que o cara levou pro outro lado e a gente achou que o Lelê ia apoiar no palco.
23: É mesmo?
25: Não, o cara olhou pro Lelê e falou bem baixinho assim, com os dentes cerrados. Termina a brincadeira.
1: Que talvez
23: olha, que
1: mexeu
23: louco.
1: No calcanhar do
23: claro,
1: Magrão mesmo.
23: Claro.
25: Porque o cara era uma brincadeira de casal e o cara descobriu algumas coisas da mãe dele que talvez ele não soubesse.
28: Ah, eu e o Léo, a gente já passou por isso também.
25: Numa véspera de eleição.
28: Uma véspera de eleições de presidencial. E a gente falou, gente, questão de lei eleitoral, a gente não pode debater política hoje no palco.
25: Porque era um concurso de piada que a gente fazia isso, no final do show, e aí o cara falou assim, eu quero
28: falar do meu candidato político. Candidato.
25: Não pode, irmão, não pode de nenhum.
28: Sim, não é lei. A gente vai preso.
25: E era aquela lei de sábado, era a véspera da eleição, que tu não pode falar mais nada, porque a polícia vem e te prende.
28: E aí ele levantou e queria ir no palco, e ele não falou, nós vamos apanhar, tá tudo certo.
25: Mas ele não vai subir no palco. E aí tu vê, sabe o que é o mais triste? É tu ver a filha olhar, pai, para.
26: Bah,
25: quer dizer o quê? Que tu vê que já é recorrente. O cara fala, a mulher dele, fulano, para. E aí o cara, não, porque não sei o que eu tenho meu
28: aí
25: direito.
28: Aí a família dele tirou ele e a plateia aplaudiu. Assim como nesse caso da Fernanda Arantes, que disse que a plateia nitidamente percebeu o desconforto para com a comediante, não na moça que jogou a cadeira. De tipo, não aconteceu nada. Então, teve um boletim de ocorrência, ela vai responder pro processo.
25: Total apoio à Fernanda.
27: Jogar uma cadeira é um ato de violência, de extremismo, assim, sabe? Tipo, é mais do que um palavrão. A mina podia dizer, vai pra puta que pariu, não quero ver. Vai embora. Não gosto da tua piada.
28: Isso acontece.
27: Sai, dá um piti. Mas tu atirar uma cadeira, velho.
25: E aqui o total apoio ao comediante, porque ela tava fazendo a arte dela. E o que mais me pega é o seguinte, era o show solo dela. Ou seja, todo mundo que comprou o ingresso ali...
27: Foi pra ver ela.
25: Sabia o que ia acontecer. Ela não é um show de elenco, aonde tu não sabe daqui a pouco quem vai fazer o show e tu acaba sendo pego de surpresa. Uhum. Então, assim, é muito, mas muito triste que isso aconteça numa comediante que tá em ascensão e uma comediante muito boa, cara.
24: Ah, mas agora ela vai vender mais ingresso aí.
23: 1h28!
25: Canoas é duas sessões já.
23: Próximo destaque do Pretinho aqui, Hálito Matinal.
25: O bafinho
23: de manhã ajuda a explicar o sucesso do sexo ao acordar.
6: Eu não entendi o que ele falou.
25: Eu discordo um pouco.
28: A gente já falou aqui algumas vezes no programa sobre o fator positivo de se transar ao acordar.
23: Tá.
28: Isso ajuda todo mundo, é biologicamente comprovado.
24: Mas você tá falando ali, não tá pessoas...
26: Não, mas é que tava. Deixa pra lá.
24: Legal,
26: agora eu tô falando.
23: Melhor ouvir o colega explicando, né?
26: O colega explica.
28: Então, estudos de sexólogos descobriram que o bafo da pessoa, aquele que ela dorme ao acordar, não é um bafo de comida, não é um bafo ruim.
25: De crivo!
28: Caso a pessoa não tenha nenhuma doença. É um bafo que gera conexão.
23: Ah.
28: É um bafo que gera a intimidade, é o hálito, né? Eles não chamam nem de bafo, né? É o hálito matinal.
23: Vocês não têm vezes assim que tu sente o teu próprio hálito e o teu hálito é muito bom? Tipo, tu fica assim...
28: O bafo da pessoa, aquele que ela dorme ao acordar, não é um bafo de comida, não é um bafo ruim.
25: De crivo!
28: Caso a pessoa não tenha nenhuma doença. É um bafo que gera conexão.
23: Ah.
28: É um bafo que gera a intimidade, é o hálito, né? Eles não chamam nem de bafo, né? É o hálito matinal.
23: Vocês não têm, desculpa, só um parênteses, vocês não têm vezes assim que tu sente o teu

0: Não. Pustem o relógio ali, tu tá louco.
1: É isso aí.
2: Não,
3: estão falando acordando pra transar,
0: não é isso. O cheiro da... E na verdade, assim, eu vou te dizer mais. O Alexandre tem muita experiência em relações, mesmo estando com a Rodaica há 25 anos.
1: É mesmo?
0: Tem uma coisa que é determinante, não sei pra vocês, mas pra mim...
1: Escovar os dentes, né?
0: Não, cara. Essa coisa do cheirinho da respiração e do batinho pra ficar junto.
3: É isso, porra. É isso.
0: Isso aí cria uma conexão. Quando não bate o... Porque... quando não bate esse cheirinho,
3: o encaixe.
0: E é ruim, cara. Por mais que, que a pessoa seja legal, o sexo funcione bem, mas quando chega naquele momento, assim, daquele cheirinho da respiração e do bafinho...
2: E tem esse momento do bafinho que tu quer abrir a boca da pessoa e entrar com o nariz lá dentro.
0: Exatamente, Alexandre!
4: O entrelaçar dos
0: corpos... É por aí.
4: Porazinho, o entrelaçar dos corpos desnudos com aquele suandê que vem da cobertinha quando tu coloca demais... E aquela coisa maravilhosa, e mais um pouco do tegrelho do Gigi, ele faz o pacote completo.
0: O que o tegrelho?
4: O pacote completo.
2: Onde é que tu, onde é que tu te perdeu ali antes?
1: Como é que é? Na vinda.
4: Que vocês também não
2: vão ver. Então vamos ouvir o resto.
3: O Alisson, de acordo com esse
2: estudo,
3: o Alisson matinal.
2: Amarelinho pra ti, porque quando o juiz pede pra terminar o assunto tem que terminar. Obrigado, um abraço. Continuando, Gomes.
3: O hálito matinal em análise
2: vai
3: terminar de
2: comportamento... Vai ser expulso.
0: O, o cara falar, o hálito falar.
3: O hálito matinal, ele é quimicamente comprovado um sistema que ativa o olfato do teu parceiro e ativa quimicamente o teu corpo, porque aquele hálito, ele não existe no decorrer do dia. Ele só existe ali naquele momento. Tem cheiros
0: íntimo, né?
3: Tem cheiros e odores que só acontecem ao acordar. Então, naquele momento, é também um tesão de intimidade que tu tem para com a pessoa que está ao teu lado. Além disso, também toca no teu espaço de segurança, ativa no teu cérebro. Como é um cheiro conhecido, é algo que tu já gosta. Aqui.
1: Tanta coisa, né? Esse hálito de manhã, né? Não, quanta coisa que ativa.
0: Tem muitas coisas da vida que acontece e a gente não fala.
3: Tu não tem transado
1: de cara, depois te digo, mas nada com o cara acordar e ganhar dedeira, né? Isso aí é a melhor coisa que tem.
0: Tu gosta de tomar dedeira de manhã?
2: Dedeira ou dedada?
1: Não, dedeira. Dedeira.
4: As duas coisas. A outra vem por depois. Ela é uma coisa.
1: O Porã tá indo no médico uma vez por semana.
5: Ai, que loucura, cara.
0: Não tem mas que é falar delícia. De mim, rapaz. Pô, o cara traz uma pauta demais
2: programa. É verdade.
0: Consciência, vocês começam a bagaçar. Muito legal.
1: Cara, tu não tava nem prestando atenção no programa, cara. Tu repetiu a fala do Pedro.
0: A pauta super legal, cara. A pauta legal pra caramba, porque quem convive, quem tem intimidade, entende do que o Gomes tá falando.
2: É um cheirinho bom, pauta limpo, né?
1: Mas todo mundo tem intimidade,
4: cara. Não, e assim, também o cara não pode ser hipócrita. Não pode ser hipócrita, tudo depende de quem é a pessoa.
0: Falta
4: boa. Exato.
0: Não
4: se o cara tá um casado bom há 30 e... anos, casado,
0: casado
4: hálito
0: com o dragão.
4: Bom. Não dá. Aí dragão tu pegou pesado. Dragão tu te passou. Então, uma coisa é a pessoa que tu conheceu na balada, aquele rímel escorrendo, aquela coisa bacana.
0: Não, que a pessoa que tu conheceu na balada e tu vai acordar com ela não é a mesma
1: não
0: pessoa.
1: Não é.
3: Tu tem água na tua geladeira.
0: Não é a mesma pessoa. Não. Aí sim, é possível que seja outro. Aí pombo de Adão, que tu não tinha visto.
4: Mija em pé.
2: Todo mundo ali, né? Todo mundo ali deitou com o gatinho, com a gatinha, acordou com o dragão de Komodo.
4: Eu nunca!
2: Tem certeza. Não tem.
4: Eu nunca passei por isso. Sempre que passava era mina.
2: Então tá, foram estes os destaques aí, meu irmão.
4: Vamos gritar.
2: Nesse início de tarde de segunda-feira, vamos dar uma girada na mesa. Bota, Porazinho, uma pra nós, então.
0: Olha, por favor. Nós. O Bart Borges mandou essa piadinha.
1: Puta,
0: autoral.
4: Não.
0: Vocês não querem a piadinha do Bart
2: Borges? Vamos botar
0: a
2: piada a partir de quarta-feira no programa. Segunda e terça a gente não conta piada.
0: Então, faz o seguinte, tu fala com o teu produtor, não manda piada.
3: Se não tem piada, vocês reclamam. Se tem piada...
2: Não, mas é uma proposta que eu tô trazendo agora, só.
0: Então, peraí, que eu vou com
4: pra
0: um e-mail.
4: Pra debate da mesa?
0: Então
1: vai no e-mail, Porã. Não,
2: não é pra debate, é uma sugestão. É uma sugestão que eu gostaria que fosse atendida.
0: Então tá, então até, quinta, então até quinta sem piada, tá?
2: Não, até quarta, Porã. Segunda e terça.
0: Que até quarta ele não terça vem a Rodaica e aí ela não gosta muito das piadas. Então acho que é bom.
2: Já chegamos nesse momento.
3: A Rodaica tá de férias.
0: Vamos fazer o seguinte, terças e quintas.
1: O cara falando pela mulher do outro. Vai dormir, Porã.
0: Não, eu já dormi bem, acordei bem.
1: Ah, deu pra ver.
4: Com frio, tá friozinho aí, né?
3: E como é que é teu hálito matinal?

0: matinal é bom, cara.
1: É, Porã.
0: É bom. Quer me dar um beijo na boca?
2: Eu não, quero.
1: Só depois de escovar os dentinhos, Porã.
0: Não.
2: Não,
1: não, não, não, não, não, não, não. O Porã. O Porã.
2: Beijo na boca de qualquer jeito.
1: Beijo não. O Porã não. O Porã vai ter que escovar o dentinho antes.
3: Não,
1: pra fazer a barba.
3: Porã não fuma mais. O Porã é um cara saudável.
2: Não existe tu acordar, olhar pra pessoa e dizer beijo. Escova o dente antes de eu te beijar.
1: No caso do Porã, sim.
3: Mas não é o Porã da pop rock, cara. É o Porã da bicicletinha de cestinha.
2: É.
3: Não é o mesmo, não é o cara do passado.
1: Tá, então vai.
3: Não é o Porã de panela.
4: O cara veio o camarão com alho que ele comeu de noite.
0: Não beba.
2: Sim, mas é que aí antes
3: não
2: de dormir,
3: fuma, né, Porã?
0: Não bebe, não fuma 16 anos.
2: É que antes de dormir, a pessoa
1: escovou. De fumar, tu fumava, só natureza.
4: Porã. Não, só maconha.
0: Eu fumei, mano.
4: Só maconha, né?
3: Cigarro não, cigarro não.
0: Eu não vou negar, não vou negar.
2: Eu tô dormindo.
4: Não, não é que fumava.
0: Eu tive experiências diversas aos meus 54 anos.
1: Por isso que tem um homem experiente, Porã.
0: Exato, por isso que eu cheio do cheirinho.
1: Exatamente.
3: Como é que é o hálito matinal do Lelê, Arias?
4: É isso que eu ia dizer. Eu tô dormindo há um mês lá do Lelê. A única coisa que não passa de manhã é tesão ali, cara. É o seguinte.
1: Mas que bom,
4: cara, o Lelê, tu fala com ele de manhã, assim. Primeiro que eu saio mais cedo pra fazer o despertador. Eu volto, ele levanta com só o olhinho assim e diz, ó. E aí, boboy? Aí eu digo, meu, tá tudo bem.
3: Eu vejo o Lelê nessa.
4: Daqui a pouco. Meu, tudo aquilo que ele saliva no ar,
3: refluxo,
4: ele saliva
3: umas
4: não, é de manhã é o open bar do refluxo, né, velho?
3: É a Brasília acordando.
4: De bota, né? Ah, sim.
3: Não, e o cafezinho, e o cafezinho no hotel, ele aproveita, né? Ah, não.
4: Não, ele não vai de brigadeira.
3: A Nutri dele lidera, né? Ah, Nutri.
4: Tudo.
3: Cara, eu queria conhecer a Nutri dele, porque, bairro, que o garotão come.
4: Ela permite tudo.
3: Pode tudo. Não, só um chocolatinho, não dá nada, não dá,
4: porra. Nada.
3: Não, hoje eu vou me permitir.
1: Então vai na piada, Porã, abrimos essa sessão
0: agora
1: pra hoje.
0: É a piada, então
3: piada
0: tá.
3: Autoral, hein?
0: Tá me dando um nó na minha cabeça. Olá, pretinhos, Bart Borges e a sua piada autoral.
3: Autoral.
0: Ricardinho acordava, Ricardinho adorava ficar com mulheres casadas.
3: Não tá focado.
0: Principalmente as mulheres de taxistas, médicos e radialistas.
1: Toma!
0: Pra isso, ele tinha algumas técnicas para não ser pego. Se fosse mulher de taxista, ele ia ao ponto do táxi e esperava o taxista fazer uma corrida longa para ir à casa de um deles. Se fosse mulher de médico, ele ligava para o hospital para saber se o médico estava de plantão. E radialistas, qual era a técnica? Simples, ele colocava no pretinho básico ao vivo para saber se ele estava no ar.
2: Ah, espertão.
0: Bart Borges, jornalista multimídia, que também é radialista.
1: Tá aí, então
0: debatam
1: ele
0: sobre esse final.
1: A dor é delícia de ser.
0: Trair um radialista é a coisa mais fácil. É só saber o horário que o cara tá no ar.
1: É verdade.
2: Não tem como sair daqui.
1: Mas também tem uma coisa, né? A mulher do radialista tem que querer. Bem como o marido da radialista.
0: É verdade,
1: tem que querer.
0: Claro, claro.
1: Ou a esposa da radialista, ou o marido do radialista, enfim.
0: É.
3: Mas a piada
1: é. E quando um não quer, dois não brigam.
2: E o que teu marido acha,
1: Alexandre? Eu sou casado com uma mulher, né?
2: Bah, que surpresa.
0: Ufa. Ainda bem,
1: aliás, uma pergunta recorrente no final de semana que chegava em mim.
2: O Féter é
1: tia. O Féter é tia.
0: Sério, cara.
1: Aquilo ali foi maravilhoso.
0: Que baita pergunta,
1: aquilo
0: cara.
1: Aquilo ali foi maravilhoso, cara. O Féter é tia.
2: Que pergunta
1: boa. Maionese? Ô, Maionese, o Féter é tia?
3: Tudo bem, Alexandre? Uma ótima tarde.
2: Por aí não tava, eu acho.
3: Tudo bem, Alexandre? Uma ótima tarde.
1: Boa tarde, Maionese.
3: Desculpa chegar atrasado, que eu estava almoçando.
0: Dá amarelinho pro Maionese.
3: Tudo bem?
1: O Maionese já vai queimar no incêndio.
3: Tudo bem.
1: Foi? Eu falei isso.
3: Queimar no incêndio? Poxa!
1: Desculpa!
4: Logo agora tem show!
3: Poxa, tem show dia 9 em Jaguarão! Não é que assim, eu estou tendo um problema, meu caro Porã e meu caro Rodrigo Alves.
4: Legal, eu vou meter essa coisa no teu.
1: O que, cara?
4: Não, é que eu ouvi o barulho, né, tomando.
1: É que o chimarrão. Desculpa, mano.
4: O chimarrão tem que roncar. Sugar, né?
2: Eu quero um também.
0: Ah, tem que roncar.
3: É que
4: o apelido do Lelê agora é chimarrão.
1: Tô tomando um chimarrãozinho aqui pra
4: harmonizar
1: com o pãozinho de mel aqui. Que eu tô com um pãozinho de mel da Zezé aqui, com um chimarrão pãozinho de mel. É covardia, né?
0: É covardia. Uns 10 desses hoje de tarde.
3: É que o pessoal
0: Porã... A Zezé não me manda mais.
3: Tá, calma, Porã.
4: Mas, ô, Porã, tu sabe que no mercado
1: de
4: Santa Catarina tu consegue comprar aí e ter os produtos.
0: Mas o maionese,
3: viu?
0: Vende. Eu tenho dinheiro pra comprar.
1: Maionese.
3: Se você morasse em Maceió, já tem venderia.
1: O maionese tava falando.
4: Ah, é verdade.
1: Fala, maionese.
3: É que há um problema na minha vida agora, que é o seguinte, eu estou sendo todo momento interpelado. Por quê? Devido à relação do Alexandre Fetter com o Rafael Gomes, a turma tem desconfiado que o Alexandre Fetter é tio.
1: Mas olhando os dois, assim, vamos fazer uma pergunta rápida. Olhando os dois, friamente,
3: claro.
1: Qual dos dois parece mais, né? Os dois parecem, mas o mais putão, quem parece?
3: Não, o que mais parece? Tu.
1: Eu?
2: Claro. Tu te arruma, tu é loirinha.
1: Não, loirinha não, cara.
2: Tem olho claro.
1: Sou loiro.
2: Olho claro.
3: Ele parece motorista de ti.
1: Pega o motorista de quê?
3: De ti, ele pega o caminhonetão.
1: Motorista de mim? Não, não é assim que se constrói a frase. É meu motorista, é teu motorista.
3: Não, meu não.
1: Seu nome possessivo vem antes.
3: Não. Não discute comigo, não muda de assunto. Porém, domingo, 8 pessoas me ligaram. Com a mesma pergunta, porém.
5: Qual era a pergunta?
3: O Fetter é tio.
2: Não, mas como é que é a ligação?
1: E a resposta? Eu gostei, gostaria da resposta.
2: Tocou o telefone.
3: Tô trabalhando, fazendo minhas coisinhas do domingo. Aí tô lá na minha
1: planta. Tem um espetáculo circense?
5: Que tipo de coisinha tu
1: faz? Ele faz um espetáculo circense.
3: Isso, ali
2: malabares.
3: Ali no Alvorada.
1: Isso, ele senta nos malabares.
3: Ah, que grosseria, Alexandre.
1: Achei grosso também, mas foi legal.
3: Foi legal, né?
1: Fiquei imaginando assim.
6: Foi honesto.
3: Vamos lá, então.
2: Pino de boliche.
3: O pessoal faz o quê, por aí? Eles me ligam e falam assim, ó.
7: Alô, maionese.
3: Ô, Serginho.
6: Ah, radialista que te liga?
3: É. Ô, Serginho, tudo bom, querido?
7: Eu tô ótimo, mas eu tô com uma dúvida aqui, você vem cá. Tô ouvindo o Pretinho direto e o...
3: Fala. Fala, cara, o que que houve?
7: O Fetter é tio.
3: O alemão é putão.
6: Então é o Serginho da Imater que te ligou, é?
7: Pô, eu ouvi o alemão, na Universal e tudo. Pô, não sabia que ele era putão, cara, poxa. Tô vendo a pop rock, tá me bichando.
3: Aí eu te defendo.
1: Aí tu diz o quê?
3: Bom, baita putão.
1: Baita putão. Obrigado, me ajuda?
3: Te ajuda. Não, mas assim.
2: E eu sou o casal do Fetter.
1: Pô, olha aí.
3: Não, mas isso aí é a coisa mais óbvia do programa. É tão óbvio quanto o porém.
2: Mais do que a Rodaica?
3: Muito. Não, a Rodaica não. Tu é muito mais mulher do Fetter que a Rodaica. Muito mais.
1: Muito mais mulher do que a Rodaica.
3: Não, o Fetter fala uma coisa, tu discute com ele. Ele fala assim, não, eu não vou vir às 6. Tu fala, vai vir. Ele vem. Quer dizer...
2: Ele veio sexto, tu viu?
1: Verdade.
3: Pô, tu vê, tu não
1: verdade,
3: tem.
1: Verdade.
3: Aí o pessoal tá desconfiando, mas eu tô te defendendo.
1: Tá. Não, mas não é por ser, tia ou putão. E também, se eu fosse, não ia ter nenhum problema. Ah, ia ser feliz.
3: Eu
1: acato a decisão do...
3: Então, como? O Rio Grande do Sul ia ficar surpreso.
1: O quê?
3: Fetter é putão, imagina, sai no...
6: É a volta das manchetes, claro.
3: No Diário Gaúcho. No coletivo.net.
1: Não, mas não ia ter problema com isso, cara. Sou
3: homem
1: resolvido.
3: Fetter assume a homossexualidade depois de velho.
1: Não tem problema com isso.
5: E casa com um garotão de 26
1: anos. Eu ia assumir tranquilamente. Isso. Feliz
2: tenho 34,
1: da vida.
2: Tenho 34.
1: Agora, eu vim casa porque eu vim por respeito à produção, né? Que a produção que eu coloquei ali pra produzir o programa, levar o programa ao nível que ele tem hoje, eu tenho que acatar o que a produção diz, né?
3: E é um grande nível de
6: leva
3: programa.
6: Leva essa invertida.
3: Toma, leva aí, ó. Eu? Eu não.
1: Rafinha Menegas, bota uma pra nós.
6: Olá, pretinhos.
2: Olá.
6: Eu sou o Emir.
1: Emir.
6: De Joinville,
1: irmão
6: Santa Catarina.
1: Pô, Emir é o nome do meu dentista.
6: É mesmo.
1: Olha aí.
6: E daí ele te cita aqui, o Emir.
1: É mesmo, me cita.
6: A terra, não, ele te cita.
1: Ah, me cita.
6: A terra da dança, dos príncipes, das flores e das bicicletas. Quero dar os parabéns a vocês pelas informações, pelo humor que entregam todos os dias. Hoje acompanho o Pretinho pelo YouTube. Que sempre tive curiosidade de ver a imagem por trás de cada voz. Quando a gente só ouve no rádio, acaba usando a imaginação para ter uma noção como são os integrantes. Tem uma pergunta para o Fetter. Achei meio grosseiro aqui. Vamos. O que a Rodaica viu em você? Ô, coisa feia, Alexandre.
5: É bonito,
6: é grosseiro, né? Não, o cara que se chama Emir, né? Brincadeiras à parte, a Rodaica é uma mulher linda, inteligente, simpática. Confesso que tem uma inveja boa do Fetter. Acordar todos os dias ao lado de uma mulher dessas deve ser bom demais.
3: Ah, mas aí ele está se passando.
6: Vale, irmão, pode falar. Esse é o tipo de cara que a gente quer quebrar, cara.
1: Deixa ele.
2: Vamos dar um pau nele, Alexandre.
1: Nada. Deixa ele, porra.
6: Cara, ele, eu acho que ele só elogiou a Rodaica no carro.
3: Não. O comentário...
2: Não, mas ele disse que o
1: tá
2: Petra,
1: passado,
2: ele
1: tá passado.
2: Que o Petra é feio. É que o
1: mas não tem problema, é eu sou feio mesmo. É que
3: quando você faz um comentário, imagina acordar ao lado dessa mulher, tu abusa um pouquinho.
0: Não, ele abusa, ele abusou.
3: Não, ele abusou.
0: Ele se passou um pouquinho.
3: Porque ele imaginou
1: uma linha tênue. Tá, que vocês fiquem me enfunerando com outro cara. Não, nada a ver.
2: Não,
1: o cara fez um elogio. Rodaica é uma mulher bonita, ponto. É isso. Eu sou feio, ponto. É isso.
0: Não discordo. Acho que é um homem bonito, interessante.
1: Por assim. Mas pro Emir eu não sou.
0: Mas o Emir deve ser lindo.
1: Deve.
6: Mas no final das contas, casal é casal, né?
1: E porque o homem, muito mais do que a mulher, né? O homem tem essa questão da estética, né? Da mulher ser bonita. Até porque a mulher é muito mais dada a este tipo de cuidado que o próprio homem. Nós somos desleixados, mal acabados, não estamos nem aí com nada.
0: Ah, não, fala por ti.
6: Tu é mal acabado também,
2: ele fala por ti também, porém.
1: Talvez a Rodaica tenha visto em mim um bom homem, né?
0: Mas tu és um pai,
1: um bom marido, um bom cidadão.
0: É o teu jeitinho, né, Alexandre? É o teu jeitinho, foi isso que conquistou.
1: É isso, exatamente.
6: Talvez o Emílio queira dar pra ti também. Eu quero deixar registrado.
0: Pode ser.
6: O Gomes jamais pode ficar de fora do programa. O cara é muito inteligente e acrescenta muito ao Pretinho todos os dias.
1: Isso é verdade também.
6: Já sabemos, então, quem o Emir gosta de verdade e acha bonito. Valeu, galera. Aí ele manda um namastê. Eu acho que eu tenho razão. Emir, um abraço pra ti.
1: Namastê, Emir. Tá bem.
3: O Emir é tio.
6: Eu acho.
1: Hashtag paz com S.
6: Isso.
0: Ai, ai, ai.
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4: O meu xará, Rodrigo, de Antônio Carlos, aqui em Santa Catarina, manda uma piada. Depois de um tempo de ter criado todos os animais, Deus resolveu convocar uma reunião para conversar com eles. O primeiro a falar foi o elefante.
8: Poxa, Deus, o senhor me fez com essa tromba gigante. Elefante.
6: Pô, achei legal o elefante.
1: Elefante caído, caidaço o elefante.
3: Trabalhei com esse cara no rádio.
8: Poxa, Deus, o senhor me fez com essa tromba gigante. Ela vive arrastando no chão, é um saco.
4: Deus olhou pra ele e respondeu. Mas pensa pelo lado positivo.
1: Ah, Deus, você tem essa voz aí, Deus.
4: Antelope, antegoda. Você tem um chuveiro portátil. É só puxar lá a água com a tromba e tomar banho quando quiser.
8: O elefante pensou por um instante e respondeu. Pensando por esse lado, tá bom, né?
4: Na sequência, chegou a vez da girafa. Senhor, por que esse pescoço é enorme? Quando eu fico com torcicolo, é uma dor terrível. Deus sorriu e disse. Minha querida girafa, com esse pescoço, você alcança as melhores frutas no alto das árvores e ainda enxerga tudo lá de cima. A girafa olhou. Pensando por esse lado, tá bom, né? De repente, a porta se abre e entra uma galinha revoltada. Babá! Babá! Olha aqui, ó! Nem vem com esse pai!
9: de mim, tá bom? Porque é o seguinte, ou o senhor diminui o tamanho do ovo, ou aumenta o tamanho do meu...
1: Cortou bem na hora.
6: É. Ainda bem, né?
4: Eu palavrão, eu fiz
1: entender.
6: Não, deu pra entender.
2: Foi ele que cortou.
1: Ah, foi tu que parou?
4: Eu fiz uma edição, porque achei que podia ter criança vindo. Eu não queria falar
6: com... Mas eu acho que o Peter, tem razão, né? Começar as piadas quarta.
1: É, né? Começar a quarta, né? É. Segunda e terça o cara não tá muito pra piada. Segunda e terça nós estamos indo em casa. Cara,
3: e quarta seis.
4: É uma pena, Rafinha. É uma pena, pois o Rodrigo segue aqui dizendo: sou teu público, Rafinha.
6: As crianças adoram o Wesley Adams.
2: Eu espero que tenha sido um adulto que mandou.
6: Mas a tua interpretação matou a pau, Adams.
1: Tá, então eu cometi uma piada também.
6: Ah, isso é bom. Vamos se arriscar.
3: Vamos lá, piada. Vai lá, piada.
1: Tu tá comendo pão de mel agora? Eu te pedi pra comer depois do almoço.
6: Ah, que falta de educação.
1: Comendo
6: pão,
1: é o terceiro pão de mel que tu tá comendo no microfone, Ivan.
4: Seco, hein?
3: Só um pouquinho.
4: No seco. Dá um biotônico pra ele.
3: Não, assim, ó.
1: Ó o quê?
3: Eu já almocei.
1: Mas igual dentro do estúdio da rádio, não é o lugar pra comer pão de mel.
2: Zezé, tu liberou já.
1: Liberei?
2: Liberou.
1: Não lembrava.
3: O Luciano não
4: liberei
3: pode.
4: Liberei Camargo.
6: É, hoje
1: então
6: dia,
1: tá, né? Então come. Então come, come.
2: Tu disse que se for patrocinador, pode.
1: Tá, não, então come.
3: Qual muito bom.
6: Ah, então o cara pra tomar banho dentro
1: do come, tem um...
3: Cara, já Zagornel botou um chuveiro aqui.
6: Não tomou um banho.
2: Eu tomo.
3: Não, mas ninguém quer ver.
1: O Josinho chegou atrasado, mas muito atrasado na escola, 2 dias atrasado. E a professora pergunta: bonito, não é? O que que aconteceu?
10: Bem, eu fui atacado por um cocodrilo.
1: Meu Deus, de novo essa? Não contei semana passada?
2: Não.
1: Não?
2: Agora também.
1: Oh, meu Deus, de novo essa?
2: Agora tu matou.
1: E você se machucou muito?
10: Não, não. Me machucaram, me machuquei. Mas o trabalho de matemática, ele comeu todinho.
6: Hoje é o dia das piadas.
1: É piada
5: ótima,
1: piada
5: das piadas de segunda. Poderia ter um quadro novo, piadas de segunda. Isso. Só piadas terríveis.
1: É, piadas de segunda.
5: De segunda categoria,
1: inclusive. É que não é que a piada não seja boa. A piada até é boa. Mas faz pouco tempo que eu contei.
5: Eu nunca tinha ouvido.
1: Sei que vocês não prestam atenção no programa.
6: Isso é verdade também.
1: Ivan, quer contar uma piada, Ivan?
3: Eu não.
1: Não quer?
3: Se eu tô fazendo um papelão aí, eu vou me fuder junto, né? Tá louco?
1: Tá bem, então já voltamos depois do intervalo. Chegamos nisso.
3: É um papelão aqui que eu
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17: Hoje a maior competição de futebol do planeta mobiliza torcedores em todos os continentes e atrai a atenção de bilhões de pessoas. Mas o início foi bem mais modesto. A primeira edição, realizada em 1930, no Uruguai, contou com a participação de apenas 13 seleções. Na época, viajar entre os continentes era um desafio. Muitas equipes europeias precisavam enfrentar longas jornadas de navio e outras decidiram nem participar. Mesmo assim, o torneio marcou o início de uma tradição que se transformaria em um dos maiores eventos esportivos do mundo. Uma história que começou pequena e ganhou dimensões gigantescas ao longo das décadas. 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
1: Um minuto para as duas da tarde, voltamos com o Pretinho Básico. Não vai dar tempo de mais nada, infelizmente. Quer contar uma piada então, Ivan?
3: Ah, não, vou deixar pra vocês.
1: Tá nem agora, então, tu quer?
3: Ah, sim, eu vou convidar o pessoal.
1: Tá, o quê?
3: Quer ouvir piada de Ivan? Quer ouvir piada do mestre?
1: Ah.
3: Quer ouvir o Joia Rara? Uh-huh. Quer ver o Sandrinho?
1: Tá.
3: Nessa sexta, no Boteco Come de Canoas.
1: Boa!
25: Que privilégio!
1: Que privilégio!
3: Show do Pretinho.com e a Louça da Catarina, hein? Estamos chegando lá, hein?
1: Quando?
3: 20 de novembro.
1: E dia 9?
3: Em Jaguarão. 20 de novembro, então, ó, não tem desculpa, hein?
0: Dá pra se programar, né?
3: Porazinho, não tem desculpa, hein?
2: 20 de novembro. É, tem tempo, cara.
1: Tem tempo pra se programar,
2: dá pra comprar os ingressos.
0: Dá pra pensar se quer ir mesmo, se
1: isso. Vai tocar o sinal de 2 da tarde. Rodrigo Adams, por favor, vota aí de New Jersey pra gente no teu craque do episódio, Rodrigo.
0: Voto no Mestre, um voto de confiança, porque as crianças e os adultos amam.
3: Os adultos adoram o Mestre Adams, tu tá bem demais, já comeu alguém aí, Adams?
0: Não,
1: que
0: Mestre,
1: barbaridade,
0: não.
1: Velho.
0: Mas convido a tua audiência para entrar ali no Rodrigo Adams, os semifinalistas da Copa, falando a palavra Stock Center. Vai ali curtir.
1: Pode votar, Rafinha.
3: Mestre.
1: Não, Rafinha. Rafinha, então. Pô, tu decide e faz.
0: Eu vou votar. Votar num garotão que...
1: Qual garotão?
0: Demonstrou que hoje é o dia dele, né?
1: Uhum.
0: Porã, né?
1: Porã.
0: Um premiado, né?
1: Certo. Que obrigado, Rafael.
0: Correram aqui toda a informação.
1: No dia do TDAH, Porã
0: exatamente.
1: É votado. Bem, tu, obrigado. Porã, vai aproveitar e votar em quem?
2: Eu vou votar na produção do programa mais uma vez. Trouxe uma pauta extremamente legal.
3: Sexo, né,
4: Porã? O hálito matinal, tu gosta, né?
2: O hálito matinal, a intimidade, essas coisas assim que só quem vive sabe.
1: Muito bem, Porãzinho. É porque quem não vive, aí não dá.
3: Não tem como, né, Porã?
1: E tu, Gomes, gostarias de votar em quem?
4: Eu gostaria de votar no maionese.
1: No maionese.
3: Muito obrigado. Que coisa boa.
4: A pergunta, o diálogo.
1: Alô,
4: maionese?
1: Alô, maionese?
2: Esse diálogo
4: isso
2: foi
4: é muito bom.
2: Realmente foi
0: o radialista,
2: muito bom.
0: É o radialista da manhã no interior.
3: Alô, maionese?
4: Alô, maionese?
3: Fala, Ricardo.
4: Picante, então o Féter é tia?
1: Então, já concluímos que o Féter é tia, então.
2: Hoje demais.
1: E tu vai votar em quem, maionese?
3: Eu hoje vou votar...
0: Não, amanhã.
3: Agora seria sua, não, Rafael. Eu ia votar em você.
0: Mas não precisa.
4: Eu não tenho amarelo.
0: Vota no Adams.
4: Por que, então, que eu tenho amarelo na live?
3: Porque,
4: agora que eu vi?
3: Porque é retroativo.
0: Não,
1: era dele,
0: amarelo,
1: era do Rafinha.
4: Foi
0: não,
4: o Léo que tomou
0: eu.
4: Amarelo.
0: Foi o Léo que tomou.
1: Quem tomou amarelo no programa hoje foi o Léo, mas o amarelo retroativo que eu esqueci de chamar era do Rafinha.
4: Ah, é verdade. Teve isso semana passada.
1: Verdade.
0: Meu.
1: Vai votar em quem, maionese? Antes que eu me irrite.
4: Enquanto tá cagando.
3: Eu vou votar no Rodrigo Adams.
1: Rodrigo Adams, tá bem.
3: Eu gosto muito dele, contou uma bela piada.
1: Verdade.
3: Eu vou aproveitar.
1: Então cada um tem um voto e o meu voto também vai para Rodrigo Adams, dando show na cobertura da Copa.
0: Parabéns,
1: nas
0: Adams.
1: Nas suas redes sociais, na da Atlântida, Gaúcha, GZH, GZH Esportes, Rede Atlântida, Pretinho Básico, dando show. Parabéns, Adams. 92, leva o troféu que tu merece.
0: Aturando o Lelê.
1: Isso.
3: Pô, Lelê ronca, hein?
1: Era isso por enquanto. Rodrigo Adams leva o craque do episódio. A gente vai dar um tempo, mas vamos voltar logo mais às 6 da tarde. Volte conosco para mais um Pretinho Básico. Um abraço, boa tarde de segunda. Tchau!
4: Eu adoro esse bordão.
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0: amiga, vai começar. Bora, tá na hora.
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0: E todo mundo tá ouvindo a melhor vibe do FM. Boa tarde pra você, logo depois do Pretinho Básico, o Programa das Minas chega nessa segunda-feira, dia 13 de julho, agora 2h09. Eu, Marina Soares, tô de volta depois de uma rápida pausinha. Uma semaninha de férias, dá pra considerar férias? Ah, foi férias, vai. 5 diazinhos ali em casa. Enfim, tô de volta com o Programa das Minas e hoje o programa já vem com viagem, que eu trouxe viagem pra já começar daquele jeito. Não sei se vocês conhecem, gente, mas na internet tem um termo que é o Hear Me Out, que é uma trend, basicamente, que as pessoas fazem uma ideia simples, assim, ó. Tu fala um personagem, uma pessoa, uma criatura, um objeto, sei lá, que tu acha estranhamente atraente. Tipo, não faz sentido, mas aquele personagem, aquilo se torna atraente. Tu casaria com essa pessoa ou tu teria só um casinho. E aí é isso, né, gente? Me escuta antes de me julgar, entendeu? Todo mundo tem algo assim. Ai, Edna, todo mundo, né, amiga? Faz parte.
2: Todo mundo. Boa tarde, Minas. Inclusive, muitas saudades, Marina. Seja bem-vinda de volta, descansada, plena, feliz e já com inspirações, né, galera? O que, que a internet, às vezes, a internet, ela perde o controle, a gente sabe, né? Então, a gente vai começar hoje lançando a polêmica. Ah, eu acho Shrek charmoso. Aí você vai explicando por quê. E termina com alguém super apaixonado por um personagem que nem humano é. Esses dias falaram também ali nos bastidores sobre uma estranha atração para uma escova de uma marca aí, não é, Ingrid Calixto? Depois a gente fala. Agora a gente quer saber até onde vai a coragem da nossa audiência. Hoje é dia de viajar, segunda-feira já tá pesado demais. Qual é o seu Hear Me Out? Vale personagem de desenho, vale personagem de filme, série, animação? E só prepara a sua justificativa e participa com a gente, né, Driteló? Boa tarde.
4: Gente, que loucura esse programa. Marininha voltou, hein? Que saudade, minha cara. Estamos aqui com o nosso PDM e a gente quer a participação de todo o nosso estado. Manda sua mensagem pro Arts de Floripa no 489-9188-1009. Se preferir, pode mandar pro Arts aqui de Joinville no 479-9249-6532, para Edna lá em Blumenau no 479-9249-7153. E claro, também seguimos com o nosso quadro para desabafos, porque tem coisa que parece pequena, mas ficou entalada até hoje. Então manda a sua participação, a sua mensagem também para o Joga no Ar. E pode vir com o nome, identifique, que tá tudo certo.
0: Ô Ingrid Calixto, explica isso da escova pro pessoal entender.
5: Gente, se vocês pesquisarem no Google escova de dente sexy, vem uma escova de dente.
0: É de uma propaganda. É uma propaganda que ali, sei lá, 2014, passava muito. E é uma escova de dente, assim, realmente sedutora.
4: Muito.
0: Gente, não faz sentido, mas realmente, eu pegaria aquela escova.
5: Óbvio, todo mundo.
0: Você da audiência, com certeza, tem algo assim. Manda pra gente, a gente começa no YouTube. Atlântida SC, por aqui, quero ser feliz também. Isabela Rocha, bora, a gente tá começando.

0: Drop Dead.
1: Bora.
2: A música toca.
1: E a conversa continua. Amigo, isso é bom demais.
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1: 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Estamos de volta com o programa das Minas e deixa eu te explicar a proposta de hoje. Sabe aquele personagem ou pessoa, enfim, que é meio estranho, mas tu tinha uma atração por esse personagem, essa pessoa? Pode ser um vilão, pode ser uma escova de dente de uma propaganda. Manda pra gente, é o seu Hear Me Out, é uma trend da internet. 489-9188-1009, lá no YouTube Atlântida SC, a gente começou essa conversa e vieram coisas estranhas. Eu não vou negar, eu falei que eu tenho crush no Querito do Queres, no Sérgio Chapelin, que apresentava o Globo Repórter. E aí a Edna falou da bola da CDL, que é um boneco, Deus, que é uma bola. Então, assim, a gente tá se expondo e faz parte. Mande a sua exposição. Ingrid, me dá uma das tuas exposições, coisas que te agradavam.
3: Nossa, gente, eu acho que a abelha de B-Movie.
1: Ah, tá.
3: A abelha que casa lá com a mulher.
1: Com certeza.
3: Gente, era muito charmoso.
1: Amigo, sim, é um charme que eu gosto.
3: Muito.
1: Eu vou falar eu tenho uma coisa por vilão, assim. E tem uma vilã que eu achava, assim, o must. A Flora, de A Favorita. Gente, que mulher. E aí eu não conseguia odiar. Ela era vilã, mas era a Flora, entendeu?
3: Uhum.
1: E aí aquele cabelão. E aí, ai, eu amo um criminoso, entendeu? Eu gostava fazer o quê?
4: Vindo nessa pegada que a Marina trouxe, vou mandar aqui dois nomes. O Tommy Shelby.
1: Acho
4: que eu tô sendo a mais normal de vocês.
1: É, tá bem normal.
4: O Loki também.
1: O Loki,
4: nossa.
1: Eu amo o Loki. Eu concordo, amiga.
4: Sim, tá. Então tá, que bom.
1: Não, tá, o Loki.
4: Mas agora, sabe um assim que eu falei, cara, legalzinho, mas é porque eu acho também que vai muito da personalidade. O Pinguim do Pinguim de Madagascar.
1: Ai, muito. Mas ele muito, uh-huh, amiga.
3: Uh-huh.
1: Muito. Ele
3: demais.
1: É um charme em pinguim, não em pessoa.
3: Ele é um charme de pinguim, dos pinguins.
1: Eu achava, dos pinguins, ele é o mais charmoso. Se eu fosse uma pingua, eu pegaria ele. Com certeza, gente. Eu tenho um... Diga.
4: Pode falar, depois eu falo. Mas lembrem de Madagascar.
1: Ai, tá. É que eu tenho um que eu vou ser meio julgada. Mas que a minha mãe vai concordar comigo. Que em A Grande Família tem vários personagens legais. Mas
4: não vem falar do Lineu.
1: Não
4: vem, pelo amor de Deus.
1: Não é o Lineu.
3: Meu
1: não é o
3: Lineu. Dedo.
1: Eu juro que não é o Lineu. É o Paulão da Regulagem. Gente, ele é um sabor. Fala sério. Paulão da Regulagem. Ele tinha um charme, entendeu? Era um charme muito particular do Paulão da Regulagem.
3: Mãe, eu quero casar.
1: Gente, eu gosto. Vocês não acham, gente?
4: Paulão da Regulagem.
1: Ai, eu acho tudo de bom, entendeu? E tu, Edna, que você ia falar que tem uma coisa estranha aí.
4: Cara, eu acho muito interessante a personalidade do Rei Julian.
1: Ai,
4: tá. No Madagascar.
1: Sei, eu acho que ele seria um amigo viado, amiga.
4: Então. Mas é isso que é a parte legal, entendeu? Você não precisa ser atraído só, né, por uma questão ali. Pode ser uma boa amizade também, entendeu?
1: Exato. Me atrai pra ser melhor amigo. Isso sim. Melhor
4: cara,
1: pessoa
4: seria
1: pras
4: muito
1: festas.
4: Mais legal ser amiga dele do que de qualquer outro personagem dele.
1: Claro! Mas com certeza. Inclusive, eu tenho uma outra polêmica que, assim, péssima pessoa. Mas eu acho que seria uma amiga legal, a Carminha. Desculpa,
4: sim,
1: gente. Eu acho que ela seria uma amiga fiel. Uma amiga. Não, assim, a gente teria interesses em comum pra essa amizade dar certo, entendeu? Mas eu acho que ela seria uma boa amiga.
4: Interesse em comum você teria com Carminha Marina Soares?
1: Não sei.
3: Um pouco de medo.
1: Agora eu não tenho nenhum, mas medo, a gente poderia ter. Pensando ela, assim, no dia a dia.
4: Um crime.
1: Alguma Vingança. Coisa, gente. Alguma coisa. Inclusive, temos um aqui que mandou o Coringa. Mas o Coringa, eu entendo. É uma vontade de uma coisa meio perigosa, né?
3: É.
1: Uma coisa assim. É que o Coringa é maluco, né, gente?
4: Convenhamos, ninguém ia suportar ter um relacionamento com o Coringa.
1: Nem a Paula, nem com a Arlequina.
3: Nunca.
0: Nem nada. Todo mundo ia falar, meu, que doideira. Ia fazer exposed também, não ia dar. Na ia teoria, na arte...
1: Só que, ao mesmo tempo também, eu acho que tem que ter um... Não sei, um molho. Por exemplo, o Super-Homem, ai, gatíssimo. Mas eu acho que cairia no mesmo rolê do Kaká, perfeito demais. Entendeu?
4: Não, quem tênis, que tem um molho que cai na mesma... Quem?
1: Não, não, que não tem. O Super-Homem não tem um molho. Eu acho que não tem, entendeu?
3: Não tem.
1: Porque é muito bonzinho. Eu acho que precisa ter alguma coisinha estranha, alguma coisinha pra dar um... Ai, eu sou diferente, entendeu? Eu faço aquela...
4: Uma loucurinha.
1: É uma loucurinha, entendeu? Não, precisa ser uma loucura nível Coringa. Mais um Paulão da regulagem, entendeu?
3: Cara, não.
0: É?
1: Um charme, entendeu?
0: Ele vai falar assim, pra nós se beijarmos. Tem uma coisa assim.
1: Ai, gente, eu achava ele...
4: Um charme. Batman.
1: O Batman, ele tem um charme.
3: Ai, não sei.
1: Eu acho que ele tem um charme.
4: Uma coisa meio
1: homem
4: triste?
1: É, uma coisa meio deprê, assim. Eu gosto.
0: Homem que escuta a Lana Del Rey.
1: Amiga, totalmente. Ele tem uma sofrência, assim.
3: Tá, talvez.
1: É, eu acho que o Batman tem. O Super-Homem nem a pau. Não,
3: não. Não.
1: Tipo, Thor. É. Ai, vá merda com o Thor, sabe?
3: Ai, não. Thor não dá.
1: Deus o livre. Odeio o homem padrãozão, assim. Ai, academia, não sei o quê, não treina perna. Não, tenho preguiça. Não gosto. Agora, outros que a gente conversou ali no almoço, é o Armani, de Tapas e Beijos.
3: Muito.
1: Muito.
0: Armani, eu não lembro desse.
1: O Armani é o que era casado, né?
3: É o que trai muito a esposa.
1: É o que trai, né? Assim, tá certo,
0: gente,
1: não.
0: Gente, e o Tufão, hein?
1: O Tufão é
0: o
1: Tufão, um sabor. Sim. O Tufão é um sabor.
3: Nossa.
1: O Tufão de Avenida Brasil, ele era muito gatinho. É que é o Murilo
3: Benício. O olho
1: Benício
3: da Ingrid
1: também,
3: brilhando.
1: Ai, gente, mas é que é o Murilo
3: Benício.
1: Eu não tinha pensado nisso.
3: Eu era apaixonada no Tufão.
1: Eu era apaixonada também. Ele era meio tanso, isso me dava um ódio.
3: O Tufão.
1: Mas ele era...
4: Não, ele era coração bom.
1: Ai, mas ele era meio tanso, né, amiga? Ele... A Carminha fazia de gato sapato ele, né?
4: E aí, assim, quando a gente ama, é complicado.
1: É complicado, a gente acaba sendo bobo. Agora, um que o Gabriel, o nosso diretor de lives aqui, ele falou é o Canarinho Pistola.
4: Ah, não, né?
1: Não?
4: Mas tudo bem, não julgamos.
1: Tu não acha, amiga, que tem algum molho? Algum molho?
0: Ai, me parece... Esse canarinho me passa a vibe de, tipo assim, ó... Eu escuto Skank e, tipo assim... Eu falo mal da minha mulher, mas... sei lá, sabe? Me passa uma vibe assim.
1: Ai, tu acha?
4: Ele tá no meio de jogador, né?
1: Ai, eu
0: o
1: não
0: canarinho
1: sei.
0: Me passa essa vibe de traidor, sabe? Mas assim... Ele posta na internet. Amo minha família é tudo pra mim. E manda direct pras mulheres.
1: Não, realmente.
0: Exatamente.
1: Agora que tu falou, fez todo sentido. É. O canarinho pistola deve ser traidor. Ele tem cara,
4: ele aprendeu, ele aprendeu bem, ele teve vários professores pra isso.
0: Ele trai na concentração, gente. Convida as mulheres pra ir no hotel e tudo.
1: É verdade,
3: exato,
1: gente. Agora, já que a gente tá em Copa, a gente pensou em conjunto ali em um que é de Olimpíadas, que conquistou o mundo na última Olimpíada, que é o turco do tiro ao alvo. Que ele atira sem nada, sem nenhum equipamento. Cara. Só ele, o óculos e a arma. Diferentemente de qualquer outro atirador de tiro ao alvo, que tem vários equipamentos, binóculo, bababá. Ele aqui, ó, mãozinha estável, pá!
0: É um molho, né?
3: Eu não sabia da existência dessa pessoa.
4: Eu também não.
1: Gente, ele tem um molho.
3: É um molho.
1: E ele viralizou porque ele tem uma vibe meio mafioso, assim. É uma coisa meio perigosa, porque ele atira perfeitamente sem equipamento nenhum. Então dá um medo. Mas é um charme, entendeu?
0: Minas, e assim, já que a gente tá nesse negócio de futebol, coisa arada, Olimpíadas, tem uma participação aqui de uma ouvinte aqui nossa, Dai. Ela, Minas, se forem ler e quiserem, pode ser no YouTube ou no FM, tá tudo bem, porque estou por cá como sempre. Mas a pauta de hoje, quem eu gostaria muito que desse a sua opinião, é a Virgínia. Essa não tem problema em passar vergonha, não tô falando de aparência do delicioso do Vinícius Júnior, pensando em ser hétero por ele, contém ironias. Mas por tanta humilhação que a diva passa, né? Ele deve ter algo tão extraordinário que só ela poderia explicar. Beijos, divas.
1: Ah, eu sei opiniões. Bem o que ela tem ele tem de extraordinário. Ai, gente, e eu não tô nem falando de coisas assim. Mas eu tô falando que ele tem visibilidade mundial e a Vivíbora gosta disso e quer isso,
0: quer
1: entendeu?
0: Quer ganhar uma meia
4: da Kim Kardashian.
1: Tipo, era o próximo nível que ela queria. Depois disso, só um Elon Musk, entendeu? De famoso. Então, assim, eu não... eu não gosto nem de falar da Vivi Borana, realmente não.
0: Ai, que
1: é,
0: eu sei.
1: Não é minha vibe. Você da audiência, tem alguém, assim, que tem um molho pra você, um personagem de novela, de desenho animado, que, cara, te atraiu? Manda pra gente, 489-9188-1009. Bora pro YouTube, Atlântida SC. Por aqui, Vitor Clay. Tudo me lembra você, a escova de dente.

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2: Olá pessoal, aqui é o Teco Padarazzi e esse é o Toque do Teco na Atlântida. Acorde feliz, não porque a vida é perfeita, mas porque reclamar não muda nada. Agradecer muda tudo. Olha só que mensagem forte. Essa é a atitude do vencedor, né? Agradecendo, você passa a aceitar o que lhe é dado e está pronto para agir e melhorar a situação. Você não luta contra algo que já aconteceu. Não perde energia sofrendo, não perde foco justificando e se coloca em direção à evolução, guardando a sua energia para construir soluções e conquistas. Eu poderia dizer que agradecer é o ponto de partida de todas as situações em que nos deparamos. Aloha!

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1: 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Estamos de volta com o Programa das Minas, hoje falando de personagens, pessoas, objetos que a gente se atrai. E não tem explicação, é uma coisa assim meio estranha. Eu já vou começar falando uma agora. Ai, gente. Ai, que vergonha, tá? É o gato de botas.
2: Muito.
3: Sim.
1: O gato de botas. Tu também, amiga? Ai, que bom.
2: É que ele tem, tipo assim, o gato de botas, ele tem um molho.
1: Ele tem.
2: Se fosse humano, assim, ele seria sedutor.
1: Ele seria. Tanto
3: Mas
1: que
3: ele
1: foi
3: seria
1: o...
3: um cara baixinho, Dri.
1: Ele
3: e
1: seria
3: aí,
1: baixinho.
3: Pegarias ou não pegarias?
2: Já passo. Não, passo, não pego.
1: Ah, na horizontal todo mundo é igual, gente.
2: Não.
1: Ai, é baixinho, vai, dá-lhe, sabe? Inclusive, quem dubla ele no inglês é o Antônio Bandeiras, não é?
2: Aham.
1: Que é, aí não tem como, não. Eles já estavam projetando pro gato de botas ser um gato, entendeu? Então, se eu fosse uma gatinha, eu ia dar em cima do gato de botas, entendeu? Ainda mais com aquela bota, super estiloso.
2: Nossa, ele era muito charmoso.
1: Ai, charmosíssimo.
2: Muito. E aí, a bota no meu e mundo o cabelo perfeito, ele é alto.
1: É. O quê, Dri?
2: É que daí no meu mundo perfeito ele é alto, tem 1,80 a mais.
1: É que eu acho entendeu? Que se fosse pessoa ele seria alto. Não
2: sim.
1: sei, eu tenho pelo menos uma altura mediana, assim.
3: É, um gatão pela de cara dele, gente, eu acho que ele pareceria um cara muito tamanho médio, assim.
2: Não,
1: será?
2: Ai, 1,80.
3: É, eu acho que sim.
1: Não, 1,80
2: não,
1: é demais.
2: Não.
1: Para. Acho que eu
2: não,
1: dava 1,70, assim.
2: Ai, que saco.
1: É. 1,70 eu acho que dava pra ele.
3: Discorda, Ingrid Calisto, pra ai, tu ver, ó. Mas nenhuma de nós tá certa, Ingrid. Elas querem ele alto demais, outra alto de menos, eu não tô entendendo.
1: Ai, gente, acontece. Olha aqui, outro, agora falando um pouquinho de um mundo mais atual, animação, crianças de hoje em dia, o pai da menina de Divertidamente.
2: Muito.
1: Divertidamente, o pai. Bigodinho. Ah, ele é um charme.
2: Ele é muito charmoso.
1: Ele é um charme. E ele é um bom pai. Ele é compreensivo.
3: Ele é um bom marido, né?
1: Ele é um bom marido. Sim, ai, sim, gente, bom marido acaba com nós, né?
2: Eu casaria
3: e
2: com ele.
3: E o que vocês acham dele? O Gru.
1: O Gru.
2: Sim.
1: Sim.
2: Cara.
1: Assim, sim. Mas bem escondido.
2: Não. Tipo, numa quarta-feira da noite, assim,
3: eu assumiria o Gru.
1: Tu assumiria o Gru? Não, eu não assumiria. Não teria coragem, assim. Eu acho que eu ia ficar
2: com várias
1: posses. É, mas sabe...
2: O Gru não dá. O Gru não dá. Não.
3: Do jeito que ele fala, ia me pegar um pouco.
1: Sabe um que eu gosto? É o do Monstros S.A., o Verde Água. Como é que é o nome dele? Sally? Não sei.
2: Ai,
1: gente, ele é grandão, ele é bonito, vai. Se eu gostasse de monstro, ele seria um forte candidato na minha vida. Mas enfim, né? Você da audiência, tem alguém assim? Manda pra gente, 489-9188-1009. Gente, tem muitos... Ai, meu Deus do céu. A Thay mandou aqui. O Thor, não posso ouvir um trovão mais forte que eu já digo. Olha ele vindo me ver. Não tem como não amar o Thor. Ai, safada. Adorei, gente. Aí temos aqui uma participação. Marina linda, tô na estrada com meu marido. Manda um beijo pra nós. O nome dele é Sandro. Um beijo, queridos. Ela tá sempre aqui com a gente. Temos aqui... Gente, há umas participações, assim, um mais doido que o outro, tá bom? Um mais doido que o outro. Aqui, viagem em comum com a Carminha. Tem aquele áudio dela falando de viajar. Seria legal. Não vou negar que seria legal. Agora, Ingrid, traz mais aí dos teus, que eu sei que tu
2: ai,
1: tem coisas
2: eu tenho muitos.
1: Bizarríssimas.
2: Gente, o Leão do Proerd.
1: Ai, gente, ele... Eu não sei.
2: Ele tem um charme.
3: Não.
1: Não, amiga?
2: Não.
1: Por quê?
2: Não, porque não me pega.
1: Eu acho que ele seria muito heterotop. Tipo, muito.
2: Ai, gente,
1: assim.
2: Uma ficada com o Leão do Proerd.
3: Ele.
2: Não,
3: ele seria ele muito heterotop, assim. Infelizmente eu ia gostar.
1: É, eu acho
2: ele
1: que ia,
2: postar
1: amiga.
2: No Instagram. Mais uma operação concluída com sucesso.
1: Uh-huh.
2: Sucesso, obrigada a Deus. Toda a minha equipe maravilhosa.
1: Sim.
2: E daí ia colocar lá uma música assim, o que era difícil de ter. Hoje eu ganhei numa noite. Ele usa corrente, essas coisas aí tudo.
1: Nossa, ai, eu consigo imaginar muito claramente um story que é ele fazendo beleza, assim, hang loose. Aí o braço todo tatuado, forte.
2: Sim.
1: E um relojão. Eu consigo facilmente imaginar ele assim, gente.
2: Ô, me pensem, galera. Se vocês fossem sair tomar um drink com o Leão do Proerd, ele ia falar, nossa, sabia que isso faz mal por tal e tal coisa?
1: Chato.
2: Ele ia ficar criticando vocês.
1: Chato, ai, palestrinha, gente, pra caramba. Palestrinha.
2: Escolha suas coisas. Uma ficada com o Leão do Proerd. Eu não queria casar com ele.
1: Não, é uma ficada talvez. Uma ficada talvez.
2: Poxa.
1: Aqui... Ai, gente, vocês são horríveis, tá bom? Temos aqui o Carlos mandou: Minas, a mulher elástico dos incríveis. Imaginem as possibilidades. O céu é o limite, né, gente? Realmente. Não dá, não dá pra dizer que seria ruim, né?
3: É, e olha só, o Paulo mandou aqui, ó. A Mulher Maravilha é maravilhosa.
1: Ah, mas essa aí, sim, ela realmente...
2: Ela tá clichê.
1: É clichê, mas é um clichê bom.
4: Mas ela tem um molho, eu acho.
1: Ela tem um molho,
4: embora,
1: né?
4: Embora,
1: Eu acho também.
4: Sim.
1: O quê, amiga?
3: Concordo plenamente. Ela tem um molho maravilhosa.
1: Achei que alguém ia falar alguma coisa. Gente, olha aqui. Eu tenho um... Ah, vocês vão me xingar. Vou falar de uma vez, o Thanos. Eu acho ele... Eu entendo
4: amiga,
1: ele
4: é careca e roxo.
1: Às vezes eu entendo ele.
3: Ele é careca e roxo.
1: Tipo assim, ele era um justiceiro que tava fazendo uma coisa errada. Mas a premissa era boa, entendeu?
4: Tá.
1: A premissa era boa. E aí eu admiro a coragem, a dedicação pra tornar o universo um lugar melhor.
4: Tá.
1: Ele tem um... Sabe, é uma pessoa determinada. Eu gosto. Mandaram aqui também
2: o... Eu gosto do Kim Possible.
1: A Kim Possible é gatíssima.
4: Nossa.
3: Ela é.
1: Eu amo. É. Maravilhosa. Maravilhosa.
2: A Velma também parece ser uma pessoa super legal, né?
1: Gente, vou falar. A Cuca. A Cuca, de Sítio do Pica-Pau Amarelo. Não?
4: Amiga.
3: Não, amiga. Não, né?
1: Ah, eu acho que sim. Pois eu acho
4: a
1: muito
4: Cuca,
1: que sim.
4: Amiga.
2: Ela tem uma vibe de baranga.
1: Também. Baranga, é verdade. Pior que ela é fubanga.
4: Não, mas baranguda. Eu seria muito amiga da Cuca, eu acho.
1: Mas eu seria BFF dela. Nossa, imaginem pra uma balada com ela.
4: É.
2: Gente, mas vocês assistiram o Sítio do Pica-Pau Amarelo? Ela era assustadora. Ela me fez muito mal, essa mulher.
1: Ai, gente, é que eu tenho uma coisa, assim, uma coisa que gosto de sentir um pouco de medo, assim. É um medo atração, é uma coisa, meio... Não sei te dizer, sabe?
4: Eu não tinha medo dela, mas ela é uma diva. Eu acho que eu seria amiga dela.
1: Agora, tem uma jornalista.
2: 3 da manhã na tua cozinha do vídeo.
1: Uma jornalista Globo. É... A Ilse Scamparini, gente. Ai, vai.
3: Deixa
1: ela...
3: eu lembrar da cara dela.
1: Ah, que tá sempre falando do Papa em cima de um telhado.
2: Do telhado da casa dela.
1: É.
2: Sabia que o telhado é da casa dela?
1: Gente, ela ela tem uma coisa meio vampiresca, assim.
4: Sim.
1: É um charme, um mistério. Tu só ouve ela nesses momentos e é uma voz sedutora.
4: Ai, pra mim, muito vampira.
1: Ai, mas eu gosto. É uma coisa meio crepúsculo, ela.
4: Não sei.
1: Me agrada. Me agradas, eu gosto. Temos aqui também o House, o Dr. House. Ele manca, é grosso, mas tem um charme que me derrete. Não vou negar, também tem. Aqui, ó, Raquel Murilo, lá, Casa de Papel. O Jorge, o Fábio Assunção, do Tapas e Beijos.
4: Óbvio.
1: Ele muito.
4: Nossa, tudo.
1: Ele muito. Tapas e Beijos é difícil, né? Todos eles são belérrimos.
3: Ah, é o mesmo. E olha só, mas... aqui tem... Oi, pode falar, amiga.
2: Bora.
3: Oi, Minas, paixão platônica pelo personagem Severed, da série Chicago Fire.
1: Ai,
3: meu marido ri junto comigo. Ele mandou a imagem, mas ele é bem gatinho, assim, bem bonito.
1: Ai,
3: e ó, tem mais, ó, boa tarde, a música dos X-Men. Várias possibilidades, o Fabrício mandou.
1: Gente, o Luan mandou aqui, fala, Minas, a irmã da Lilo. Da Lilo Stitch.
3: Ela é
1: acho
3: linda.
1: Que é Nani.
3: Ela
1: o nome.
3: É gatinha.
1: Mogo de vibes. Ela é gatíssima e ela é responsável. Eu
4: ela
1: gosto
4: é muito
1: disso.
4: Linda.
1: Eu gosto de pessoas assim. Cara, ela banca, sabe? Agora eu tenho uma assim que é a Lava Girl. Ela era minha crush quando eu era menorzinha, a Lava Girl, assim.
3: Como que é o nome do
1: Shark Boy e Lava Girl.
3: Isso.
1: Tu gostava do Shark Boy?
3: Shark Boy.
1: Ah, o Shark Boy é o Taylor Lautner, né? Do Crepúsculo.
3: Uhum,
1: o lobo do Crepúsculo.
3: É.
1: Também entendo. Também.
4: Sim, os dois.
1: Eu pego isso, eu pego realmente. Uhum. Temos aqui o pessoal falando, Julius, do Todo Mundo Odeia o Chris.
3: Ah,
1: cara, eu acho que as mulheres mais velhas vão pegar essa vibe. Eu acho.
4: Uma coisa meio paizão, assim.
1: É uma coisa meio paizão. É, mas é demais até. É um responsável chato já. Já tá, pô, não deixa a mulher fazer uma escova no cabelo, sabe?
4: É.
1: Aí já fica chato. Não gosto. Não me agrada. Aqui, ó. Pra quem gosta da Cuca, assista Cidade Invisível na Netflix, onde a Cuca é simplesmente Alessandra Negrini. Mas aí tu quer acabar comigo.
4: Lindíssima.
1: Se eu já gosto da Cuca sendo a Cuca do Pica-Pau Amarelo, imagine a Alessandra Negrini, gente.
4: Nossa.
1: Vou ficar doida. Obrigada pela indicação. Ai, gente, adorei. Muito bom. Temos aí pessoas com gostos estranhos. Bizarríssimos, Ingrid. Fecha aí com mais uns, só pra
4: gente
1: entender.
4: Megamente.
1: Não.
3: Não.
1: Não.
3: Não, nada.
1: Megamente, maluca.
2: Vamos lá. Eu tenho uma explicação pra esses gostos peculiares e estranhos, tá? Ah. É até um negócio que virou pauta lá em casa esses dias. A gente foi entender por que, cara, você vai assistir uma animação e parece que você tá assistindo uma coisa completamente sem noção. Tipo, é o Megamente, é uma coisa super irreal, mas parece alguém que você conhece. Tem um trejeito que você conhece. Aí, o que se descobriu? Que nos estúdios da Disney, da Pixar, da DreamWorks, é bem comum que os artistas que fazem esses personagens, eles passem meses estudando pessoas reais para desenvolver a aparência e a personalidade dos personagens. Mas raramente o resultado final é uma reprodução exata. Então, provavelmente você já viu alguma coisa que te lembrou alguém que aí dá essa conexão de tipo, caramba, legal, bonitinho, interessante, sabe? Engraçado.
1: Caraca.
2: Tudo, se for analisar, às vezes o jeito de piscar, tudo, qualquer personagem que se você for analisar tem alguma coisa parecida com algum movimento que algum ser humano faz. E aí é por isso que gera essa conexão em quem tá assistindo, entendeu?
1: Ai, que massa, amiga, adorei, nossa. Não fazia ideia. Gente, a nossa audiência tá mandando coisas aqui. O Maicon, fala, Minas, mulher sensacional. Silk Spectre, de Watchmen, sou doido nela. Aí temos aqui, Velma do Scooby-Doo, inteligente, autossuficiente, fofa, empática, carinha de nerd.
5: A Fera, do Bela e a Fera.
1: Ai, eu gosto da Fera.
4: Eu gosto do Lumière. É o negócio de vela, boa, da Bela e a Fera.
1: Boa, da vela realmente tem uma coisa.
5: Boa.
1: Agora, tem uma coisa assim que não é que eu me interesso pela pessoa que tá dirigindo, mas o carro em si, ele me deixa assim, ai, que atraente, carro sedã. Eu sinto carro sedã, eu acho uma coisa sexy. O carro, não a pessoa que dirige, mas o carro em si, sexy o sedã. Eu sinto, não sei. O Cleito mandou aqui. Temos aí pessoas com gostos diferentes, bizarros. Essas pessoas. A Marina. Vamos jogar no ar, vamos. Meu Deus do céu.
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2: É Atlântida. Joga no ar de hoje. É, vocês vão ter que segurar muito pra não julgar, tá? A gente só vai acolher, combinado?
1: Tá.
2: Vamos. Oi, Minas. Só pra jogar no ar mesmo, que eu ainda não superei que a minha mãe deu um carro zero quilômetro para o meu irmão no aniversário dele. E quando eu fiz 18 anos, eu ganhei um kit de manicure com curso para aprender a fazer unha e começar a trabalhar. Amaram? É isso. Um beijo, mãe. Pelo menos agora eu trabalho horrores. Sou independente, tenho dinheiro e ele continua só com o carro mesmo. Beijos, Minas. E te amo apesar disso, mãe. É a dona Salete.
1: Ai, que difícil.
2: Bacana, eu avisei, hein? Olha. Avisei, hein, galerinha.
1: Amiga, por que você não mandou no Fala Que Eu Te Julgo? Porque eu queria tanto julgar a dona Salete.
4: Cara.
1: Ai, vamos julgar, eu quero julgar alguma coisa. Fiquei com ódio.
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5: Vamos lá, desabafar pra dona Salete agora no nosso Fala Que Eu Te Julgo. Olha só, Minas, oi. Eu e meu namorado moramos em cidades diferentes, cerca de 1h40 de distância. Mas ele trabalha na minha cidade 2 vezes por semana. No começo, ele era muito presente. Queria me ver sempre, fazia chamadas de vídeo, me convidava para casa dele e demonstrava bastante interesse. Desde abril, porém, tudo mudou. Se eu não mando mensagem, ele simplesmente não aparece. E já conversei com ele sobre isso. Expliquei que a falta de comunicação me deixa inseguro. E ele disse que entendeu, só que nada mudou. O mais confuso é que, quando estamos juntos, ele é extremamente carinhoso. Fala sobre nosso futuro, me dá presentes, flores, faz planos e parece muito apaixonado. Ele trabalha muito, faz uma pós-graduação, é super ocupado, então tento entender. Mesmo assim, ele encontra tempo para as outras atividades, enquanto a comunicação comigo continua mínima. Fiz um teste e parei de mandar mensagem alguns dias. Ele não entrou em contato nenhuma vez. Alguns dias, gente. Por isso, tô super inseguro. Me ajudem, Marina Soares.
1: Ai, que difícil. Olha, eu gostaria muito de falar, tipo, ah, ele só não gosta de WhatsApp. Não é a vibe dele. Porém, eu sinto que quando você está em um relacionamento à distância, você tem que gostar de mandar mensagem. Você obrigatoriamente deve estar conectado nisso, porque é o único jeito que vocês conectam. É por mensagem. É desse jeito. Senão, vocês vão ser estranhos. Então, olha, eu entendo a insegurança. Eu não acho que ele esteja te traindo. Não acho que é o caso de... ele tá com outra pessoa, blá, blá, blá. Mas eu acho que ele tá perdendo um pouco o interesse, Dri. E acho, isso eu acho preocupante.
5: Ingrid Calisto.
4: Ai, gente. Eu sou uma pessoa que odeia falar no WhatsApp. Eu sou uma pessoa que eu sou bem de baixa manutenção, assim. Então, eu acho que às vezes esse querido, ele só tá muito ocupado e ele não tá conseguindo te dar tanta atenção. Mas, eu acho que pra ter um relacionamento à distância, pra ter um relacionamento mesmo, você tem que, tipo, cobrar e receber um certo nível ali de... né? De reciprocidade.
1: Uns updates,
4: assim,
1: né?
4: Uma coisinha básica, né? Ali, né?
1: Ai... E aí, Idri?
5: Edna Ferretti?
2: Olha, se houve uma mudança brusca e a gente tem um mês que enfatiza isso, né? Um mês de abril, não faz tanto tempo, mas já estamos em julho. Se desde abril algo mudou, alguma coisa tem. Porque se este homem deu a vida para lhe conquistar, vai para sua cidade duas vezes na semana, era uma pessoa que dava essa manutenção, que conversava, que se preocupava, eu acho que, infelizmente, tem alguns homens que não têm a hombridade mesmo, que eles tanto falam, de bancar os seus desejos e suas vontades. Aí eles vão te fazendo, ai, nossa, tá muito carente, ah, não sei o que, até que você perca a paciência e saia com o papel de quem terminou o relacionamento. Então, assim, eu acho que tu deveria nem dar mais uma chance de conversar, porque ele sabe o que ele está fazendo e ele continua fazendo. E aí que tá o ponto. Ele sabe onde ele tá errando e tá escolhendo isso, e esse é o risco. Então, assim, sabe, na minha opinião, ela tem que dar um vazare, porque se isso aí tá dando mais dor de cabeça do que alegria, alguma coisa tá errada, viu? Desde abril, não sei.
1: Muitos homens fazem isso, né, de abandonar o relacionamento ao invés de terminar, né?
2: Sim. Claro! Dá menos trabalho pra eles.
1: É, né?
5: Ai, ai. Ó, e olha só, ela falou que a vida dele é muito corrida, né? Olha só. Minas, oi, tudo bem? Já respondo no grupo, porque eu estou ao vivo no ar, tá bom? Beijinhos, amo vocês, já a gente conversa.
1: Sete segundos.
5: Uhum. Acabei de mandar um áudio aqui pras minas pra comprovar que você avisar o que está fazendo demora o quê? 7 segundos. Uhum. 6 segundos. Então, se ele realmente tivesse interesse, 6 segundos do dia dele, 7 segundos não iriam atrapalhar. Em nenhum momento, nada, entendeu? Não é desculpa. Não é desculpa.
1: Eu também acho, amiga. Sai ali, fora. Ó, tá no carro, entrou no carro, botou o cinto, pega o celular, manda um áudio. Sim. Bom dia, amor. Tô indo trabalhar agora, tá? Beijão. Bom trabalho pra ti. Acabou. Homem acabou. Presente. E aí... Ai, gente, realmente é falta de querer, né? Ai, que ódio passar por isso. Espero que a gente tenha te ajudado, amigo. Realmente, volta com a atualização pra gente, tá?
2: E quem tá sofrendo é ele, tadinho. Não deveria nem tá sofrendo.
1: Ai, que ódio. Que ódio, gente. Acontece.
5: É que dói quando a gente ama, né?
1: Dói. É, dói, com certeza dói. Com essa a gente fecha o nosso programa das minas de hoje. Eu tenho certeza que o Paulão da Regulagem não faria isso comigo. Obrigada, Ingrid.
4: O Megamente não faria isso
1: comigo. O Megamente não faria isso contigo, amiga.
4: Beijo, gente. Sigam lá no @ Ingrid X Calisto.
1: Beijo, Edna.
2: Beijo, minas. Agora bora de Vibe Atlântida aqui pro Vale do Itajaí. E lá no Instagram em @ Edna Ferretti. Beijo.
1: Beijo, Dri. O que foi, bicha? Tá se picando, hein?
5: Ai, esse jeito de boa moça que julga demais. Muito bom. E aqui, ó, o Henrique mandou. Eu tinha crush no Power Ranger Rosa. Excelente, gente. Tô lá no @ Dri, pela @ Atlântida. Eu amo vocês. Até amanhã, Santa Catarina.
1: Eu sou @ marina.soares e fecho com Maroon 5, This Love. Esse amor, né? Ai, a gente ama esses personagens. Fazer o quê? Escova de dente sexy. Tchau, gente.

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1: Fala galera, muito boa tarde. Você tá na Atlântida, a rádio das nossas vidas. E começa agora o Vibe Atlântida com o melhor da música pra te acompanhar nessa tarde aqui, direto de Chapecó, pra toda a região oeste de Santa Catarina, pro noroeste do Rio Grande do Sul, sempre no oferecimento do Pátio Shopping, mais pátio pra viver tudo de novo. Boa tarde, Matheus.
4: Oi, Ju, boa tarde pra você e, claro, pra todo mundo que tá na audiência junto com a gente aqui na Atlântida. Boa tarde musical aqui da rádio da sua vida. Começou com tudo e é justamente isso que a gente vai fazer agora. Então aumenta o volume, que a playlist é por nossa conta.

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0: Atlante, da melhor vibe do FM, vai para a primeira pausa do Vibe, mas é rapidinho, já já estamos de volta.
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7: Um pedal legal, seguro e tranquilo começa antes mesmo de você subir na bike. Planejar o trajeto é um hábito bem simples, mas que faz tanta diferença. Hoje, existem vários aplicativos que ajudam a encontrar rotas com ciclovias, ruas menos movimentadas e caminhos mais seguros para pedalar. Alguns deles mostram até o nível de dificuldade do percurso, com informações sobre subidas e descidas. Isso permite escolher trajetos mais adequados ao seu preparo físico e evita aquela surpresa no meio do caminho. Além disso, sempre que possível, prefira rotas com estrutura para ciclistas. Quando você já sabe para onde está indo, o pedal fica mais leve, organizado e muito mais agradável. Agora conta pra gente, qual é a sua rota favorita da vida?
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0: 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De volta ao Vibe Atlântida na 99.3, acompanhando a galera no corre-corre desta tarde, né, Matheus?
8: Com toda certeza, Ju, e lembrando que lá no atlantidasc.com.br você confere todas as informações sobre cinema, mundo da música e as dicas e críticas do que está rolando nas telonas. Então fica aí.
0: 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De volta ao Vibe Atlântida na 99.3, acompanhando a galera no corre-corre desta tarde, né, Matheus?
8: Com toda certeza, Ju, e lembrando que lá no atlantidasc.com.br você confere todas as informações sobre...

0: porta pra você voltar mais vezes. Beijo. Essa noite foi maravilhosa.
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0: início das nossas vidas, agora indo pra mais uma pausa na nossa programação musical, mas logo logo a gente volta na melhor vibe do FM. Não saia daí, hein?
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0: 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Estamos de volta no Vibe Atlântida, aqui na Rádio da Sua Vida, tarde cheia de compromissos e a gente acompanhando tudo, Matheus.
12: Acompanhando tudo e, claro, produzindo conteúdo pra você lá no Instagram, @atlchapecó, sempre com dicas especiais dos nossos parceiros, o que tá rolando nos bastidores aqui da Rádio da Sua Vida e, claro, sempre com dica especial de música boa e de tudo que tá bombando nas redes sociais. Eu mesmo, Ju, tô toda hora mandando um biscoitinho lá no Insta da Atlântida, hein?
0: E é o que a gente espera da nossa audiência também. Fica aí o convite, se você ainda não segue a gente, arroba ATL Chapecó, é só seguir, tá bom? E é claro que a gente dá sequência agora ao Vibe com mais música boa.
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3: Bora pra mais um show do intervalo. Fique na sintonia porque já já a gente volta com o nosso último bloquinho cheio de música boa pra você.
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3: 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O Vibe Atlântida tá de volta, já na reta final do programa de hoje, né, Matheus?
11: Falta pouco, Ju. Falta pouco pro fim do expediente, mas enquanto isso, a gente, claro, ainda tem música boa pra você curtir e aproveitar aqui nas ondas da Atlântida 99.3 de Chapecó para o Grande Oeste. E agora não será diferente. Vem música boa por aí. 1, 2, 3, 4.
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0: Deus.
1: O Vibe Atlântida de hoje fica por aqui. Daqui a pouco você acompanha Desprogramados para todo o estado, né, Matheus?
2: Com toda certeza. Fica aí a dica para você continuar na audiência junto com a gente. E a gente sempre, claro, se encontra no cafezão a partir das 7 horas da manhã. Super beijo e tchau, tchau.

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5: Atlântida. Ah, estamos chegando com Desprogramados. Para aí, para toda a rede Atlântida Santa Catarina. Eu estou acostumado com o Ricardinho Gripe, que bota toda a minha página de abertura do programa aqui. TT Trevisol, não. Ele não nos trata com o mesmo carinho.
6: Não, é diferente.
5: Não nos trata com o mesmo carinho. Agora sim, estamos chegando com Desprogramados para toda a rede Atlântida Santa Catarina e para o mundo no nosso canal Desprogramados no YouTube. Chegamos com amor.
6: Yeah.
5: Amor, meu grande amor, não chegue na hora marcada. Assim como as canções, como as paixões e as palavras.
6: Que coisa linda.
5: Pá! Me veja nos seus olhos.
6: Lembrando que Ângela Rorô cantava essa música.

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0: 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A gente tá emocionado assim porque sim, Barão Vermelho está chegando em Floripa no dia 8 de agosto com promoção exclusiva da Atlântida. Hoje mesmo gravamos um vídeo para os nossos amigos da Arena Opus. Sim. E cantamos algumas músicas de Barão.
1: Além dessa, cantamos uma outra que também é um
0: absurdo. O poeta não morreu. Não,
1: mas vamos desde o início.
0: Ah,
1: porque é bonito o início.
0: Bonito.
1: 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Ele continua a brilhar. 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
0: A aurora dos nossos tempos. Não é hora de chorar. Que coisa linda.
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0: É demais.
1: É muito
0: demais.
1: Absurdo.
0: É muita música boa que o Barão Vermelho tem. Sim. Eles virão para Floripa, para a Grande Floripa, na Arena Opus, no dia 8 de agosto, com promoção exclusiva da Atlântida. A gente vai estar lá.
1: Nós estaremos lá.
0: Estaremos presentes.
1: Estou com saudades de Frejá.
0: Eu também.
1: Vamos dar um abraço triplo.
0: Vamos dar um abraço triplo em Frejá. E no mesmo dia 8 de agosto... Ele.
1: O quê?
0: Que na verdade sou eu. DJ Porã.
1: Não me diga.
0: DJ Porã estará de volta às picapes do John Bull, ali
1: olha
0: na Lagoa.
1: Aí.
0: Porque eu fui convidado pela minha amiga Kátia Suma, uma das lendas da comunicação no Rio Grande do Sul.
1: Verdade.
0: Para tocar com ela na festa Baila Comigo. Como se baila na tribo.
1: Certo.
0: Então eu estarei com Kátia Suman e Bruno Suman na festa Baila Comigo, ali no John Bull, na Lagoa, no pré-Barão Vermelho. No pré-Barão. Vou fazer
1: lindo,
0: um som.
1: Lindo.
0: Já mandei meu set pra Kátia ontem.
1: Então vamos fazer o seguinte, eu vou contigo lá.
0: Vai comigo.
1: Eu vou contigo prestigiar o amigo.
0: Até porque eu já disse lá em casa que essa noite é minha.
1: Perfeito, não,
0: entendeu?
1: É tua. Tu
0: porque
1: precisa.
0: É o seguinte, é aquela coisa, se o seu parceiro não vai curtir tanto quanto você, um show que você quer ir, é melhor que você vá sozinho.
1: Não, mas não
0: tu precisa... Tu acha que eu me manifestei?
1: Eu acho que tu ficou bravo.
0: Tu acha que eu me exaltei?
1: Tem uma raiva aí. Tem uma raiva aí que não deu pra entender muito bem.
0: Não é raiva bonita. Nenhuma.
1: Não, então, toma o teu café. Então tem DJ Porã.
0: Amanhã de manhã.
1: Não, mas isso aí é Roberto
0: vou
1: Carlos.
0: Vou pedir não, um aí... café pra nós dois.
1: Não, eu acho que aí...
0: Te fazer um carinho e depois...
1: Não, vamos achar uma música do Barão pra isso aí.
0: Hã?
1: Vamos achar uma música do Barão pra isso aí.
0: É viver, é fúria e folia, rumo ao mágico.
1: Ah, eu pensei que é. Tá, é fúria e folia, tá?
0: Fúria e folia. Tá, então outra. Tá. Como é que vai ser a nossa.
1: Vamos lá, dia 8 de agosto. Vamos lá curtir tua discotecagem na festa Baila Comigo da Kátia Suma no John Bull, no dia 8, e de lá a gente sai direto pro Barão Vermelho.
0: Exatamente.
1: Vai ser uma loucura.
0: Eu vou dirigindo porque eu não bebo, tu pode beber.
1: Ótimo,
0: pode
1: esse
0: beber.
1: Parceiro que eu quero.
0: E aí nós vamos dali. Não, vamos dar ali ao programa aqui da Atlântida às 11 da manhã.
1: Isso, muito bom. Mas
0: ó. Então bom. Tá, Barão Vermelho é a nossa próxima atração aqui nos shows da Atlântida, dia 8 de agosto, na Arena Opus. 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
1: É, daí também...
0: Djavan, mais
1: vamos deixar
0: uma.
1: Para depois do Barão, eu me emocionar. Depois,
0: isso, porque... vão ser muitas emoções.
1: Muitas
0: que esse
1: emoções.
0: Coração já muita. Está cansado. Esse coração já está cansado de tantas emoções.
1: Mas nunca para amar.
0: Nunca para amar.
1: Nunca. O cansaço, aliás, do amor não faz parte
0: de mim. Na sexta-feira nós lançamos, né, nosso novo projeto, não, Um Amor não. para Mr. P.
1: Não.
0: Lançamos.
1: Não há,
0: né? E ainda, em fevereiro, teremos Jack Johnson, Donovan Frankenheiter e D-Love no Stage Music Park. Já tem vendas abertas em livepass.com.br. Se eu não me engano, os ingressos VIP já esgotaram.
1: É?
0: É? Tá não, alguém pode me confirmar a informação?
1: Ok.
0: Me confirme. livepass.com.br. Jack Johnson, Donovan Frankenheiter e D-Love Tudo promoção aqui da Atlântida, a rádio dos shows internacionais.
2: E eu acho muito legal a participação da música, né? Do G-Love, G-Love.
0: Não, G-Love é um cara, é parceiro do Jack Johnson, não é essa música. Essa música é Só Love, Só Love. Que é uma bela música, aliás, de Claudinho Buchecha.
2: Eu gosto do Claudinho Buchecha.
0: Quero de novo com você. 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
2: Vai direto. Só Love, Só Love. Só Love, Só Love. Só Love, Só Love. Só Love, Só Love.
0: Ah, é.
2: E a outra? Quero te encontrar. Quero te amar, você pra mim é tudo, minha terra, meu céu, meu mar. Ah, isso é bonito, né, cara? Claro, você pra mim é tudo, minha terra, meu céu, meu
0: você
2: mar.
0: Você me ignora em tudo que eu faço, depois vai embora, desatando nossos laços. Quero te encontrar.
2: Deu. Tamo cantores.
0: Cantorinos.
2: Hoje. Cantorinos.
0: Cantorinos de plantão. Cantorinos. E esse programa dos cantorinos,
2: os cantores.
0: Não, o coral. Dos veneráveis cantores.
2: Ah, isso é bom, Porã.
0: Coral dos veneráveis cantores.
2: Chega de ver.
0: A gente pegou o empresário novo aí.
2: Trocamos escritório.
0: A gente trocamos de escritório. Agora quem tá nos produzindo é o Heitor do Das Aranhas.
2: Isso, e aí ele disse.
0: Aí o Heitor disse,
2: para com esse negócio de velho.
0: Para com esse, vocês têm que parar de se desmerecer.
2: Isso,
0: vocês estão muito bem.
2: Usam veneráveis.
0: Venerável. Né? Porque na origem da palavra, né? O venerável é aquele que deve ser exaltado pela sua experiência.
2: Venerados.
0: Venerados e veneráveis.
2: Ah.
0: Safenados e safadinhos.
2: Quem é o venerado e quem é o venerável?
0: Não, tu é o venerável. Tu é o venerado.
2: Eu sou venerado.
0: Tu é o venerado e eu sou venerável. Eu tô buscando.
2: Isso, e tu fica oscilando.
0: Eu fico oscilando.
2: Entre gerações, entendeu?
0: Eu fico oscilando entre ser venerável e humilhado.
2: Isso!
0: Mais ou menos isso.
2: Agora eu sou
0: venerado.
2: Eu sou venerado, pô.
0: É venerado.
2: Então,
0: mas eu tô no caminho.
2: Com vocês! A dupla! Venerado
0: então,
2: e venerado.
0: O coral dos veneráveis cantores, né? Agora tá assumindo assumiu nova gestão aí, o Heitor das Aranhas tá nos produzindo agora.
2: E eu sou venerado no primeiro nome. Venerado e venerável.
0: Isso aí.
2: O nome da dupla, porque eu
0: então
2: fico...
0: Então tu fica no teu melhor lado pra bater
2: isso.
0: Foto.
2: Isso.
0: Muito bem, entendi.
2: Exatamente. Olhando pro palco,
0: eu gostaria muito de ter um lado bom pra bater foto, mas como todos os meus lados são bons...
2: Exato. Né? Mas é com isso que eu conto. É. Por isso eu posso me dar o direito de escolher.
0: Todos porque os meus lados são bons.
2: Pra ti tá fácil.
0: E eu gostei muito do teu comentário na minha última foto de surf, que tá lá no @instaporã. Me comparando ao Kowalski do filme dos Pinguins. Foi um excelente comentário.
2: E vejo que tem uma pitada de Homem do Gelo.
0: O Homem do Gelo,
2: que como... é o super-herói da Marvel.
0: Isso.
2: E que ele vem nas ondas.
0: É.
2: Ele surfa gelado.
0: Isso aí.
2: E qual foi a minha interpretação? Tu tá ali surfando no auge do inverno, aquele frio, aquele gelo. Então tu é o Homem do Gelo.
0: Isso.
2: E paralelo a isso, tu é uma estirpe.
0: Com aquela roupa de borracha.
2: É um pinguim.
0: É um corpo de pinguim.
2: É um corpo de pinguim.
0: É o Kowalski. Que é um baita de um desenho, né? Os pinguins de Madagascar.
2: E tu sabe que o Kowalski era o que...
0: Era o cara que era o...
2: Era o mentor.
0: Do capitão. Era o braço direito do capitão.
2: Exato.
0: Mas tu sabe que tinha...
2: Eu entendi a personalidade também. Não
0: foi
2: só a aparência.
0: Não, tu fez uma leitura precisa da foto.
2: Óbvio. Tu acha que eu não fui... Na definição de personalidade, cada um dos pinguins.
0: Ah, foi muito bem.
2: Foi.
0: Foi muito bem. Tu fosse muito bem.
2: Kowalski.
0: Foi uma bela leitura da foto. Aliás, ontem, alguns pinguins na água mesmo.
2: É mesmo?
0: Alguns pinguinzinhos.
2: Conversou
0: muito
2: com eles?
0: Muito fofinho.
2: Mas é porque eles te viram,
0: pinguinzinho,
2: né?
0: Pinguinzinho comendo peixinho, assim.
2: Ah, e tu também. Adorado. Ah, como tu gosta de comer um peixinho no mar também,
0: né? Peixinho. Ah, é bom.
2: Tinha uma sereia lá também?
0: Tu acredita em sereias?
2: Ah, eu acredito em tudo que é bonito.
0: Eu já caí no canto da sereia.
2: Ah, não.
0: A sereia cantou.
2: Tu sabe
0: foi
2: que...
0: Foi só a sereia cantar, então, não precisou fazer mais nada.
2: Então nós temos cantos, né? Tu é do canto da sereia, eu sou do canto da cigarra.
0: Pois é. É verdade, cada um com seus cantos,
2: exatamente,
0: né? A sereia é mais bonita que a cigarra.
2: Ah, tu que pensa.
0: E tu sabe,
2: mas
0: né?
2: É pro teu gosto,
0: tem a,
2: né?
0: Tem a história aquela da formiga e da cigarra, né? Que
2: não,
0: a gente conta
2: aí, pros...
0: E tu sabe que a formiga só trabalha porque não sabe cantar.
2: É óbvio.
0: A formiga só trabalha porque não sabe cantar. Raul Seixas foi muito sábio quando escreveu isso.
2: Exato. E tu sabe que essa coisa da cigarra, que eu gosto tanto do canto da cigarra, é uma das coisas... é uma das sonoridades mais bonitas para mim, porque remete à minha infância. Eu cresci ouvindo o Canto da Cigarra. Eu morava do lado de um matagal, um terreno baldio enorme. E muito verde, muitas folhagens, muitas flores. Então as cigarras perambulavam por ali, voavam e cantavam. E tu sabe que o Canto da Cigarra, que tanto fascina a mim, principalmente, mas a muitas pessoas, é o acasalamento.
0: Ah, mas tudo tem um porquê! Tudo tem um porquê! 5:18 e aos 18 minutos de jogo a gente divulga o nosso patrocinador, que é Atacadão, lugar de comprar barato. Atacadão tá com a gente, você também com a gente por aqui. Manda sua mensagem no 489-9188-1009 ou então ali no chat da live no nosso canal do YouTube, canal Desprogramados, que nesse final de semana já apresentou Reinaldo Giannettini, Maria Casa Deval, e quem está sob o comando, no comando aqui na batuta do nosso canal dos programados, é ele, o sempre estiloso Yuri Land, Yuri o Ditador, que hoje me chamou de querido, com aquela, não com aquele querido do Manezinho, porque pro Manezinho tudo é querido.
2: Sim.
0: Hoje ele me chamou de querido, tipo assim,
2: o cínico.
0: E hoje ele foi cínico comigo.
2: Querido.
0: Yuri, o Ditador, seja bem-vindo ao programa.
3: Me desculpe, Porã, por ter tratado você desse modo.
0: Olha só, é sempre elegante e educado. Já tá desculpado.
3: Ah, muito obrigado.
0: Já tá desculpado.
2: Querido Yuri.
0: Então pronto, nós temos...
2: Devolvi, viu? Eu devolvi.
0: Querido Yuri, mas agora um querido com muito, muita queridez. Foi muito bem.
2: Eu vou ser cínico, então. Querido Yuri.
0: Agora foi cínico.
3: Agora foi mais cínico.
0: E nós temos lá no canal Desprogramados o Papo Desprogramado com Reinaldo Giannettini e Maria Casa Deval.
3: Exatamente,
0: é isso aí, Yuri Lente?
3: Exatamente. O papo tá muito bom, né? O papo com a Casa Deval e o Giannettini, os dois são queridos.
2: Isso.
3: Dois são queridíssimos e falaram bastante, e vai ser um corte aí que...
0: Vale a pena conferir. Vale a pena conferir. Em breve os cortes das nossas redes sociais, onde certamente seremos chamados de traidores do Brasil.
2: Já tô aceitando.
0: Hã? Não, é pra amanhã, tá? Quando tu tem que aceitar, tu não aceita.
2: Não, mas tá aqui.
0: Hã? Não, aceitei. Mas não é. Mas não é.
3: Então postaram.
0: Já foi hoje?
3: Então postaram.
0: Ah, mas olha só.
3: Então postaram.
0: Não, os diretores desse programa, eles têm que se...
2: Eles têm que se entender.
0: Eles têm que se entender. Um diz que vai postar uma hora, outro diz que vai postar outra hora. Pra mim não chegou nada aqui, ó. Agora chegou. Collab. Agora sim, vá lá no nosso Instagram conferir o papo com Maria Casa Deval e Reinaldo Giannettini e também o papo completinho, entendendo todos os contextos da conversa no canal Desprogramados no YouTube. Agora, no próximo sábado, teremos Pedro Luiz, do Pedro Luiz e a Parede, Monobloco, e na outra semana, MV Bill, tá?
2: Um melhor que o outro, porra, legal demais.
0: Tá legal demais. Participe aqui do programa, vou repetir o nosso WhatsApp, que é o 489-9188-1009. Mas eu também, acompanhando as redes sociais, tenho que te dizer que eu fui impactado por uma foto do Mick Jagger aos seus 82 anos. Eu bati o olho no Mick Jagger e achei que fosse tu.
2: Ah, mas eu...
0: E o Mick Jagger tem 82 anos.
2: Era isso que eu ia dizer pra ti, ao mesmo tempo que eu fico muito orgulhoso. Pô, ser lembrado fisionomicamente, de alguma maneira, pelo Mick Jagger, me faz muito feliz. Ainda mais que nós nascemos no mesmo dia, né?
0: É verdade.
2: A gente faz aniversário junto.
0: É um estilo parecido.
2: Mas aí, quando tu me diz que ele tá com 82 e eu...
0: É.
2: Aí me dá mesmo. Mas
0: ô, cara,
2: sinal de que eu vou chegar lá igual.
0: Não, tu vai chegar bem. Ou sinal de que tu já tá igual a ele aos 82.
2: Então eu tô acreditando que depois dos 60 não piora.
0: Não vai piorar.
2: Fica
0: não vai piorar. E o Mick Jagger...
2: Porque se tu lembrar do Keith Richards há 20 anos atrás, era a mesma coisa.
0: É, piorou um pouquinho, né, o Keith Richards. E olha que o Keith Richards não se cuida como se cuida o Mick Jagger. A rotina do Mick Jagger, eu li uma matéria a respeito dessa longevidade, dessa disposição que o Mick Jagger tem... Porque ele é casado com uma menina 38 anos mais jovem que ele.
2: Então tá explicado.
0: Uma bailarina. Isso aí é um estímulo, né?
2: É um estímulo.
0: Uma bailarina 38 anos mais jovem.
2: O mínimo
0: olha...
2: que tu tem que fazer é te esforçar pra...
0: É verdade.
2: Entendeu?
0: Mas segura hoje em dia, com todos esses medicamentos aí, né, vovô?
2: É verdade.
0: É, tá.
2: Tá, mas aí...
0: Olha aqui.
2: E aí?
0: Mas ele tem uma rotina de 6 dias de exercícios por semana. 6 dias, 3 horas por dia. E o que ele faz? Ele alterna os exercícios. Ele tem um dia que ele faz uma coisa mais ligada à atividade cardiovascular, outro dia ele vai fazer um balé, outro dia ele faz um boxe, outro dia ele joga um esporte que ele gosta de jogar.
2: Agora eu tô entendendo por que que tu resolveu fazer boxe, tá surfando, não, tá isso... caminhando. Tu quer virar o Mick Jagger.
0: Eu quero essa longevidade, essa Entendi, disposição.
2: Claro.
0: Que é o que a minha filha me pergunta todos, a minha filha reclama já, papai, tu tava surfando hoje de manhã, tu não tava aqui com a gente. Eu digo sim, filha, que o pai quer ficar forte pra te cuidar até ficar velhinho.
2: Certo, foi
0: papai,
2: muito bem.
0: Mas tu tava na academia hoje. Sim, filha, porque o pai precisa ficar forte, saudável, pra cuidar de ti. E é mais ou menos
2: isso.
0: Isso
2: me lembrou aquela menininha que foi até a sala, viu a vovó na cadeira de balanço e disse pra ela, vovó, é verdade que na nossa família as pessoas morrem de uma hora pra outra? Vovó.
0: Pela primeira vez no mês de julho, essa piada tá contada aqui no programa. Tava voltando a falar do Mick Jagger, os Rolling Stones lançaram um disco na última sexta-feira. Pela primeira vez no mês de julho, foi boa essa. Nunca no mês de julho. Não, deu um suandê aqui na raça.
2: Suandê, suandê na raça. Suandê
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0: 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Ó, viu? O pessoal já sentiu o nosso novo repertório, tá animado.
1: Nosso
0: novo empresário aí que trabalha
1: o
0: com
1: o
0: Dazarão. O nosso novo escritório. O escritório que tá nos atendendo tá dando boas dicas. O que que ele pediu pra nós, em linhas gerais? Parem de se desmerecer.
1: Isso.
0: Parem de falar que vocês estão velhos e acabados.
1: Porque não estão.
0: Não estão.
1: Não estão.
0: Repertório musical menos depressivo, mais alegre. A gente precisa de um hit. E é mais ou menos isso que nós estamos tentando fazer.
1: Tá quente aqui.
0: Vamos tirar a camisa.
1: Né? Nós estamos loucos.
0: É, então tá. Nesse segundo semestre, então, sob nova administração, novo escritório, falem com o Heitor das Aranha. É ele que está administrando a nossa carreira a partir de agora.
1: A turma toda lá, né?
0: Exatamente.
1: A turma toda, o Rufus também. Vai ter que fazer a montagem.
0: Muito bem.
1: Pra nós.
0: Vamos fazer as boas do programa?
1: Vamos.
0: Como é que foi o fim de semana? Sem jogos da Copa, eu me sinto perdido.
1: Não, e tem uma outra coisa que não tá legal.
0: O quê?
1: Hoje, a semana começou parecendo, ao contrário do que findou no sábado, parecendo que a Copa do Mundo já não existe mais.
0: Parece que a Copa já acabou, eu tive essa sensação.
1: Horrível.
0: Muito ruim.
1: Horrível.
0: Muito ruim.
1: Essa desmobilização só porque o Brasil caiu fora não é legal.
0: Queremos Copa.
1: Ah, óbvio.
0: Todos os dias.
1: Óbvio, a gente tem que aprender.
0: Precisamos de mais jogos.
1: E nós precisamos...
0: A gente precisa sugerir para a FIFA um novo modelo de Copa do Mundo.
1: Eu diria que a Copa, ao invés de 4 em 4 anos, de 4 em 4 meses.
0: Não, pode até ser assim, de anual. Vamos dizer que possa ser anual. Ou se for de 4 em 4 anos, assim, ó, os times que perderam, eles continuam jogando com os que perderam.
1: Certo.
0: Eles não vão poder ganhar o título da Copa do Mundo.
1: Não, porque desmobiliza.
0: Porque desmobiliza. Daí
1: eu vou te dar
0: o Brasil,
1: uma outra ideia.
0: Por exemplo, o Brasil pode disputar com a Holanda, com a Alemanha.
1: Não, nós temos que aprender com outras modalidades esportivas.
0: Porque o pessoal já pagou as diárias do hotel.
1: Não, vamos fazer o seguinte, ó, vamos ponderar e vamos equilibrar. Todos os anos não, de 2 em 2.
0: De 2 em 2 é legal.
1: Tá? De 2 em 2, meio termo.
0: Isso.
1: E aí é o seguinte, ó, não, as delegações não seguem jogando. Os times não seguem jogando, quem é desclassificado. Mas obrigatoriamente tem que permanecer na Copa do Mundo, nas arquibancadas, nas tribunas, para acompanhar os outros jogos. Olha que bonito, nas outras modalidades é assim. A seleção de vôlei é desclassificada.
0: Os caras não vão embora.
1: Não vão, ficam
0: fica lá
1: assistindo.
0: Aproveitando o evento.
1: É legal, entendeu? Porque aí tu vê a semifinal agora, que vai ter amanhã, tu poderia ver todas as delegações, volta e meia, filmando.
0: Exatamente, o encerramento com todas as delegações.
1: Aí tu vê desembarcando.
0: Tipo uma Olimpíada.
1: É lógico, fica mais bonito.
0: Não, foi uma bela sugestão, nós vamos falar. Outra coisa, cara, eu sei que tu não acompanha Star Wars, né? Tu não acompanha Star Wars, mas eu várias vezes, eu pego o Infantino, aquele, o presidente da FIFA.
1: Ah, é o próprio.
0: O presidente da FIFA, às vezes pegam de relance, ele é o senador Palpatine.
1: Claro, cara.
0: Ele é o Palpatine.
1: Eu sei, eu não acompanho.
0: Ele é.
1: Ele é. E ninguém tá divulgando isso aí.
0: Ninguém divulga.
1: Pra não confundir,
0: ele e o Trump, ó.
1: É claro, mas não é o lado negro da força?
0: O lado sombrio.
1: Não é o
0: lado
1: fala.
0: Sombrio.
1: Ah,
0: né?
1: Não se fala.
0: O Dark Side.
1: Tá, mas quando foi lançado se falava, né?
0: Sim.
1: Tá.
0: É, Dark Side.
1: Dark Side.
0: Lado escuro.
1: Sim.
0: O lado sombrio.
1: Ah.
0: É, eu acho que ele é o Palpatine.
1: Ele é
0: o Palpatine.
1: Ele é da força, mal.
0: Do mal. Eu acho que ele é do mal.
1: Ele é amigo do Darth Vader.
0: E amigo da Argentina.
1: É, isso aí a gente tem que admitir,
0: muito,
1: né?
0: Amigo da Argentina.
1: Muito, que vai cair, né, pra Inglaterra.
0: Ah, cara, eu já não sei.
1: Vai ser
0: eu acho que contra a Inglaterra, a Argentina vai jogar a vida, por causa das Malvinas, né?
1: E tem uma outra coisa legal acontecendo na Copa do Mundo, que é o surgimento de nomes de uma hora pra outra, né? E vão indo sumindo. O único que se mantém é o Messi. Mas tu vê, teve a seleção. Mas numa proporção um pouco menos, mas é verdade. Mas a gente teve Cabo Verde.
0: Isso. Uau. Vozinha.
1: Aí de repente.
0: Noruega, Haaland.
1: Isso. Aí veio na Noruega, substituiu o Cabo Verde, chegou no topo, Haaland. Tarará. E agora é o Bellingham.
0: Agora é o Bellingham.
1: Agora é a hora do Bellingham.
0: É verdade.
1: E ele vem
0: que
1: crescendo.
0: Fez um jogaço, né?
1: E ele vem
0: que jogo bom aquele, né? Noruega incrível, e Inglaterra. Incrível. Que jogaço, cara.
1: E tem...
0: Não, e Argentina e Suíça também foi um jogão, né? Absurdo. Diga-se de passagem.
1: Absurdo.
0: Diga-se de passagem, a Argentina sofreu pra ganhar da Suíça e só ganhou porque o embolou, né?
1: Embolou a Suíça.
0: Mas
1: estava muito melhor a Suíça. É, ia virar o jogo fácil.
0: Eu também acho.
1: Ia virar o jogo fácil.
0: É uma pena. Mas assim, seria muito legal que a final dessa Copa fosse Inglaterra e Espanha. Inglaterra e Espanha. Pra não repetir a final da última Copa, que foi Argentina e França.
1: Não, mas não vai repetir.
0: Mas você não prefere que seja Inglaterra e Espanha?
1: Pode ser.
0: Inglaterra não ganha 60 anos. Tu já imaginou o Brasil 60 anos sem ganhar uma Copa, cara?
1: Eu tô achando... Olha...
0: Sabe que ano que a...
1: 66.
0: O ano que tu nasceu. O ano que tu nasceu.
1: Que foi a Copa na Inglaterra.
0: Exatamente. Isso.
1: Então, meu Everton é o Everton inglês.
0: Sim.
1: Só para ter o conhecimento.
0: É o clube inglês.
1: Sim, eu tenho um cachecol do Everton.
0: Ah, parabéns.
1: Então, sabe se que ganhar que Inglaterra, eu venho com esse cachecol e vou cantar. Wonderwall.
0: Que é bonito demais também, né? A torcida cantando Wonderwall.
1: Porra, se é.
0: É demais, né, velho?
1: Muito.
0: Eu até fui ouvir aquele disco.
1: E ainda melhor foi
0: do Aces depois do jogo.
1: E depois quando cantaram o Beatles pro Bellingham, né?
0: Isso eu não vi.
1: Não viu?
0: Não vi.
1: Cantaram o Hey Jude, porque o nome dele é Jude.
0: Ah, legal.
1: E aí cantaram o Hey Jude.
0: Essa eu não vi.
1: Lindo.
0: Fui ouvir o Oasis.
1: Não, tem tanta, por isso.
0: A Copa do Mundo é legal demais, né? Amanhã tem a Espanha contra a França.
1: Tá.
0: E aí na quarta-feira tem... Argentina e Inglaterra.
1: E na sexta tem Grêmio e Mirassol pelo Campeonato Brasileiro. Antes da final, cara.
0: Ah, não precisava, cara.
1: Agora, que legal o Grêmio contratar um jogador,
0: de Cabo
1: Giovani,
0: Verde.
1: De Cabo Verde, cara. Quem diria?
0: E isso é
1: uma jogada paralela ao futebol de marketing maravilhosa,
0: verdade.
1: Né? Porra, isso deu
0: um clube brasileiro que contratou o Vozinha, não contratou?
1: Não, só teve não? ameaça.
0: Teve ameaça, teve o Atlético ameaça, Mineiro, né?
1: É, mas não
0: contratou.
1: Não contratou.
0: É uma pena não terem contratado o Vozinha.
1: Mas incrível o Grêmio ter dado essa sacada muito
0: no
1: bom.
0: No mercado nacional o Grêmio não tava conseguindo comprar, tá devendo para muita gente.
1: É,
0: olha aqui, 6:28, vamos às boas do programa porque tá na hora.
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3: Os assuntos que estão por aí estão.
0: Ameaça, o Atlético Mineiro, né?
1: É, mas não.
0: Não contratou.
1: Não,
0: é uma pena. É uma pena não terem contratado o Vozinho.
1: Mas incrível o Grêmio ter dado essa sacada muito
0: no
1: bom,
0: mercado
1: cara.
0: Nacional, o Grêmio não tava conseguindo comprar. Tá devendo para muita gente.
1: É,
0: olha aqui, 6:28, vamos às boas do programa porque tá na hora.
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0: E nos assuntos que estão por aí, estão por aqui no Desprogramados, a brincadeirinha do Quem Sou Eu de hoje é Quem Sou Eu versão semifinalistas da Copa.
1: Ah, eu vou ser a Inglaterra.
0: Eu vou ser a Espanha.
1: Tá bom.
0: Quer ser alguém? Aí,
2: não, sobrou pra mim a França.
1: Aí!
0: Porque assim, né? Vamos falar a real. Tem um colega nosso aqui na emissora que ele torce pra Argentina. Só foi permitido na história torcer para a Argentina na última Copa do Mundo contra a França. Sim. E por causa do Messi. Aí se abre um parêntese. Não, vou torcer para a Argentina por causa do Messi. Agora, não se torce nunca para a Argentina.
1: E eu...
0: Regra básica número um do torcedor brasileiro. Nunca se torce para a Argentina. E você, o que acha aí na audiência? 489-9188-1009, então ali no nosso canal de programados no YouTube, não se torce para a Argentina.
1: Tá, mas eu sou autorizado, né? Caso eu...
0: Não,
1: né?
0: Porque tu é sogro de argentino. Exato. Tem netos argentinos.
1: Não.
0: Eles são brasileiros ou argentinos? Qual é a nacionalidade?
1: Um nasceu em Belo Horizonte.
0: Então, são brasileiros.
1: E o outro nasceu no Peru.
0: Peruano.
1: Peruano.
0: Então tá.
1: Então não te autoriza.
0: Mas o teu genro... Genro não autoriza.
1: Não autoriza.
0: Acho que
1: mas
0: não.
1: Mas não vai dar uma briga.
0: Por mais
1: na
0: que eu goste do Barcos, eu não autorizo.
1: Não autorizo.
0: Não, de forma alguma.
1: Ah, pois é. Isso é um dilema, né?
0: Não, eu até pra dizer pra você, brasileiro, que tá torcendo pela Argentina... Os argentinos podem ser tetra.
1: Não.
0: Podem ser tetra, só campeões mundiais com essa Copa.
1: Só um pouquinho, Porã. O problema não é torcer para a Argentina. O problema é torcer como se fosse realmente...
0: Torcedor argentino.
1: É verdade. Aí não, né, cara? Não sair dá. Gritando...
0: Nos corredores da emissora...
1: Mas é patético.
0: Patético.
1: Não. É patético.
0: Inacreditável.
1: Se tu tá vendo ali no sofá e tu faz assim, ó... Pagou! Aí, tá...
0: É, eu nunca torço pra Argentina.
1: Não, mas eu digo pra qualquer seleção, na final tu vai torcer pra uma, tá?
0: Boa.
1: Aí deu gol, tu pá, gol, legal.
0: Por isso que eu tô querendo que não seja nem Argentina nem França, porque eu tenho dificuldades em torcer pra França também.
1: Sim, mas dá pra torcer.
0: Muitas dificuldades em torcer pra França,
1: tá.
0: Porque eu sou daqueles traumatizados, aqueles que perderam pra França em 86, perdemos pra França em 2006, perdemos pra França em 98, então assim... É muito rancor guardado pela França também, pra torcer pela França.
1: Eu não quis dizer que tu tava sendo rancoroso, porque vai parecer que eu sou, ai, absurdamente bondoso, Jesus Cristo. Mas eu não tenho esse sentimento. Eu não tenho mesmo.
0: Que bom, porque aí tu vive melhor. Eu já não, eu sou dessas pessoas que guarda.
1: Pois é, que estranho, né?
0: É, que estranho.
1: Eu não, eu realmente, eu tenho pouco rancor guardado.
0: É?
1: Pouco.
0: É mesmo,
1: só por
0: aquelas pessoas.
1: Paz, depois tu me diz pra ver se...
0: Só por aquelas pessoas.
1: Tá,
0: tudo bem.
1: Agora, tá, isso não... Tá.
0: Vamos aos aniversariantes.
1: Eu tenho muita raiva momentânea.
0: Sim.
1: Mas depois eu
0: a raiva do agora.
1: Eu vou diluindo, entendeu?
0: Tá,
1: eu vou diluindo.
0: É o famoso sai na urina.
1: Puta que
0: pariu. Eu ia dizer sai no mijo, é muito pior.
1: Ah, não, mas...
0: Muito pior.
1: Não, foi horrível isso
0: tá,
1: aí.
0: Tá, foi horrível.
1: Ah, agora tu foi péssimo. Ah,
0: desculpa. Desculpa ter sido péssimo, tá, pessoal?
1: É, tava tão bonito.
0: Desculpa.
1: E eu tô lembrando de outra coisa, hein?
0: Ah.
1: Essa semana eu preciso relatar do meu dia de princesa, que até agora eu não contei.
0: Ah, mas tu já devia ter contado.
1: É, mas não é hoje ainda.
0: Não é hoje?
1: Não é hoje, mas eu vou contar o dia de princesa que eu tive ao lado de Porã, que foi uma coisa assim, ó, extasiante. Eu fiquei encantado, eu não imaginava, eu hoje, agora, depois de 20 anos sendo amigo do Porã, eu hoje entendo por que as mulheres se apaixonam por ele. Porque elas se envolvem e porque elas não conseguem esquecer o Porã. Porque realmente ter um dia ao lado do Porã é fascinante, é envolvente. Ele vai te colocando numa rede ao teu como se tu fosse um peixe faceiro.
0: A pessoa mais importante do mundo.
1: Não, tu te sente a pessoa mais importante.
0: Isso.
1: Tu acha, tu não percebe que tu tá sendo colocado num aquário totalmente à mercê dos seus cuidados, mas tu é um peixinho feliz. Ai, ai. Feliz.

0: feliz, com borbulhas de amor.
1: Verdade.
0: Oxigenado, com paredes límpidas de vidro, sem o menor embaçamento ao teu redor, sem ondas que te levam e te trazem para um lugar comum. Então tu vai sendo levado, conduzido, quando tu vê, tu tá ali, quietinho, sereno, num aquário, feliz. É. E ele é assim, ele é um polvo.
1: Eu posso proporcionar coisas incríveis.
0: Incrível. Então, mas não vai ser hoje que eu vou contar detalhadamente tudo que ele fez pra mim.
1: Não.
0: Mas eu vou dar um exemplo rápido.
1: Tá.
0: Teve um momento em que eu disse pra ele, só um pouquinho que eu vou olhar uns perfumes ali. É como se eu estivesse sozinho e ao mesmo tempo sabendo que estava...
1: amparado.
0: Exatamente. Eu não tive pressão, eu não tive incômodo, isso. Eu não tive...
1: vai ali fazer tuas coisas,
0: nenhuma
1: amor.
0: Pergunta, eu não tive nada desse tipo, eu não tive ninguém me perturbando em cima de mim. E ao contrário, eu olhava para o lado, eu sabia que ele estava ao meu lado. Tava ali, mas que eu podia fazer tudo no meu tempo.
1: Isso,
0: da
1: sem
0: minha
1: ser pressionado.
0: Forma, sem ser pressionado, sem ser incomodado. E eu fiz tudo, eu escolhi um perfume.
1: Fez
0: eu
1: tudo
0: comprei,
1: para que eu pagasse, mas eu não paguei.
0: Não pagou, por quê?
1: Porque era o teu dinheiro,
0: era meu,
1: o teu momento.
0: As minhas escolhas.
1: As tuas coisas.
0: Eu, inclusive, quando falei para ele da minha pequena dúvida, ele me conduziu de uma forma bonita para que eu definisse,
1: cara,
0: aquilo que eu queria.
1: Deu. Depois tu conta
0: essa
1: experiência.
0: Depois tem o sorvete, depois tem...
1: Sim, teve o almoço.
0: Teve o sorvete.
1: Teve
0: muita
1: teve a conversa,
0: coisa.
1: Teve o café.
0: Olha,
1: teve
0: não,
1: a carona,
0: teve o carro.
1: Teve as músicas.
0: Tiveram as músicas do carro.
1: O teto solar.
0: Não, muitas coisas. Eu passei um dia de princesa ao lado de Porã e você, mulher, não faz ideia. Se comigo
1: para,
0: já foi
1: cara,
0: assim...
1: Para.
0: Eu hoje entendo, Ana.
1: Ai, tá bem, obrigado pela propaganda. Não serve pra nada, mas muito obrigado. 20 pra 6, aniversariante de amanhã. O Conor McGregor, 38 anos.
0: Porra, tem um monte de vídeo desse louco circulando pela internet, porque ele lutou agora recentemente.
2: E perdeu,
0: foi um mico, né? Porque ele era favoritíssimo. E tem vários desafios, ele cambalhota pra cá, ele faz isso, faz aquilo, ele tá de aniversário hoje, é?
1: Amanhã, né? Porque o programa trata dos aniversariantes de amanhã.
0: É que eu fiquei impactado porque, curiosamente, ele tá...
1: Ele tá de aniversário.
0: Não,
1: e tá aparecendo muito nas suas redes.
0: Sim.
1: Tá, que
0: mesmo
1: bom.
0: Mesmo que eu não queira, aparece.
1: Não, o algoritmo, o que aparece pra ti? O teu algoritmo já tá treinado a te mandar as coisas mais absurdas que acontecem na internet.
0: Isso.
1: Né? As coisas que te irritam.
0: Exato.
1: O teu algoritmo, ele sabe o que te irrita.
0: Exato.
1: E aí ele te manda só o que te irrita.
0: Isso.
1: Ele e aí depois
0: mandar.
1: Ele manda mulheres, que é o que tu acompanha.
0: Não, o que é isso?
1: Música.
0: Eu não acompanho mulheres.
1: E lutadores.
0: É um negócio, tá confuso,
1: é um
0: então.
1: Negócio
0: tá
1: incrível.
0: Confuso.
1: Não, o teu algoritmo, ele tem que pensar muito pra te atender. Muito.
0: Tu sabe que e o próprio nome já diz, ele é perigoso, ele é da máfia, né?
1: É?
0: O algoritmo.
1: Não, cara.
0: Gostou, né?
1: Não, ele não é primo do Al Capone. Não, o Al Pacino, deixa eu te dizer, o Al Pacino
0: é um ator
1: que fez o Poderoso Chefão.
0: Isso,
1: ele não é da máfia.
0: Não, mas tu entendeu.
1: Ele não é da máfia.
0: Mas é Al, né? Al Capone, Al Pacino, Algoritmo, Alface...
1: Que alfajor. É alfajor.
0: O
1: alfajor é da máfia,
0: claro,
1: também?
0: Claro, da máfia dos doces.
1: Boa. Foi bem.
0: A máfia...
1: E o alfaiate?
0: A máfia dos tecidos.
1: Olha aí. Muito bem.
0: Entendeu? E a máfia, a máfia das verduras?
1: E
0: o alface.
1: Time, o Al-Ali?
0: É a máfia da proximidade.
2: E o albergue?
0: A máfia da hospedagem.
1: 18 para 6. Ó, quem mais tá de aniversário amanhã? O Dan Reynolds, do Imagine Dragons, que tu adora.
0: Maravilhoso esse homem.
2: Pegavam?
0: Não.
1: Peraí, tu tá sendo muito invasivo, meu diretor.
0: Só um pouquinho.
1: Nós somos aqui dois comunicadores experientes, heterossexuais.
0: Héteros. Machos alfas.
1: Exatamente.
0: Não.
1: Exatamente.
0: Não me vem com o dedo.
1: Barbaridade. Eu vou embora.
0: Tu tá apontando esse dedo pra mim.
1: Pra quê?
0: Pra dizer que eu sou o quê? Não, mas é, olha, ele é maravilhoso.
1: É um baita de um homem.
0: Eu, se eu fosse gay, eu pegava fácil.
1: Belo artista.
0: Mas ia me apaixonar por ele.
1: Ah, com certeza. Você se apaixona fácil.
0: Sim.
1: É, Gil do Vigor tá de aniversário amanhã.
0: Também me apaixonaria.
1: Adoro o Gil do Vigor.
0: Olha.
1: 35 anos do Gil do Vigor.
0: Tá, agora vem a pergunta. Fosse tu gay, tu pegaria o Gil ou o Dan?
1: Acho que o Gil. Muito mais legal que o Dan, porque o Dan é muito gostoso. Entendeu?
0: Entendi.
1: E aí eu ia sentir muito ciúme.
0: Claro. Não, entendeu? E tem outra, né?
1: O Gil,
0: né?
1: É mais assim...
0: É mais a tua...
1: Mais a
0: tua
1: realidade.
0: Vibe.
1: Mais a realidade do homem comum.
0: Não, e ele te faz rir.
1: Exato.
0: Que me faça rir.
1: Isso, é uma pessoa assim e que tem conhecimento sobre finanças.
0: Não, eu acho que tu namoraria o Gil e numa noite ia trair com o Dan.
1: Quem mais tá de aniversário amanhã? Luigi Barrichelli.
0: Pô, mas é só...
1: Só bonitão.
0: Só bonitão?
1: Só bonitão.
0: Cara, mas só uma observação, né?
1: 55.
0: O Gil do Vigor é uma grata surpresa de integrante
1: claro,
0: do Big Brother, né?
1: Muito!
0: Que pessoa espetacular!
1: Espetacular, uma vivência, uma história.
0: Pô, é,
1: né?
0: É bacana
1: muito
0: demais.
1: Bacana, muito bacana.
0: Tá, vamos lá.
1: Ai, acabou.
0: Ah,
1: acabaram os aniversariantes de amanhã.
0: Tava tão bom, divertido, mas é bonito o Luigi Barrichelli também, né?
1: Ele é bonito, ele ficou, se notabilizou pelo caminhão do Faustão.
0: Não Luiz lembrava, cara. Tá brincando, era
1: Sim,
0: ele que ia nas cartas,
1: aquelas? Ele fazia
0: as
1: entregas do caminhão do Faustão. Ele fazia as entregas.
0: Era ele que fazia as entregas?
1: Era ele.
0: Mas ele era caminhoneiro, então?
1: Não, nada a ver.
0: Não, nada a ver.
1: 16 para 6, ó, vamos entrar no assunto do programa para fazer o show do intervalo, porque a nossa audiência escolheu esse tema na sexta-feira passada, a noite em que a princesa Diana... Ah. Se disfarçou de homem para encontrar Fred Mercury.
0: Puxa vida.
1: Olha que história. Um novo livro sobre a história da princesa Diana trouxe algo inusitado. A noite em que ela se disfarçou de homem para entrar despercebida em um bar gay de Londres ao lado de nada mais nada menos que Fred Mercury.
0: Mas que loucura, eu não sabia disso.
1: Acompanhada do vocalista do Queen, do comediante Kenny Everett e da atriz Cleo Rocos, Diana decidiu visitar o Royal Vauxhall Tavern, um dos bares gays mais conhecidos de Londres. Everett teria tentado dissuadi-la. O ator que estava junto disse para ela: Diana, aquilo lá é um lugar cheio de gays peludos, não é para você?
0: Olha aí, peludo tu já é, porra.
1: Eu tô me depilando. Mas Diana estava determinada. Com a ajuda dos amigos, ela montou um disfarce. Jaqueta militar, boné de couro, óculos escuros estilo aviador e o cabelo escondido. À meia luz, o grupo concluiu que ela poderia passar por um modelo masculino meio excêntrico. Mais ou menos como tu, que poderia passar por um modelo masculino meio excêntrico.
0: Tranquilamente.
1: Né?
0: Porque já
1: tu
0: sou,
1: é
0: né?
1: Meio excêntrico.
0: É, já. Né? Não preciso fazer muita força, né?
1: E aí, os relatos é de que foi escandalosamente divertido. E o mais estranho é que ninguém, absolutamente ninguém, reconheceu Diana. Eles tomaram um drink e saíram discretamente no dia seguinte. Ela devolveu as roupas para o ator Everett no palácio. Olha só, que história legal. Por que que ninguém deu bola? Porque no bar gay tava todo mundo a fim de se divertir.
0: Exatamente.
1: E não de prestar atenção na vida da princesa Diana.
0: Exatamente.
1: É isso que acontece. O que que acontece nas festas, nas festas do público LGBTQI a mais? As pessoas querem se divertir e amar, cara.
0: Sempre
1: não
0: estão
1: nem aí para a vida do outro. Querem se divertir e amar, querem viver aquele momento.
0: Tem uma recomendação, toda festa que você resolver fazer, para 10 pessoas ou mais, sempre, convide um gay e um chato. Inevitavelmente você vai ter a alegria, que vai ser trazida pelo gay, e você vai ter a dispersão de bolinhos, porque cada vez que um bolinho
1: chato chegar, se desfaz o bolinho.
0: E não vai ter panelinha.
1: Muito bem, uma bela dica.
0: Tá aí.
1: Uma bela dica. DJ Porã agora ficou com saudades
0: do tempo
1: né? Que tocava em Inferninhos.
0: Ah, mas onde, tu não precisa tocar, eu te levo. Aliás, desculpa.
1: Onde tinha o público maravilhoso.
0: É.
1: Que na época chamava GLS, né?
0: É verdade.
1: Na época, cara, chamava GLS, Gays, Lésbicas e Simpatizantes.
0: Verdade, cara.
1: E, cara, eram as melhores festas.
0: Sempre foram.
1: Sempre.
0: E seguem sendo.
1: Melhor som. Né? O melhor som,
0: é
1: musicalmente...
0: Alegria de viver, né?
1: As mulheres mais lindas.
0: É, claro.
1: Impressionante. Vamos
0: pessoas
1: fazer o show...
0: Pessoas mais livres.
1: Exatamente.
0: Mais felizes.
1: Exatamente, Mr. P.
0: Ah.
1: Vamos fazer o show do intervalo e já voltamos. Com mais desprogramados.
0: Suadeiro.
1: Vamos ligar o ar.
0: Não, mas tá ligado.
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10: 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No NSC Total, por exemplo, essa segmentação acontece em um ambiente de conteúdo confiável e altamente engajado, ajudando as marcas a tornar suas campanhas ainda mais eficientes. 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
1: Uou, beijo do gordo, tamo de volta, Desprogramados na Atlântida, agora 7 para 6. Chegou o momento da torcida SC.
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1: Torcida SC chegando por aqui, a gente já falou de Copa do Mundo, a Copa do Mundo deu uma parada, né? Porque amanhã começam as semifinais e o Torcida SC sempre vem por aqui com o oferecimento de Unifique. 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Amanhã, Mr. P, começam as semifinais, Espanha e França. O que que tá achando que vai dar?
0: França.
1: É?
0: É.
1: E a Inglaterra e a Argentina na quarta-feira.
0: Inglaterra.
1: Passa Inglaterra. Então teremos uma final França e Inglaterra, segundo Mr. P.
0: É.
1: O que, que eu acho?
0: O que que tu acha, porra?
1: Que vai repetir a final da última Copa Argentina e França.
0: Que coisa aí. Mas e aí
1: por mais que eu não queira.
0: E aí se mantém o mesmo da outra, ganha a Argentina ou dessa vez não, da
1: daí
0: França?
1: Daí tem que ganhar a França, porque senão a Argentina vai ser tetra.
0: Tu não quer.
1: Eu não quero que a Argentina seja tetra, porque até a gente ganhar o Hexa, temos que ter uma vantagem aí.
0: Tá.
1: Né?
0: Tá.
1: Porque hoje só todo mundo tenta, mas só o Brasil é penta.
0: Verdade.
1: Né? Itália não vem pra Copa faz tempo. A Alemanha saiu, as duas únicas que poderiam ser penta. E agora tem uma seleção que pode ser tetra, que é a Argentina. Né? Então, se a França for tri, a Argentina não será tetra. Mas eu acho que a final repete. Gostaria que fosse Inglaterra e Espanha? Adoraria. Melhor final pra nós é Inglaterra e Espanha. Porque nós vamos torcer mais leve. Porque qualquer um que ganhar vai dar boa. Entendeu? Mas agora, França e Argentina são dois dos nossos maiores desafetos futebolísticos.
0: Então nós temos
1: essa
0: aí
1: é a verdade.
0: O enfrentamento amanhã de Yamal e...
1: E Kane e Bellingham.
0: Não, amanhã Yamal.
1: Ah, não. Amanhã
0: Yamal e Mbappé.
1: E Mbappé, isso.
0: E na quarta, Bellingham e Messi.
1: Bellingham, Kane e Messi.
0: É,
1: né?
0: Tem o Kane aí.
1: É isso. A torcida SC, a Copa tá terminando e a gente já tá triste.
0: Já.
1: Porque não tem Copa.
0: É.
1: Mas a torcida SC tem até o final dessa semana pra você acompanhar tudo sobre a Copa do Mundo aqui no Desprogramados.
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1: Voltando aqui, chegou o momento do nosso ouvinte desprogramado. O ouvinte desprogramado tá mandando a sua participação por aqui. E temos algumas coisas aí, produção?
2: Temos. Pra você.
1: Produção mandou aqui, ó.
0: Quero ouvir.
1: Primeiro vamos botar um sonzinho aqui de garantia.
0: Uhum.
1: Sonzinho de garantia. Pá, pá, pá, pá, pá, pá. Já foi. Vamos lá. Participações. Passando para dizer que adoro escutar os Desprogramados tanto quanto o Pretinho. Escuto da Alemanha, um ótimo horário para fechar o dia de trabalho, a advogada Ana Hack. Valeu, Ana Hack. Beijo para ti. Temos áudios também.
22: Sim.
1: Opa, para aí, já esperou.
22: Cara, o dia que eu ver um argentino torcendo pro Brasil, aí eu torço pra Argentina.
1: Olha aí, ó. O dia que eu ver um argentino torcendo pro Brasil, eu torço pra Argentina. É mais ou menos isso. Uhum. É mais ou menos por aí. Ó, tem mais um áudio aqui do Walser.
3: Olha, eu vou te falar a verdade. Eu também tô torcendo pela Argentina. É o Celo, né? Claro, ele já se declarou várias vezes. Até já mandei mensagem pra ele dizendo que eu sou o público dele nesse sentido. Porque, pô, os caras são nossos vizinhos, cara. Não. Fazem parte da nossa cultura. Vem aqui todo ano no verão. Traz uma graninha pra nós, faz festa. Um pessoal bacana, gente boa. Faz, às vezes, umas cagadinhas no trânsito, faz. Mas, pô, né? Vamos dar uma força aí, né? E vamos junto. É a América do Sul, é nóis. Grande abraço a todos.
1: Discordo. Argentino não torce pelo Brasil, não vou torcer pra eles. Olha aqui, Anderson diz o seguinte: Pi, lembrei da primeira vez que te vi cantando, foi na Expofeira em Bagé, depois do show da comunidade ninjitsu, lá pelos idos de 2002.
0: Porra!
1: É.
0: Quanto tempo? 24 anos, caramba.
1: Muito tempo.
0: Legal, abraço.
1: Jacques Soares, podia dar Espanha, né? Não são eles que têm o melhor futebol, afinal, podia dar Espanha. Tem uma outra mensagem aqui de Ana Carla. Ana Carla diz o seguinte: eu adorei a declaração do Pi ao Porã.
0: Opa, olha
1: Ana
0: aí.
1: Carla gostou. Tem uma outra ouvinte aqui, nossa ouvinte, que não diz o nome dela aqui. A Geana. A Geana diz o seguinte, ó: boa tarde. Então, eu também torço pela Argentina, pois creio que seja a única que possa bater de frente com a França, pela qual tenho mais ranço. Mas se a casa final for Espanha e Argentina, torcerei pela Espanha. Beijos da Geana. Acabou! Oh. Não há tempo pra mais nada.
0: Então tá. Amanhã
1: só
0: tá
1: pra
0: manhã,
1: tocar,
0: né,
1: o Underworld do Oasis.
0: Ah, legal. Boa escolha.
1: Acabou.
0: Tá, eu fico aí. 19 eu volto.
1: 19 tem Mr. P na rede. Vem aí o Pretinho Básico. Tchau, até amanhã às 5 com Desprogramados. Vai lá no canal Desprogramados pra ver o papo com Reinaldo Giannichini e Maria Casadevall. Vocês vão adorar. Tchau!

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4: Olá, olá, muito bom fim de tarde, amigo e amiga ligados na Atlântida. Estamos chegando com o Pretinho Básico deste fim de tarde de segunda-feira. Muito obrigado pela sua audiência. 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Muito boa tarde, Neto Fagundes.
5: Fala, meu querido.
4: Tudo bem contigo, meu compadre?
5: Tudo bom, meu compadre, tranquilo.
4: Coisa linda, coisa boa te ver aqui toda segunda, quarta e sexta.
5: Coisa boa, né? Quando eu posso, né?
4: Não, tu pode sempre, né, cara? Tu trabalha aqui, né, cara? Tu trabalha aqui.
5: Eu venho todos os dias aqui.
4: Eu pergunto pro Gomes, ô, meu neto vem hoje? Ele trabalha aqui, cara!
5: Essa frase eu vou ter que dizer, vou ter que dar o crédito, é do tio Nico.
4: Muito boa a frase.
5: Onde é que eu te encontro, tio Nico? No meu trabalho.
4: No meu trabalho, tô lá todo dia trabalhando. Qualidade nego véio!
5: Aí, meu querido.
4: Qualidade nego veio.
5: Nego veio!
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4: 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Meu amigo, meu bruxo, meu parceiro, meu mano, meu camarada Rafinha Menegasso.
6: Ô, Alexandre, baita noite pra nós aí, meu brother.
4: Pra nós. Por que que eu falei tudo isso? Porque as pessoas estão me perguntando, algumas pessoas me perguntam na rua, vem cá, tu e o Rafinha não se dão? Vocês não se dão muito bem?
6: Só há 35 anos
4: a gente é brother da vida, velho. Não tem essa. 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Seja Vero, Léo Oliveira. Bom fim de tarde.
7: Tudo bem, Alexandre? Tudo bem, irmãozinho? Ótimo fim de tarde pra ti também, meu querido.
4: Pô, querido, muito, muito obrigado. Vini Moura! Pô. Como é que é, Vini Moura?
5: Pô, Alexandre, tudo certo?
4: Tudo bem? Bom fim de tarde, garotão.
5: Bom fim de tarde.
4: Coisa
5: boa.
4: Boas
5: energias.
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5: Fala, Alexandre, boa tarde.
4: Bom fim de tarde, bom início de noite. 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E agora eu vou precisar distribuir aqui dois amarelos, um pro Vini Moura e um pro Léo Oliveira, pelo atraso, né? Chegaram atrasados, o programa já estava rolando.
5: É, pensei que tu ia esquecer.
4: Não ia esquecer.
5: Mas tu não esquece porque é uma boa memória.
4: Os elefantes não esquecem, jamais.
5: Então é o elefante letrado.
4: Sou o nosso elefante letrado. Muito obrigado, hein? Muito obrigado. Gostei da brincadeira, me serve muito o apelido. Cleiton Strebe é nosso aniversariante do Pretinho Básico das 6 da tarde deste 13 de julho. O Cleiton Strebe é assistente de qualidade.
5: É o do violino, né?
4: Eu não sei, cara. Naquele é o
5: Cledir é do violão e o Cleiton é o do violino.
4: Ah, entendi, agora entendi a brincadeira. O nosso Cleiton Strebe é assistente de qualidade. Ele deve ficar lá vendo a qualidade das paradas.
5: Isso é bom.
4: Ele é de Gravataí, tá fazendo 26 anos.
5: Ah, esse aqui não é bom.
4: O quê?
5: Tu tem 28, cara.
4: O que não é bom?
5: Ele é analista de qualidade, ele só fica, isso aqui é bom. Isso aqui não é bom.
4: Isso, entendi.
5: Isso aqui é bom.
4: Essa é boa, hein? Essa aqui não é boa.
5: Essa aqui não é boa.
8: Essa tem procedência.
6: Cara, tem essa idade e quer ser velho.
5: Nossa.
6: É um saco.
4: Vamos dar aqui nos destaques do Pretinho Básico neste início de noite. Não tem ninguém nos Estados Unidos?
5: Não.
4: Nem Lelê, nem Adams?
5: Não.
8: Muito calor
5: lá. Nem
8: Brasil.
4: Beleza.
6: Dia de compras hoje. Dia de compras hoje.
4: Ah, sim, o Lelê pediu folga pra compras hoje.
6: Eles participaram no Vibe Copa pro Rio Grande do Sul, os dois.
4: Ah,
6: fizeram
4: o
6: programa inteiro
4: então tá
6: ali.
4: Lindo. Então tá tudo
6: Aliás,
4: certo.
6: Aliás, foi bem legal o programa, né?
4: É, todos os dias é, né? Na real, todos os dias é. O programa.
6: Quando os dois participam, é mais legal, né?
4: Não, quando tu apresenta, né?
6: Mas é eu aprendendo todos os dias.
4: Justamente
6: cara.
4: Por isso que é legal todos os dias.
6: Obrigado, Alexandre.
4: Foi um elogio. Né?
6: Muito obrigado. É difícil. Eu não sei receber
5: elogio.
6: Aproveita
4: antes que eu me irrite
6: ainda mais de ti. É difícil me dar um elogio, né, Alexandre?
4: Não é. Cara.
6: Normalmente eu tomo amarelo e sou expulso do programa.
4: Ah, não, são coisas diferentes.
6: Tá muito bem também.
4: O amarelo. Obrigado. O amarelo expulso do programa é entretenimento.
6: É consequência.
4: O elogio é elogio. Coração, né? É coração. Eu sou um cara
6: agora
4: coração.
6: Agora tu me pegou.
9: Ai.
10: Mulher pede para o marido colocar a bandeira LGBT na bio do Instagram para espantar mulheres.
11: Faz sentido?
9: Ou não, né?
11: Ou não.
9: Como?
10: Ué, abre essa pra nós,
11: magrão. Abre essa gaita.
12: É um caso que tá viralizando de um rapaz que falou em um fórum privado, mas no Brasil.
11: Fórum da Eliela.
12: Dizendo que ele não sabia o que fazer, porque ele não tava bem com seus parceiros, com seus amigos, porque ele tinha uma bandeira da causa LGBTQIAP+, na sua bio do Instagram. E aí perguntaram pra ele, mas tu é homossexual, tu gosta?
11: Eles falaram assim?
10: Tu é tia?
11: Ou como é que foi? Vamos lá, como é que é a conversa real?
13: Alô, maionese? Oh, fala, Jorginho.
14: Vingança? O Fetter é tio?
11: A resenha dos brothers foi assim, né? Não foi.
13: Mas e aí ele, que ao mesmo e aí ele tempo, disse que ninguém está falando que o Fetter é homossexual.
11: Não.
13: Só que ele é tia, que tem uma diferença.
10: Qual é a
13: muito
10: diferença grande entre o cara ser uma tia e o... Desculpa, Gomes, já voltamos aí na notícia.
13: Boa noite, Alexandre.
10: Boa noite, maionese. Qual é a diferença, maionese, entre eu, né? Vou usar meu próprio eu de exemplo.
12: Boa noite, maionese.
10: Isso. Boa noite, maionese. Qual é a diferença entre eu ser tia ou eu ser putão?
13: Bom, vamos lá. Primeiro que o putão, ele se relaciona com o homem.
10: Certo. Não é o meu caso.
13: Não, é o teu caso.
11: Quê?
10: Pode acreditar. E a tia se relaciona com quem?
13: Crediáriozinho em lojas.
10: Crediário em lojas?
13: Compra calça jeans de R$500 e dá para rapazes.
10: Ah.
13: Tira uma motinha.
11: Um tanque de gasolina.
13: Um
11: iPhone.
13: Uma camisa nova do Grêmio, do Inter.
10: Já a tia, como se fosse a tia da lancha.
13: Exatamente.
10: Tá, então deixa eu te perguntar, qual é a vantagem da tia da lancha ir lá na loja, abrir um crediário, dar uma calça de 500 pila pro gurizão e não fazer uso do corpo do gurizão?
9: Fetichezinho só de pagar as contas.
11: É isso.
13: Muito obrigado, Rafael.
10: Não, fetiche de pagar as contas, claro, tem que alguém pague as minhas.
9: Não, mas a tia é assim.
12: Se alguém tiver, nós estamos aí.
9: A tia é assim.
13: Quietinha.
9: Aí eu quero ver o meu garotão meio vestido.
10: Eu tô procurando aqui, tem alguém pra pagar minhas contas? Aí me liga e arroba quem é o Fetiche.
9: Põe pra mim, Alexandre.
13: O Rafinha, na vida dele, já encontrou algumas tias.
9: Ah, eu encontrei uma tia.
10: Não, era tio, né?
9: É, um tio, né? O primeiro chefe, né?
10: O Rafinha chegava de roupa nova. Ele era boy, ganhava lá a grana de boy, né? Que a gente sabe que não é muita coisa, mas chegava sempre com os panos top.
9: De marathon, novo.
13: Ele ganhava R$100 e o tênis era 400.
9: É isso, essa conta não batia.
13: Mas vocês não ouviram a frase que o Rafinha falou, que resumo que é um tia.
10: Qual?
13: Eu não quero ver o meu garotão mal vestido.
9: É isso, é ser tia.
13: É isso, ninguém falou, ninguém ia. Assim, tá, e não tem o preconceito.
9: Não, zero preconceito. Alguma.
10: Mas vamos só voltar ali. O que o Magrão fez? Botou a bandeira ou não botou a bandeira?
12: Botou a bandeira, mas disse que
10: choveu
12: tava...
10: Choveu de mina, não choveu de mina?
12: Não, ele disse que era um cuidado preventivo da sua namorada. Cuidado. Que não queria que as mulheres o assediassem por direct ou no Instagram.
10: Certo.
9: Aí então, deve ser um garanhão.
13: Tem foto do rapaz?
9: É, vai, importante
13: isso é importante. Tem foto, cara.
11: Tu vai olhar um Jurandir.
12: É anônimo, como eu havia falado no início da minha.
9: Ah, olá! Não podemos perguntar, então. Não, desculpa, produção.
13: Perdão, nós não podemos perguntar. Um
11: é,
13: exato.
11: Ah, não entendi. É o cara que nem o Neto falou do
9: anônimo
11: gourmet?
9: Né?
11: Não entendi.
13: Ele trabalha por conta, é isso?
9: Ele é um anônimo, ele é um famoso que nem Neto Fagundes.
10: O Gomes não tá com toda essa paciência.
9: Não, ele não tá. Mas deveria, porque esse é um programa de humor.
12: E é só segunda-feira.
11: Ele não é autônomo.
9: Só segunda.
12: Ele é anônimo.
13: Isso, trabalha por conta?
10: Não.
9: Não.
11: Idiota! E outra coisa, pessoal, não precisa ser gay e tal pra defender a causa, né?
10: Ele, exatamente. Ele
13: pode... Ah, a gente defende a causa
11: eu
13: aqui.
11: Eu acho, vamos todo mundo botar a bandeira no nosso
9: Instagram. Bota tu, começa tu. E a gente vê o que
13: eu botaria a bandeira. Onde é que bota a bandeira aqui?
9: No teu rabo.
12: Começa pelo mastro.
13: Vou botar a bandeira. Vou botar aqui a bandeira, galera.
9: Os caras vêm falam... da alma.
11: Não, isso aqui vem do rim.
9: É, não, onde é que eu vou botar a bandeira?
10: Próximo destaque.
9: Um monte de mina que tem um monte de bandeira também.
11: Desculpa, é timing, né, Rafinha?
13: Qual bandeira é?
12: Quando ele fala próximo destaque,
10: o que significa um monte de mina com um monte de bandeira no perfil do Instagram?
9: Eu acho que elas viajam muito pra...
12: Dubai.
9: Conhecem o mundo, né?
10: Ah, pode ser.
9: Trabalho, eventos.
11: Essa quando bate e volta em Dubai.
13: Essa aqui?
9: Eu não sei, cara.
10: O que é a bandeira?
9: Deixa eu ver. Eu não sei qual é a bandeira.
11: Tu não sabe qual é a bandeira.
13: Ah, para, tem um monte de bandeira.
11: Ah, não.
9: Essa é a bandeira da Croácia.
10: É essa aí.
13: Essa aqui, Gomes? É essa aí,
10: a de todas as cores, né?
13: Tem muita bandeira. Então vai ficar ali, tá no meu.
10: Pronto. Tá bonita essa bandeira aí, gostei, hein?
13: Tá no meu.
9: Tá chamando.
10: Prefeitura!
13: Já vem!
9: O cara quer dar o destaque, mano.
13: Ah, tu quer dar
10: o
13: destaque?
10: Não, agora eu quero ouvir. O que que já vem?
13: Já, os homens dando em cima de mim?
12: Eles gostam do urso.
13: Do urso, vem.
12: Não foi o que falei,
13: mano. Tico. O Gomes já viu, cara.
10: Manda o Tico por DM.
12: Não, o Léo recebe muito.
13: Não, muito é uma palavra muito forte. Não, recebo... não,
12: comparado, acho que é todos nós.
13: Né? Cara, o que mais recebe Tico sou eu. Cara,
10: não, só um pouquinho.
13: Eu recebo.
9: Comparado a todos nós, eu também não recebo
10: absolutamente
9: nada.
10: Então,
13: eu recebo dois por ano. Já é mais que vocês.
12: Não, eu nunca recebi um Tico.
13: Então,
12: comparado a todos nós.
10: Já. Isso é verdade.
13: Já deram em cima de mim, eu com a Fê, juntos, cara, dando em cima de mim.
12: Ah, não, pessoalmente, sim.
13: Tá, pessoalmente eu já vi já em cima de ti
12: sim,
13: também.
12: Sim, pessoalmente sim, mas no Instagram não.
13: Instagram já tá também, bem. Já.
12: Então quem quiser dar em cima de um cara, dá em cima do Léo.
13: Isso aí, manda mensagem.
12: Arroba gordo Léo.
13: Isso aí.
12: Mande agora a foto do seu Tico.
13: Isso.
10: E se você quiser saber três coisas sobre Vini Moura, vai lá no perfil dele.
12: Do Pretinho. Do Pretinho também.
13: Puta, que negócio maravilhoso.
10: Muito bom. Prefeitura apura churrasco e bebedeira de servidores... em cemitério municipal. Os magrão pensaram, no cemitério ninguém vai nos ver.
12: Lá em Divinópolis, Rafinha, que fica em qual estado brasileiro?
9: Na divisa lá. Não. Divinópolis, Rio de Janeiro.
12: Minas Gerais.
9: Minas Gerais. É do lado, pô.
12: Na região centro-oeste de Minas
10: agora
12: Gerais.
10: Agora tu já pode trabalhar na Cazé TV. É do lado, porra. Esquece. Ah, é
12: que... Absurdo.
10: Absurdo. Porra, esquece aí.
9: Baita trabalho dos guris.
12: Tem denúncias de uma série de servidores falando do abuso de bebida alcoólica.
10: Não.
12: Festas até tarde.
10: Não pode.
12: E barulho excessivo.
10: Pra não acordar os mortos.
12: Em um cemitério municipal da cidade.
15: Morto muito louco.
12: Os vizinhos estão reclamando justamente porque quem mora próximo a um cemitério está acostumado a prestar atenção em qualquer barulho.
9: Alto. Se tu puder falar um pouquinho mais baixo.
10: Não, tô de boa, cara.
13: Não, mas tu tá com soninho, a gente segura.
9: Eu pego o
10: cara, eu acordei às 5 da manhã. Não, mas natural que eu dia esteja bocejando.
9: Natural.
10: Se tu não tivesse parado o programa pra reparar o meu bocejo, ninguém teria reparado que eu bocejei.
12: Pare e repara.
9: Amarelo, né?
10: Amarelo, né? Pra deixar de ser bobo,
9: né? O Daronco, ele tá demais,
13: né? Tu te mudou? Boa tarde, Alexandre.
10: Boa tarde, mano.
13: Tu te mudou?
10: Ainda não.
13: É, que o teu programa é meio-dia, não precisa acordar às 5. Acordou às 10h30.
9: Aí tomou essa
13: banhozinho invertida aí, e vinho. Tem porquê.
9: O cara acorda, acho que o cara acorda às 11 da manhã, cara.
10: Ah, é delícia, que saudade de acordar às 11 da manhã.
13: O cara acorda às 11 e um banho vem.
10: Mas não dá mais.
13: O cara me inchar, né?
10: Mas voltando, Gomes, o que que disse a professora?
13: Tá bonito, Gomes.
9: As bandeiras.
10: Que professora.
13: Tá bonito, Gomes. Eu quero te parabenizar. Ninguém te parabenizou no programa.
12: Tá bêbado.
13: Gostei de
12: quando ele começa assim, ele tá bêbado.
13: O bonitão, o blusão e o boneco mina, tá bonito.
12: O que bebesse antes, Wick? O que bebeu?
13: Wick? Esquisinho, foi ali no coisa.
10: Segunda-feira, você tá tomando uísque já.
13: Estamos
9: preparando o final da Copa.
13: Não, né? A Copa do Mundo já acabou. Amanhã tem uma semi, quarta é a outra, e
12: já
13: depois já emendamos a final.
9: É, isso é
12: só que tem mais quatro jogos.
13: Que era pra quem? Tem quatro jogos. Tem o terceiro e quarto que ninguém valoriza. Vamos beber um troco.
10: Fazer uma rodada aqui, um bolão de rodada aqui.
13: Bolão.
10: Quem é que ganha a Copa, Ivan?
13: Argentina, óbvio.
10: Argentina, tu, Rafinha?
9: Ah, eu acho que vai dar a França.
10: Gomes.
12: França.
10: Neto.
12: Acho que França também. Espanha.
10: Eu
12: acho
10: melhor... Tô contigo na Espanha.
12: Só um comentário.
13: Marrocos.
12: Eu acho a Argentina com muito mais vigor querendo ganhar a Copa.
9: Tô contigo também.
12: Só que eu acho que eles foram para três prorrogações e vão enfrentar um jogo que o cansaço pode derrubar.
10: Pode ser, é verdade. Isso aí. Mas vamos ver, né? Vamos ter que ver os jogos,
12: tem
10: né,
12: Babel?
10: Eu falei que eu vou na Espanha com o Vini.
9: Tá, não tinha ouvido, desculpa.
10: Vou na Espanha com o Vini.
9: Vai na Espanha com o Vini.
10: Espanha joga com muita objetividade.
9: Opa!
12: Te amo, Espanha!
10: Nós encerramos aí, não?
12: A prefeitura de Divinópolis está apurando o caso por conta do excesso de barulho no cemitério municipal, que por mais que seja um cemitério, entre aspas, não incomode ninguém, é um local público e do município.
15: Galera morta de sono.
12: Onde não é... onde não é autorizado realizar eventos.
10: Galera morta de sono.
9: É... Até respeito, né? Quem já
10: era subiu... isso aí, era essa notícia, assim, tipo.
9: É.
10: O pessoal reclamou, tá, a reclamação tá feita, segue a vida.
12: Porque eu acho que esses caras do interior, eles não têm onde se esconder.
15: Vida não segue muito no cemitério.
10: É.
12: Não que a gente saiba, né?
13: É. Também. Cemitério é um lugar onde Tá ruim.
9: É o Magrão dando em cima do Léo aqui.
13: Tá, né? Chegou.
9: Do, perdão.
5: Já? Lê o que estão te mandando.
13: Vou ler o que estão mandando, peraí. Pô, o Rafinha.
9: Eu gosto de ti, urso. Cara. O Rafinha não fez nada.
13: Gostei, cara, da bandeira. Tem interesse em ti, meu urso.
5: Ah, mas é alguém que te conhece.
9: Não.
10: Não, é alguém que quer conhecer ele por dentro.
13: É. Isso aí. Por enquanto, só uma. Não, e o outro cara é pedindo nudes. Manda nudes.
10: Tá bem.
9: Ah, legal, né?
13: Não vou mandar, né?
10: Muito bom. Foram os destaques do Pretinho para este fim de tarde, 6h21. Vamos dar uma girada na mesa aí. Oi?
9: Observe, né?
10: Obrigado. Observe. É que quando começa a rodar demais o programa, e nós temos o privilégio, né? Somos um dos únicos dois programas do Brasil que tem Neto Fagundes.
9: É verdade.
10: É o Galpão Crioulo e o Pretinho Básico. Então não dá para desperdiçar a presença de Neto Fagundes.
9: Não dá.
10: Com todos nós falando, que nós estamos aqui todos os dias falando há 20 anos. E o Neto só vem segunda, quarta e sexta.
9: Acho mais justo ele começar lendo o e-mail, inclusive.
10: É o que eu ia fazer agora, exatamente. Manda bala para nós aí então, meu compadre.
5: Boa tarde, Pretinhos. O Nego Velho chega num bar da cidade do interior.
10: É uma piada, meu compadre.
5: É uma piada, sempre.
10: Ah, compadre, a gente tá combinando de agora durante essa volta do Pretinho.
13: Aí tu quer olhar pro Messi e falar, não vai fazer mais gol.
5: É, o Cristiano Ronaldo não toca.
13: Não, tu não fala pro Ronaldinho hoje, não pode driblar.
5: É, exatamente.
13: Não dá.
5: É, amarelo pra ti, amarelo pra ti.
10: A gente tá combinando, meu compadre, no programa da uma da tarde, não lermos mais piada, nem na segunda, nem na terça. Mas, como tu vens na segunda às 18, está liberado. Ah, porque tu é o cara que melhor conta a piada de todos nós aqui.
5: E não é a uma, né? Também não.
10: E também não é a uma, é às 6 da tarde.
5: Então vamos me esforçar aqui. Nego Velho chega naquele bar da cidade do interior e foi pedindo... Meu querido, me vê, por favor, a bebida mais forte que tu tiver por aí. Aí o garçom respondeu, olha, tem um uísquezinho, 60 anos, pode ser? Ah, pode.
10: Quantos
5: aí,
10: anos?
5: 60.
10: 60 anos?
5: Aí o nego velho nem se abalou. Ah, isso aí até o meu guri de 18 faz gargarejo com isso aí, querido. Aí o garçom começou a oferecer todas as bebidas mais fortes da casa e o nego velho sempre recusando. Já irritado, o garçom foi pra trás do balcão e resolveu preparar uma misturinha especial. Colocou um pouco de água, uma dose de diabo verde, água sanitária, óleo de motor, raspou um pouco do mofo que tinha no chão e, pra finalizar, jogou uma balinha de calibre 38 dentro do copo. Entregou a bebida pro nego velho. O nego velho tomou tudo de um gole só, deu uma limpadinha na boca com a manga da camisa e disse: ó, meu querido, agora deu pra ver que essa é das boas. Pagou a conta e foi embora. No dia seguinte, volta pro mesmo bar. E o garçom já curioso, né? E aí, nego velho? Vai a mesma de ontem? Aí o nego velho disse, pode fazer igualzinho a de ontem. Só me tira a bala. Aí o garçom disse, é, tira a bala por quê? Não, porque ontem na saída daqui fui dar um peito e matei meu cavalo.
10: Que barbaridade. E tu, Vini Moura, tem o que pra botar pra nós aí, bonito?
5: Uma história, né?
10: Uma história.
5: Não é piada, é história.
10: Tá, uma história.
5: É, é proibido piada agora.
10: Certo.
5: Não, não, não. Estamos camuflando agora as piadas.
10: É uma história.
13: Vai contar uma fábula.
5: Isso aí, uma fábula.
9: Uma anedota.
13: Monteiro Lobato.
5: Tinham dois periquitos à venda numa loja, assim, ó.
10: Dois periquitos
5: à venda. E aí, um periquito quietinho. E o outro periquito dando a vida cantando. E nessa loucura, periquito vai me dizer que... Pegando essa... ele está passando o cara na frente da loja, assim. Ele para, olha, assim, e chama o vendedor. Vem cá, olha só. Esses dois periquitos estão à venda, né? Isso aí, senhor. Como tá na placa aqui, os dois periquitos estão à venda. E ele, quanto custa? Aí o cara falou, olha, o que canta... R$100. O outro, R$200.
10: O mudo, R$200.
5: O mudo, R$200. Aí o cara olha assim, mas por que o que canta é R$100 e o que tá quieto é R$200? E o vendedor, é que o que tá quieto é o compositor. Eu lembrei do cara que foi comprar um papagaio. Comprou um papagaio, o cara não tinha um papagaio. Aí ele foi lá pra trás, pegou uma coruja, pintou de verde e trouxe pro cara. Disse, só o papagaio. Aí pegou a grana, botou no bolso. No outro dia foi tirar sarro do cara. Disse, e aí aquele papagaio falando muito? E ele disse, olha, falar não fala nada, mas presta uma atenção.
10: Rafinha, e aí, o que vem dessa cabeçola?
9: O mestre, aos 70 anos, abordou o padre na rua e... E perguntou,
13: padre!
16: Patrick, lindo, eu nunca me confessei, mas estou ficando velho. Acho que chegou a hora. Só que eu gostaria de me confessar com um anjo. Tens um anjo aí na sua igreja? Mas, filho, como um anjo, isso é difícil. Olha, se minha presença o inibe, eu posso dar poderes ao sacristão para ouvir sua confissão. Não, padre. Eu tenho dois pecados gravíssimos, os quais só posso confessar um anjo, tem certeza? Bom, então, no domingo, vá à igreja, assista à missa. Assim que acabar, eu providenciarei um anjo para a sua confissão. Obrigado, padre! Vai, que loucura! Seu padre, o senhor não pode nem imaginar a paz que o senhor está devolvendo. As pessoas adoram o mestre, padre! E assim o padre chamou o sacristão e começaram a traçar o plano para levar um anjo ao confessionário.
11: Que susto!
16: Faremos o seguinte, vou vesti-lo de anjo, amarro uma corda em volta do seu corpinho, vou descendo sobre o confessionário enquanto você abana as asas. O que acha? Perfeito, disse o sacristão.
11: Como é que é a voz do sacristão?
16: Perfeito.
10: Sacristão emocionado.
16: O mestre tá velho, enxerga pouco, não vai notar nada. Pum, chegou domingo, o mestre assistiu a missa inteira, aguardou que todos saíssem da igreja e foi pro confessionário. Passaram-se alguns minutos e lá veio o sacristão abanando as asas sobre o confessionário. O mestre ajoelhou e o anjo com voz angelical perguntou: meu filho, por que você não quis se confessar nem com o padre e nem com o sacristão?
17: Ai, anjo, sabe como é? Que eu tô comendo a mãe do padre e a mulher do sacristão.
11: A mãe do padre.
10: A mãe do padre.
11: Imagina quantos anos tem a nona.
17: O mestre adora as veteiras.
10: A mãe do padre, tu pegou muito pesado.
16: É o Gustavo Dávila, né, que mandou o e-mail.
10: Ai, claro. Então deixa eu ler um e-mail diferente aqui, sem piada.
16: Legal daí.
10: Mas é um e-mail emotivo.
16: Tem morte?
13: Ah, é importante.
16: Doença, alguma coisa, só avisa.
10: Tu vai descobrir.
11: Pode ter, se não calar a boca.
10: Tu vai descobrir. Tu vai descobrir se vai ter. No meio do caminho eu te aviso se eu vou te matar ou não. O Discorama me transportou. Para uma galera que talvez não saiba, Discorama é um programa de música antiga que a gente chama de Flashback. E tem aqui na Atlântida, de segunda, às 6 da manhã e ao meio-dia. Ao meio-dia eu tô aqui para apresentar. Quando estamos, não tô, Rafinha tá. Mas 6 da manhã é ruim para nós.
16: Ah, não, 6 da manhã tá bastante música ali.
10: Isso, só música, só sem o locutor para incomodar. Isso aí. Mas meio-dia a gente tá aqui. Olá, meus bruxos. Esses dias ao meio-dia estava dirigindo, levando meu filho para o Colégio Anchieta, enquanto escutava o Discorama com o Fetter. Sou ouvinte e admirador do trabalho do Fetter desde os anos 90, lá na época do programa X. Mas aconteceu algo diferente neste dia. Começou a tocar Aquarela do Toquinho. E de repente...
13: Lá foi a qualquer, o vizinho usou...
10: Essa aí. Só que o Toquinho não tá bêbado quando ele canta.
13: Não tá pra vocês.
10: Em determinado momento começou a tocar Aquarela e de repente eu fui me transportando para a minha infância. Me veio à memória aquela clássica propaganda dos lápis Faber-Castell. Os desenhos...
13: Não. Faber-Castell. Faber-Castell.
11: Castell? Eu falei errado a vida toda.
13: Olha, Faber-Castell...
10: Eu vou procurar qual é a origem da empresa.
13: Não, tá no Brasil.
11: Grande abraço.
10: Pode ser franquia, multinacional, Faber.
16: Ah, mas o e-mail tá tão emocionante. Faber Castell.
13: Gomes, parece um anúncio na live, agora que ele sentou ali, tá engraçado.
10: A Faber Castell é uma empresa de origem alemã, fundada em 1761 na cidade de Stein, na Baviera. Apesar de sua matriz europeia, a marca possui forte presença no Brasil, onde abriga a maior fábrica de lápis de madeira do mundo, em São Carlos, São Paulo.
11: Inacreditável.
10: Posso continuar?
13: Faber Castell, então.
17: Às vezes cansa, Alexandre?
10: Cansa, cara, às vezes
17: o mestre cansa. Também, vamos a Três Coroas juntos?
11: E aí?
16: Isso, né, Lu?
10: Tô tentando buscar ânimo agora.
16: Tá, não, calma. Ele lembrou da Faber-Castell.
10: Isso, os desenhos, os sonhos, isso. A inocência de uma época que parecia tão distante. Filha da...
11: Pô,
10: sério?
18: Inacreditável. Ah, então é emocionante,
9: pai e filhos.
10: É isso aí, Rafinha.
9: Ouvindo o Toquinho.
10: É isso aí, Rafinha. Eu estava parado ali em uma sinaleira. Vocês já melaram o clima do e-mail? Não, vou ler o e-mail.
9: Não
10: vou ler
9: o e-mail. Ah, não, mas daí o ouvinte que mandou...
10: Caraca, vocês não respeitam, cara.
9: Ah, eu já sei. O que que tu sabe? Lê amanhã no Discorama.
7: Aí dá também.
9: Não.
18: Desliga o microfone e lê.
10: Oi?
18: Desliga o microfone dos garotões.
7: Mas ninguém vai ouvir ele se desliga o microfone.
18: Não, o dele só fica ligado.
7: Ah, tá, isso é verdade.
10: Lê o e-mail, por favor.
9: Aí, ó.
18: A gente tá curioso.
10: Cara, eu não peço nada pra vocês. Nada. Não exijo, não digo como é que tem que ser. Não faço, não exijo nada. Só peço uma coisa. Deixem eu ler o e-mail. É só o que eu peço pra vocês, cara.
9: Deixa o menino jogar.
18: Cara, eu quero fazer um pedido para vocês, cara. Deixem o cara ler o pedido.
15: Só esse lance que ele quer.
18: Só esse lance, cara. Ele não pediu nada.
10: É que o cara escreve umas coisas tão lindas aqui, cara.
9: Então vai, Alexandre.
10: Eu estava parado em uma sinaleira quando olhei para o lado e ali estava o meu filho. Meu grande amor, meu maior orgulho, que em breve vai fazer 11 anos. Um filme passou pela minha cabeça. Eu me vi criança, com os meus sonhos, e ao mesmo tempo me pego adulto, realizando o maior dos sonhos, que é ser pai. Não consegui conter a emoção. As lágrimas vieram acompanhadas de um sentimento de... Eu larguei. Não vou ler. Não vou ler, não. Não vou ler.
7: Eu tô quieto.
10: Tu tá rindo.
7: Não.
10: Tu tá rindo. Tu tá rindo.
9: Vai, por incrível que pareça, eu me controlei, cara.
10: Tá rindo. Tá
9: se sou eu, já era...
10: Aí eu lamento, eu peço desculpas aqui, o Marcos Luzia.
9: Eu fiquei com
10: Marcos,
9: uma dúvida
10: eu
9: só,
10: me emocionei, Marcos, com o teu e-mail, eu li o teu e-mail inteiro, só não consegui colocar pra fora aqui no ar, porque os meus colegas de quinta série, infelizmente, não permitiram.
9: Não. Ah, eu só tenho uma
10: os
9: dúvida.
10: Que não qual é a tua dúvida?
9: Não, calma. Ele disse, vai, eu olhei pro lado e vi meu filho. O filho dele tá dirigindo?
10: Não, idiota. O filho dele tem 11 anos.
15: Essa foi foda.
10: O filho dele tava no banco do lado.
9: Mas seria do caralho, né? Ele ouvindo o Toquinho.
10: Ele não poderia dirigir com 11 anos.
9: Mas se ele tivesse 18, sim.
10: Mas ele tem 11.
9: É, aí que eu me pego. Que pega. Aí que me pega.
10: Ah, sério.
15: Ah, por favor, lê. Lê.
18: Não,
15: lê.
18: Isso aí mesmo.
9: Meu filho, o filho dele tá dirigindo?
10: Não, idiota. O filho dele tem 11 anos.
15: Essa foi foda.
10: O filho dele tava no banco do lado.
9: Mas seria do caralho, né? Ele ouvindo o Toquinho.
10: Ele não poderia dirigir com 11 anos.
9: Mas se ele tivesse 18, sim.
10: Mas ele tem 11.
9: É, aí que eu me pego. Aí que me pega.
10: Ah, sério.
15: Ah, por favor, lê.

0: inacreditável.
1: É isso aí.
0: Não, essa tua piada foi boa.
2: Ah, vamos ouvir.
3: Daqui a seis meses. Daqui a seis meses.
4: Meio aninho.
3: Em janeiro, vocês vão lembrar desse e-mail. Vocês vão lembrar desse e-mail em janeiro.
4: O Magrão vai ter 11...
0: Cala a boca!
3: É impressionante. Eu vou continuar o e-mail.
4: Por favor. Boa, Alexandre. Boa.
3: Como uma música tem o poder de nos levar a lugares que nem sabíamos que ainda existiam dentro do nosso cérebro. E nesse momento, eu olhando pro Léo Oliveira, se mordendo pra não rir.
4: Que falta de respeito.
3: Eu fico tentando imaginar o que, que ele tá pensando na cabeça dele.
0: Mas eu quero
3: dele.
0: Que tu pense, olha só uma coisa, cadê o microfone do Neto?
3: Quê?
0: Cadê o microfone do Neto?
4: Observe,
3: é que o Neto, é esse cara gentil, cara. Ele tira o microfone pra não falar.
2: Ah, não, então tá bom. Vou tirar aqui, não vou falar nada.
4: Não adianta ficar bravo também, né? Não tô bravo. O cara é só... Ele, é um momento sensível, um programa que tá há anos aí, o nosso programa.
0: O e-mail tá até legal.
3: Eu não vou me entregar.
4: Não.
3: Em respeito, claro, especialmente, cara, ao Marcos Luzia.
4: E ao filho dele, né? O quê?
3: Eu vou ler o e-mail até o fim.
4: Vamos lá.
3: É impressionante como uma música tem o poder de nos levar para lugares que nem sabíamos que ainda existiam dentro do nosso cérebro. Como uma sequência de canções no rádio pode mudar o nosso dia, o nosso humor... E até mesmo a forma como enxergamos a vida. Graças ao Discorama, lembrei do que realmente importa. Fui lembrado da sorte que tenho, da família que construí, do filho maravilhoso que Deus me deu, da vida que tenho e levo. Por isso deixo aqui meu agradecimento ao Féter e à Atlântida. Não apenas pela programação, mas por proporcionarem momentos como este, que nos conectam com nossas memórias e nossa essência. Eu não ouvi apenas uma música, eu vivi uma lembrança. E saí dela ainda mais grato pela vida. Um beijo no coração de todos. Muito obrigado, Féter. Assina Marcos Luzia. Marcos, muito obrigado. Sou eu quem diz. Obrigado pelo teu e-mail e te peço desculpas pela... irreverência dos meus colegas.
0: Ah, mas ele também nos ouve por causa disso.
4: Mas eu acho
3: não falou nada do Pretinho, ele falou do Discorama.
4: Abrimos uma porta aí. Abrimos uma porta aí. Muito massa. E-mails para serem lidos no Discorama. Que quem tá te ouvindo.
0: Vai, isso é legal mesmo.
4: Mas e-mails curtos. Esse tá longo pra ler no Discorama, né?
3: Não tem,
4: né,
3: problema. Como o programa só eu tô ali, só eu falo, ninguém me atrapalha, eu posso ler um e-mail longo.
4: Beleza. É ótimo.
2: Porra, que e-mail bonito.
0: Mas assim,
2: cara,
0: ó, uma coisa.
3: Pode mandar pra. Nós não temos o e-mail Discorama arroba Atlântica.
2: Vamos criar.
4: Direct no Instagram. Tu fala com todos os ouvintes.
3: Não, mas eu falo, mas direct no Instagram é mais difícil de ver. Às vezes é difícil.
0: A filtrada ali é ruim.
2: Não vejas bem o e-mail pro Discorama.
0: Mas assim, eu acho que tu precisava ser justo. Que quem
3: tu acha que eu não sou justo?
0: Não, eu acho que...
4: Começou mal a tua frase.
0: Eu tô falando dessa situação específica.
3: Certo.
2: Tu não tava enredado e tu conseguiu te enredar.
4: Eu acho que tu tem que ser justo, tu não é.
3: É, tem uma coisa na vida que eu tenho pavor. Pavor. Se me perguntar, Fred, o que tem pavor? Não, me pergunta.
0: O que tem pavor na vida?
3: Papão. Injustiça.
0: Tá, mas não precisa ser literal assim.
2: Fantasma, entendeu?
0: O...
4: É mais lúdico.
0: Quem te atrapalhou mesmo foi o Léo.
3: É verdade, tô contigo.
0: Quem me atrapalhou mesmo joga na água, foi o Léo.
2: Olha o Zona Total aí.
3: Tem razão. Quem atrapalhou mesmo foi o Léo.
0: O Rafinha te salvou, cara. O Rafinha largou uma piada ali que te salvou.
4: Salvei, o Petra expulsou ele.
2: Teve outro que riu, não vou falar aqui, porque eu não sou X9, ao contrário dele.
4: Eu sorri também, eu sou um cara feliz.
2: Riu pra cacete e na hora que o Petra mijou, ele começou a tomar água. Quase se afogou, tentava que bebeu. Trairaço, pegar na live, tá rindo pra cacete.
0: E aí tem outra coisa.
2: Começou a mijada, tomou um banho ali.
0: Só que tem outra coisa, até fudido, né?
2: Por quê? Ele
0: ficou caçando todo mundo com o olho.
2: Ficou.
4: Claro!
2: Ficou. Ele tava
4: rindo. Eu sou traíra.
2: Assim, olhando um por um pra
3: levar alguém pedindo conhece, cúmplice, claro.
4: Claro, é.
3: Você é safado? Tu acha que eu não te conheço, safado?
4: Tá, lá na piscininha.
2: É porque o quê? Eu me concentrei. Hoje aqui não tá, porque aqui tem o macete dele, né? Eu tô quieto, ele faz só isso aqui no microfone. A fungadinha é que vai vir com essa voz.
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0: 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É que eu fico impressionado.
1: Ninguém te interrompeu.
2: Não,
0: ninguém me interrompeu, mas a risadinha calhorda do Rafael Gomes quando eu falei.
1: Foi a mesa que ele deu na hora que eu cantei uma folha qualquer.
0: A risadinha calhorda que ele deu quando eu falei que a CCGL homenageia todos os produtores que fazem do leite uma fonte de nutrição me pegou. Me pegou porque eu conheço a tua cabeça. Eu conheço a tua cabeça, eu sei a cena que tu criou na tua cabeça. Não é fácil, meu compadre, não é fácil.
3: Mas é bacana essa falada do produtor de leite mesmo, porque eles se preocupam desde a base, né, cara? Quando começa, o campo precisa para alimentar as vacas, das vacas criarem o leite, pro leite virar bagulho.
0: Exato. Seja,
3: é toda uma cadeia de apoio, e a CCGL é a cooperativa das cooperativas.
0: Central Gaúcha de Leite.
3: Mas não é esse o nome.
0: Não é?
3: Não.
0: Não é Cooperativa Central Gaúcha de Leite? Não. Como é que é o nome, compadre?
3: Não me lembro agora.
1: Às vezes é melhor falar só CCGL.
3: Não, mas é importante isso,
1: vai na
3: cara.
1: Sigla.
3: Porque sempre parece que tu vai falar porque tem o L, tem a cooperativa.
1: Sim.
3: Olha pra ver o que é CCGL aí.
1: É latim.
3: Dá uma olhada.
0: Vamos
3: pra
0: ver
3: nós.
0: Aqui.
3: Cooperativa CCGL. 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
1: Isso aí.
0: Ah, não, era leite, era limitada.
3: Cooperativa Central Gaúcha Limitada.
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3: Boa. 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
0: 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Demais. E obrigado por escolher o Pretinho pra estar com a gente
3: aqui, cara.
0: Pô, tá maluco.
3: Tem anúncio do Neto espalhado pela cidade, ouviu? Eu faço um trabalho bem bacana com eles, cara, e admiro muito o trabalho deles, do Dalson, de todo o time lá. Os caras são... Tive lá em Rio Grande, lá também, na terra do nosso amigo Léo.
1: Tudo bem lá, né? Tudo bem lá, né? Tudo
4: bacana. Não, tá tudo ótimo. Mandaram dizer que a cidade tá bem.
1: Tá bem. Tá bem. O Cassino tá bem.
0: Desde que tu saiu de lá...
1: Melhorou.
0: Não, eu ia dizer que desde que tu saiu de lá, a cidade ficou mais triste, né? Perdeu a tua alegria.
1: Não ficou.
0: Não?
1: Mas não ficou.
3: Quase... É a única cidade onde o Léo não é famoso.
1: É, exatamente.
0: É mesmo, é famoso em Rio Grande.
3: Não sou muita bola pra
1: ele. Não. Lá não sou nem.
0: Só caga pra
4: tu te considera
0: lá.
4: Famoso, então.
1: Não me considero famoso.
4: Pô, foi o que tu falou.
1: Então, foi ele que falou. Não falei nada.
4: Não, tu falou?
1: Não, falei nada.
0: Tu acha que ele não é famoso?
3: Ele é famoso.
0: Eu acho que o Léo Oliveira não é famoso.
1: Não, integrante pra ele lá ser conhecido.
4: A gente tem que botar sandália.
3: É o Neto, Fetter. Depois o Léo.
4: Famoso.
3: O Léo é
4: famoso aqui, só tem um.
3: É conhecido, verdade.
4: E não
1: filho,
4: tá
1: filho do Reinaldinho.
3: Não, o Neto é famoso.
1: Não, o Neto é famoso pra cacete.
4: O Neto é famoso.
0: O Neto
4: é famoso.
0: Ele é um ícone deste estado, da cultura deste estado.
4: Ele é dono do...
0: Antes mesmo da TV...
1: Top 3 do estado,
0: Neto. Antes mesmo da TV, o Neto, como cantor regionalista, ele é muito famoso.
4: Só tem um famoso aqui, o Neto Fagundes.
1: Claro que sim. Não, o Fetter é famoso também.
0: Não, eu sou famoso, sou conhecido.
1: Não, para.
4: Quer dizer, a gente é conhecido. Famoso é o Neto.
0: Aliás, se vocês me permitirem...
4: Lê o e-mail.
0: Tem uma pergunta. Pergunta aqui pra mim: o Fetter é real ou faz parte de um personagem?
3: Ah, o Real Fetter, né?
4: Vai ver qual é.
0: É o Real Fetter, exato, meu compadre. Obrigado. Olá, sou o Thiago Dutra, de Pelotas.
4: Olha aí.
0: Acompanho o Pretinho quase todos os dias nos dois horários, geralmente do carro, e também sigo o nosso maestro, @RealFetter, nas redes sociais. Obrigado, irmão. Pô, que carinho. Já tem um tempo que eu ando notando o Fetter cada vez mais autêntico com as palavras, dizendo verdades sem medo de ser rotulado. Ao mesmo tempo que me representa, fico pensando... Será que o Fetter tá cansado, de fato, dessa sociedade imbecil e cada vez mais mimizenta que temos? Ou essa postura dele faz parte de um personagem para manter a audiência? Pergunto isso, pois o tenho admirado pela postura. Tenho me sentido muito assim de um tempo para cá. Ando cansado de tentar agradar todo mundo e tenho me sentido muito bem em me priorizar e não ficar dando ibope para asneiras, extremismos e tantas outras coisas ruins que rolam nas redes sociais. Também não é qualquer coisa, comentário ou atitudes que me atingem. Mas, ao mesmo tempo, me vem esta dúvida, pois, infelizmente, vivemos tempos onde tudo vira teatro e busca por like e compartilhamento. Bateu fechado com o nosso parceiro aqui. É isso mesmo, cara.
3: Grande abraço.
0: Honestamente, o Fetter me parece genuíno com as palavras e atitudes, principalmente quando diz, de forma emocionalmente esgotado, a seguinte frase. Bah, tô cansado. Se dirigindo à sociedade e colegas de modo geral, país, política, etc. Gostaria de ouvi-lo. Em que momento ele entende que começou a ligar o foda-se e o quão bem isto está fazendo a sua vida? Porque acredito que, assim como eu, muitos andam cansados de praticar o necessário politicamente correto. Ou, de fato, esta postura do Fetter faz parte de um grande show? Abraços a todos. Tiago Dutra, parabéns pelo programa e vida longa.
3: Só um cara, Thiago, pode responder isso aí.
0: Tu matou a charada. Quando o cara vai ficando mais velho, e é inevitável que todos nós... Só não vai envelhecer quem morrer antes. Isso é certo, é um fato.
3: Tamo
0: só não vai envelhecer quem morrer antes.
3: É bom envelhecer.
0: É bom envelhecer. É bom envelhecer, porque a o cara olha pra trás na sua vida. Hoje, com quase 60 anos, eu olho pros meus 20 e poucos anos e me sinto ridículo em muitas vezes.
3: Por quê?
0: Porque quando o cara é imaturo, inexperiente, juvenil, ele não age com inteligência emocional que os 50 e poucos impõem, entende?
3: É que os experimentos fazem isso, né?
0: É, tu tem que apanhar da vida pra ser maduro lá na frente. É isso, não tem outro caminho. Então, eu de fato, cara, eu tô cansado de muita coisa. Um monte de coisa que o cara vê, especialmente nas redes sociais. Especialmente no mundo da política. A gente vê pessoas, cara, famílias, cara, que se dissolveram por briga política. Enquanto por trás dos panos, os extremos estão lá se ajudando no centro. Entende? Então é complicado o cara ficar olhando isso e não se deixar abater e não se posicionar diante disso. Então sim, de fato, meu querido parceiro Thiago Dutra de Pelotas, a idade tira o freio inibitório do que tu tem a falar. Essa é a real. Mas ainda assim eu me seguro muito.
3: É, mas é que aí é o teu papel também, né?
0: Sim. É isso. Obrigado pelo e-mail, cara. Adorei. Thiago Dutra de Pelotas.
5: Tá bom de e-mails hoje.
3: Grande abraço.
0: Bom de e-mails hoje. Parabéns, ô Gomes.
5: Ah, eu não fiz nada.
3: Ah, vai jogar confete em ti mesmo.
0: Não, tu escolheu, tu poderia... Eu sei, irmão.
1: Levantou a bola com o personagem pra elogiar ele.
0: Eu sei, irmão. Tu não escreveu nenhum e-mail, mas tu poderia simplesmente ignorar este e-mail e não coletá-lo para eu ler. Tá,
3: mas aí ele tem a malícia do que vai dar certo ou não.
5: Tá, mas te decide. Tu quer
1: detonar, quer...
3: Mas é que daí não é ele falando.
5: É por isso que o Peta tá cansado, entendeu?
3: Não, ele cada tá hora cansado diz uma ele coisa. Falou algo muito mais profundo que ele tá cansado.
1: Ele tá cansado do Léo.
5: É isso aí, né? Andando e...
3: Mais uma?
0: Não, agora vamos fazer os classificados, né?
5: Importante.
0: É, claro. Pra CCGL? 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
3: Por que tu fala me olhando agora? Dá vontade
0: porque
3: de rir.
0: Tu tava rindo quando eu falei já que o leite é fonte antes. De proteína e nutrição, mas é, né? É?
3: É?
0: Vai negar que é?
3: Não?
0: Não, não tem como negar. 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
0: O leitinho bom é quente, né?
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0: É?
3: Posso eu gostar do meu leite?
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3: Obrigado.
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3: Um carro.
0: Um carro?
3: Um carro ou um carro?
6: Os dois são um carro. Mas é um carro.
3: Cara, vamos silenciar que eu preciso saber isso aí.
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3: cara, que lance.
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0: Laranja?
3: Ah, esse.
0: Tá.
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1: Isso. Ele me vendeu de barbado.
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1: Ah, isso é
0: marcas. Não, é Volvo. Eu jamais faria isso.
3: Aí ele se
0: Volvo,
3: queima com o mercado.
0: É Volvo.
3: Wolverine.
6: Chega até você pelo valor de 60 mil reais. Assim como aconteceu ao magnânimo Alexandre em relação à moto, minha esposa disse que eu não gosto mais desse carro e quero comprar uma casa.
0: Peraí um pouquinho. A esposa diz que ele não gosta mais do carro.
6: Porque ele quer comprar uma casa com a esposa.
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0: bom.
3: Não. 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
1: A cor é legal.
3: Vamos pro intervalo.
0: Cara, cor linda, cara.
3: Acabou de criticar
0: cor da hora, cor moderna, velho. Cor linda, cor elegante.
6: Mas tudo bem, Alexandre. Que cor é essa?
5: Eu não gostei da cor.
0: Ah, cara, no popular é um marrom metálico, mas ela deve ter um nome, técnico essa cor.
3: Alcione. Volvo, mas tudo bem não gostar da cor também, né?
0: Tudo bem não gostar da cor.
1: Pode mandar pintar.
0: Tudo bem não gostar da cor.
3: Ah, mas quem que manda pintar, cara?
0: Peraí.
1: Por que não? Pode
5: plotar o carro.
1: Pode plotar o carro, parece a cor das balinhas Toff, aí o pacote de barra Toff. Ruim essa cor aí, ruim.
6: Tu acabou de elogiar a cor agora.
1: Quem que eu elogiei?
3: Ele tá bêbado, cara.
1: Eu te elogiei, tu tá muito bonito.
5: É a cor do moletom.
0: Informação.
3: A informação.
1: Volvo tá aqui com a gente aqui.
0: O nome desta cor da linha Volvo é Rich Java.
6: Ah, eu adoro quando tu fala em inglês.
5: Rich Java.
1: Java. Nome de cantor ruim, né? Hoje tem Rich Java.
5: O show do Rich Java.
3: Nome de um reggae ruim, né? Eu não acredito.
6: Ele vai abrir o The Wailers.
3: Rich Java hoje no Araújo.
0: Se vocês fossem uns bichinhos, eu ia visitar vocês no zoológico.
3: Vocês
0: são uns tigre. Tigre.
3: Que isso?
0: Tigre.
5: Não. Então, Jerônimo, é o Jerônimo.
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9: Tamo de volta depois do Memória de Elefante. Todo dia a gente aprende uma palavra nova. O que houve, maionese?
10: Avisando a hora, 7:05.
9: Ô, maionese,
10: não perde a hora.
9: Nossa, alguém te ligou hoje, maionese? Te perguntando aquilo ou não?
10: Me ligaram.
9: Quem te ligou hoje?
11: Alô, maionese?
10: Fala, Marquinhos.
11: Eu tô com uma dúvida aqui, tô vendo uma galera aqui reunida aqui comendo um X e a gente queria saber uma coisa.
10: Ô, fala, querido, sabe que te perguntar eu...
11: O Féter é tia?
12: E eles perguntam só do Féter ou de outros integrantes
9: não,
12: também?
9: Só não, é só de mim, só óbvio. É só de mim, né, Marmés?
12: Vai ter que ter uma chamada assim. Não, os outros cinco Féter assim.
10: Os outros eles falam outras coisas.
12: Ah, piores.
9: Ah, é? Sim. O que que perguntam, por exemplo, do Vini Moura?
11: Ô, beleza?
12: Sempre o mesmo.
10: Fala, gente.
11: Quero ver. Vem cá, seu Vini Moura tem um padrinho, né, Rebeca?
12: E é forte! Que foi que é o Nelson, né?
10: Muito bom!
12: Que é meu vô.
9: Homem, olha só, tá na hora de escolher o craque do episódio, já deu 7 da noite, tá na hora de acabar. Pode votar, meu compadre.
12: Cara, eu vou votar em ti pelo controle.
9: Oh,
12: pelo controle.
9: Meu compadre, hoje eu quase perdi o controle.
12: Não, eu achei que tu não
9: hoje
12: ia
9: se
12: contar.
9: Se não é o pneu e o ABS, eu ia.
12: Eu achei que tu não ia contar a história do Toquinho ali, da Aquarela.
9: É, mas em respeito ao ouvinte,
12: mas
9: né?
12: Mas mandou muito bem, parabéns,
9: obrigado,
12: cara.
9: Obrigado, meu compadre, muito obrigado, querido. Vai, bota a Vini.
12: Puta merda.
9: Quer um tempinho pra votar, escolher?
12: Vou aceitar.
9: Não vai rolar, pode votar.
12: Ah, pra que essa grosseria aí?
9: Porque eu tô afim.
12: É, faz justo então. Então assim...
9: O que, que é esse D aí na tua jaqueta? D de quê?
13: Do dia?
12: É Giorgio Armani.
13: Giorgio.
9: Giorgio.
12: Giorgio
9: Armani. Giorgio. Deordio Armani.
10: Se eu já ia cara vendeu pra ele...
9: Vota, Vini. Duda me irrite.
13: Duda Lina.
10: Não se irrite.
13: Não se irrite!
12: Cara, eu vou votar no Léo, cara.
9: Léo Oliveira,
12: tá, né? Foi difícil hoje aqui.
9: É.
12: Tá na reta.
9: Hoje cara, ele veio muito, né?
12: Hoje foi difícil.
9: Isso. É. Voto pro Léo Oliveira, voto pro Tia. Tu vota em quem, Léo Oliveira?
13: Pro Tia.
10: Cara, eu vou votar no Rafinha Menegazzo.
9: É mesmo, não fez nada, não tocou uma bola em gol.
10: Então eu vou votar no Vini Moura, então.
9: Não, mas tu não pode ser assim
12: aí,
9: tão
12: cara,
9: volúvel.
12: Não, seja mau caralho.
10: Não, vou ser volátil, então. Vou votar no...
9: Volátil.
10: Votar no Rafinha Menegazzo.
9: Rafinha Menegazzo mesmo.
10: Gostei da atuação dele no programa. Eu não achei também, achei que ele foi bem, ele deu uma piada gigantesca.
13: O cara é expulso e o cara é expulso.
12: Como é que era a piada, Léo?
9: Virar uma estrelinha.
13: Quer que eu faça apoio em cima da mesa?
12: O Léo vai contar a piada que o Rafinha disse que ele fez.
10: É muito grande, a piada é muito grande. Uma boa piada.
9: A do padre?
10: Sacristão, ele fez a voz. Sacristão, do mestre, do padre.
13: Dois personagens.
10: Não se atrez.
9: Verdade.
10: Não se atrapalhou. O punch não era tão bom, mas a construção era boa.
9: É, tá bem. E tu, Rafinha, vai votar em quem?
13: Ah, eu sou o último.
9: Não, tu não é o último mais. Tu já perdeu a prerrogativa. Último, não, não perdeu. Não, não, não é mais.
13: Sim, então, não sou o último.
9: Não, não é isso. Não
13: tá
9: é
13: acelerado.
9: Último. Quer votar agora?
10: Eu quero ser o último.
12: Tu tá acelerado.
13: Tá acelerado.
10: 7-3.
13: Meu voto vai...
9: Vamos ver.
10: Eu pego o ônibus.
9: Vai que o cara tá perdendo.
13: Duas grandes piadas foram contadas hoje no programa. Minha e do Neto. Vou votar no Neto, meu parceiro de piada.
9: Sim, porque em Tito não pode votar.
13: Ah, sacanagem. Eu jamais ia fazer isso.
9: Fica, as outras parcerias com o Neto tu perdeu, né?
10: As duas.
13: As outras.
10: Eu voto em ti, Alexandre.
13: Meu voto era patrocinado, não é mais, né?
9: Ai, que coisa
10: as
9: louca. Duas grandes
10: votou piadas, no Neto, Neto então. Contou, não foi?
13: Votei uma, cara.
9: Quantos votos, né? Dois?
12: Piada. Eu votei nele agora.
9: Não, tu disse que votou em mim.
12: Não, votou nele, cara.
13: Meu Deus.
12: Toma, ah, daí se é eu, tu te irrita.
10: Não, para, eu tô brincando, eu votei no Alexandre.
9: Votou
10: cara.
9: Em mim.
10: Mas ele pode tudo. Ah, Alexandre não entendendo o sobrinho dele.
9: Obrigado. Então falta eu votar.
13: Não.
12: Não.
13: Falta outra pessoa.
9: Quem?
13: Porã. Porã não votou.
9: Porã não faz a seis.
13: Não, Lelê, tu não abriu o canal dele. Vota, Lelê.
9: Não, o Lelê pediu um tempo para compras. O Lelê vai voltar segunda-feira e pediu um tempo para compras.
13: Tá certo, Lelê. Merece, né?
9: Neto Fagundes, meu voto é teu.
12: Ah, meu querido, obrigado.
13: É impressionante.
9: Por um motivo muito simples.
13: Surpreendeu.
10: Não interrompeu ninguém.
9: Não, surpreender se eu votasse em alguém que não fosse o Neto.
13: Deveria votar em alguém de nós. Hoje mas nós jogamos
12: não,
13: pra caralho.
12: Cara, é difícil ele votar em mim, já viu isso?
13: Só quando tu vem, Neto. Ele
12: só quando
13: eu
12: venho.
13: É.
12: Tá bom, então.
9: Ah, que às vezes que o Neto vem, eu não venho, né?
13: Ah, verdade.
9: Aí eu não consigo votar nele. Mas o Neto Fagundes é o craque do episódio.
12: Feito.
9: Por óbvio. Era isso por enquanto. Ficamos por aqui agradecendo demais a sua audiência, a sua parceria e preferência pelo Pretinho Básico. Vamos voltar ao vivo amanhã, 1 da tarde. Mas enquanto isso, você pode nos pegar em tudo que é plataforma de streaming de áudio e vídeo para se divertir com o Pretinho Básico. Também nas nossas lá, redes então. Sociais, Pretinho Underline. É, Pretinho Básico. Ah, não, sério, cara, sério.
10: Não,
9: sério.
10: Desculpa, vamos só cantar então. Numa folha qualquer, um desenho.
9: Pode sair, pode sair. Amarelo. Eu tava só encerrando o programa, nem eu isso tu respeita. Que nem isso tu respeita mais. Eu só tava encerrando o programa. Vai tomar no teu.
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23: Você sabe o que realmente aumenta o retorno de uma campanha de marketing? 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Mas não basta alcançar a pessoa certa. 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
2: 7h10, chegamos por aqui. Tá na hora, depois do Pretinho Básico, vamos com o Mr. P na Rede. Boas canções neste início de noite, início da semana também. Estamos na segunda-feira, 13 de julho de 2026. 2 horas à nossa disposição. A mistura, músicas recentes, de um tempo atrás, que chamamos de recuo. E aquelas clássicas também aparecem por aqui. Depois vem a Voz do Brasil das 9 às 10 e às 10 tem o pijama só com clássicas até a meia-noite. Assim estabelecemos a noite da Rede Atlântida. Partimos para a primeira canção. Tudo começa com Emperor of the Sun. Bom demais. Walking on a Dream.

0: Muito bem, encerramos aqui a primeira sequência, a primeira meia hora. Pearl Jam, Last Kiss, One Thing, Lola Young, Red Hot Chili Peppers, Californication, Morena, Victor Clay. No começo, Empire of the Sun. Vamos pro intervalo, 7h28. Teremos muito mais nesta noite fria de segunda-feira, início de semana. Intervalo na Atlântida. E a gente já volta, é claro.
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5: A televisão aberta está prestes a viver sua maior revolução desde a digitalização do sinal. Com a TV 3.0, você não vai mais precisar ficar procurando o número do canal. A experiência será parecida com a dos streamings, mas com uma diferença. Continua sendo TV aberta e gratuita. O grande diferencial é a personalização. Cada pessoa poderá escolher o que quer assistir, ouvir e até interagir com a transmissão ao vivo. Para as marcas, começa uma nova era de oportunidades. Com a chegada da TV 3.0, será possível falar diretamente com um bairro ou até com públicos diferentes assistindo ao mesmo programa. É o alcance da TV aberta com a inteligência do digital. 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
3: 27 para as 8 tem Sunny Smith.

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0: Bad Bunny aqui na Atlântida. Green Day, Lagoon, Outfield, Maroon 5, Jota Quest e Sam Smith no começo. 8:02, boa noite de segunda-feira, bom início de semana. Vamos para um intervalo e teremos mais em seguida. Mr. P na rede, volta já.
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0: 8:02, Summer. Tamo na Atlântida, rádio das nossas vidas.

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1: 8h17, seguimos por aqui depois de Lulu, Black Keys, Skank, Somber, agora tem Rima.

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0: 8h29. Das